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2: Fala, Mike.
1: Vamos mostrar pra esse povo como é que é o tinido, o choro desse instrumento de 10 cordas, no jeitão da madeira.
2: É isso aí, Mike.

지민 선생님.

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1: Olha, muito bem, gente, a previsão do tempo para hoje, terça-feira, é de 53 milímetros de chuva e amanhã também.
2: Oi, galera.
1: Zezé gravou o projeto Canta Mirosmar com os grandes sucessos, entre eles a música Pare. Quero tudo de novo.
2: Vou preparar.
1: Vamos acordar que tá na hora, gente. Programa do Botudo da 102 FM. O delegado chegou. Vamos acordar, vamos levantar.
2: A cozinha antiga.
1: Sejam bem-vindos.

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0: Lucas Zé cantando João Mineiro aqui no programa do Botudo. 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Bom dia! Vamos levantar que tá na hora, quem acordou cedo aí! Bom dia pro André que mandou mensagem 3:12 da manhã. Alô, André, caiu da cama, é? Tudo bem, Cida? Bom dia, Osmarzão. Alô, Toninho, Maria Rosa. 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Alô, Érica, Patrícia, alô, Sofia, bom dia pra todo mundo. E você vai acordando com o Botudo nessa manhã, já vai mandando bom dia. Alô, Tiago Latsuga, alô, Curitiba, Paraná, Brasil, ele que tá ligado com o Dino Botudo, mandando um abraço, inclusive, mandando um abraço pra todo o pessoal, especialmente pra Zélia, especialmente pra Zélia, que está ouvindo o programa do Bronze. A Zélia Dilan, um abraço, que ouviu o Pinguço, se pode pedir a sua moto também, bom dia pra Ângela. Ajuda o Botudo aí, piazada, vai programando a tua que o Botudo vai tocando na primeira parte até as 6:45, até a semana que vem, quando termina o horário eleitoral gratuito no Rádio da TV. Bom dia! Um abraço para você que tá ligado, curtindo o programa do Botudo. Vamos tirar leite agora. Trabalho com leite aqui na Oliveira. Eu sou vizinho do Jairo. Um abraço pro Hélio, que tá lá pelando com leite. E ele que é vizinho do Jairo, já tá ligado. Bom dia pro Jairo também. Dona Neuza já ligou o radinho lá no alto da colina. Tá conectada com o Botudo. Vamos acordar que tá na hora, gente. É moda boa. É programa do Bronze. Tá na hora de acordar.
1: Bom dia, Botudo! Tudo certo? Ligado na amarelinha cedo hoje.
0: Ô, Genésio! Bom dia! Um abraço pro Biluco, Dona Terezinha, tá vindo o Botudo, meu amigo Tremendão, ligado, Newton Rote, pessoal do transporte escolar, bora lá hoje, inclusive, ainda, hoje ainda, pro pessoal do Dorigon, não tem aula hoje, criançada em casa, recesso escolar, que maravilha. Gente, são 5:24 da manhã, bom dia, Newton Rote. Alô, Alexandro, um abraço, pessoal do táxi aí de Nova Tebas, nosso amigo Urso também. Urso, vamos levantar que tá na hora. Joga um bordão de água no Urso lá, piazada. Vamos levantar que tá na hora, gente. Bom dia pro Tora, ouvindo o Botudo lá em Mano Rivas. Alô, Tora, um abraço, bom dia pra família. Nosso amigo Alan tá em Xerede. Alô, Alan, vamos trabalhar, Alan, tá na hora. Bom dia pro nosso amigo Alan, todo o pessoal lá, o Paulinho também. 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Bom dia. Vamos levantar todo mundo. Vamos acordar todo mundo acordando com o delegado. Olha a hora, 5:25 da manhã, bom dia.
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2: Olha, cataratas do Iguaçu atingem cheia impressionante, com vazão 8 vezes acima da média. O espetáculo e a força da natureza chamaram a atenção dos visitantes no Parque Nacional do Iguaçu nessa segunda-feira. O volume de água no conjunto de quedas atingiu a marca expressiva de 11,8 milhões de litros por segundo, o valor quase 8 vezes superior à média histórica da atração. Vamos levantar que tá na hora. Bom dia pro Paulinho que tá ligado, curtindo o Botura em Xerede. Bom trabalho, Antônio Éder da CEMUP. Vamos lá, piazada. Programa do Botura, todo mundo ouve, todo mundo curte, você vai acordando. Já vai
3: a programando. A gente e Rafaela cantando daqui... Viciado em Você.
2: Ah, essa é boa, né? Essa é boa, daqui a pouquinho. Essa é boa, daqui a pouquinho. Ó, o Solano lá em Xerede, tá lá em... Pomerode, lá em Xerede tá o Paulinho e o Alan, lá em Pomerode, meu amigo Solano, ô Solano, chove Solano, alô rapaziada, Santa Catarina, Solano indo pra casa agora, não tá chovendo nesse momento, em Santa Catarina, aqui em Pitanga tá chovendo desde a madrugada, alô Solano, bom descanso pra você, você que trabalhou na madrugada, tá indo pra casa agora, radinho ligado, você que tá dando carona pro botão dos caminhoneiros aí, ó. Muito obrigado, Deus abençoe, você que tá na barreira nesse momento, ligado, curtindo o programa do Botura, a previsão do tempo tá dizendo que vai chover hoje 53 milímetros, amanhã também. E vamos levantar que tá na hora, gurizada. Tome água aí, ó.

0: Alexandro, ligar curtindo Batuda. Alô, Alexandro, bom dia pra ti também, guri.
1: Bom dia, time forte, tranquilo.
0: Bom dia.
1: Um abração pra você e todos os ouvintes aí. Tamo rumo ao Nortão do Paraná, eu, Sueli, Maria e a Maria Luísa. Manda um abraço pra Maria Luísa aí,
0: tua. Ô, Maria Luísa.
1: Fã, ô, número um.
0: Ô, Maria Luísa.
1: 4 anos.
0: Ô, Maria Luísa, tudo bem? Olha que legal. Um abraço pra família, que Deus abençoe, boa viagem aí, ó. Deus abençoe vocês no caminho, Luiz Fernando Gralac e toda a família. Maria Luísa, tudo bem? Alô, criançada, bom dia. E obrigado às crianças que gostam do programa do Bronze. Deus abençoe essa criançada maravilhosa. E você vai dormindo na viagem, Maria Luísa? Ou você vai acordado igual a Lana? A Lana não tem perigo que durma na viagem. Gente, são 5 da manhã! E não pode ver um posto que ela quer parar. Bom dia! Tá na hora de acordar, 6:24. A indicação do ouvinte aqui na Amarelinha. Diga lá qual é a tua hoje. Programa.

0: faltam 8 rodadas para acabar o Campeonato Brasileiro. E a tabela como é que tá? O Flamengo é líder com 64 pontos, o Palmeiras é vice com 63 pontos. É o campeonato mais disputado do mundo, o Campeonato Brasileiro. Vamos lá, meu povo! Alô, Elisete, bom dia! 5 da manhã, 48 minutos. Alô, Selminho! Bora lá, meu amigo! Olha, esse Campeonato Brasileiro tá demais, hein, Selminho? E essa semana tem Fluminense e Palmeiras, Libertadores da América. Olha, o clima do Brasil tá tão tenso que nós esquecemos de mudar a nossa foto de perfil pra foto de criança. Rapaz do céu, que barbaridade! Olha a hora, levanta, você quer tomar uma chicotada. Levanta, gurizada, daqui a pouquinho às 6:30, Panificadora Pão de Mel abre as suas portas para mais um dia de muitas gostosuras. 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Bom dia! 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
5: Alô, rapaziada que tá na barreira curtindo o Botudo, tudo bem aí, Juliano? O Botudo aqui na barreira com o rádio ligado, curtindo o Botudo, um abraço pra você, atualizando a previsão do tempo pra hoje, 53 milímetros de chuva, segundo as informações do Clima Tempo. Luiz Letreire, Marlene, Marcos, família Letreire, Santa Maria do Oeste também nos ouve. Alô, Santa Maria, bom dia pra todo mundo aí, ó. Tá na hora de acordar, gente. Hoje é terça-feira, bom dia. Bora pra cima, galera! Depois de um feriadão ontem, ó. Vamos embora que começou a semana. Alô, Igor, como é que tá todo mundo aí, pessoal da Borboleta? Vai, um abraço, Igor, bom trabalho. Quem mais acordou, diga lá, quem acordou, diga bom dia. Zezão da Benha, tá ligado, curtindo o Botudo também, bom dia, ótima manhã. Vamos levantar, meu povo. Acorda que tá na hora. Olha a bandeira.

0: profundezas da Maristela, ele surgiu para encantar o Brasil.
1: Brasil!
2: Olha, eu não indico que gosto do programa, eu adoro. É muito bom.

Olha, plantão de notícias nessa manhã. Vini Júnior terminou com a Virgínia. Notícias que não vão mudar nada em sua vida. Bom dia! Vamos acordar que tá na hora, gente! 6 da manhã! 6 e 8! Bom dia! Tá na hora de acordar. 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Bom dia. É uma delícia. Olha as crianças na viagem. Olha de linda. Luiz Fernando Granac viajando com a criançada. Radinho ligado. Dando carona pro delegado. Mas que maravilha, hein, crianças. Deus abençoe as crianças. Bom dia.

0: Rapidinha do Bronze, as melhores amizades são com as pessoas que podem responder as suas brincadeiras com mais brincadeiras, em vez de ficarem ofendidas. Um estudo de 2015 testou sarcasmo em conversas simuladas. Quando as pessoas confiam uma nas outras, o sarcasmo gera mais criatividade e não gera conflito. Já entre quem desconfia, o mesmo sarcasmo soa como desprezo, ou seja, a confiança muda como a piada é recebida.
1: Olha, 6:09 da manhã, bom dia. E o Paulinho Mocelin vai me fazer uma música dizendo que quem toma manjar não é galo, pia. Mas aí, homem do céu, emagrecemos 50 quilos com o Momô. E eu que falo Momô. 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Daqui a pouquinho tem o lançamento do Paulinho Mocelin aqui na nossa manhã. E a música do Monjaro. Demorou até sair essa música do Monjaro, né, rapaz? Eu falei, mas será que ninguém vai fazer a música do Monjaro? Alô, Diego Bressan, bom dia. Já tem música nova do Paulinho Mocelin na 102. E o Diego já acordou. 6:10.
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1: 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Alô, meninas da Pão de Mel, bom dia e bom trabalho.
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1: Ô, fica estranho perguntar, e daí, Jana, como é que tá os ovos? Fica estranho, né? Ô, mas eu tô por um lagarto, já vê, né? Ô, Igor, muita chuva aí, Igor! Vamos acordar, rapaziada, bom dia! Quem acorda cedo, fala comigo, Brasil! Alô, Marinava, bom dia, Direi Camargo, vamos lá, rapaziada, bota o toque, João Paulo e Daniel pra nós, é claro que toco. Ednei Camargo, bom dia pra você, obrigado pela companhia, bom trabalho pra todo mundo que acorda cedo e já tá ligado aqui na maior audiência do Rádio Pitanguense, programa do Botudo. O Gilberto tá ligado, a Silene Santos também, o Luiz Carlos, bom dia pra Cida, dando carona, partiu Guarapuava, olha, boa viagem pra Guarapuava aí, obrigado pela companhia. Silvio, tudo bem? 6h15 da manhã, nosso amigo Romerito já tá lá de pé, ligado, curtindo o delegado, inclusive a partir das 8 horas, convidando você para comprar e aproveitar e conhecer o supermercado Pérola, para você economizar o seu dinheiro. 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Bom dia, Romerito, ótima manhã. Suelen, vem buscar o sofazinho que você ganhou ontem, Suelen. Bom dia, Suelen. Você tem até sexta-feira para buscar o sofá da Clínica dos Colchões e nós fazer uma foto aqui no sofá. Que beleza! Bom dia, Suelen. Alô, João Paulo Campos, já tá na estrada. Já tá na estrada, tá ligado lá em Moarama. Alô, caminhoneiros, bom dia. Deus abençoe, tamo junto. Carlos em Guarapuava, ligado curtindo o Botudo nessa manhã de terça-feira. Alô, Guarapuava, bom dia pra vocês também. Fala comigo, Kiko, Kiko dos Ovos.
2: Obrigado, bom dia, esteja preso.
1: Ô, rapaz.
2: Bora levantando.
1: Bora, bora que tá na hora, 6h17, bom dia.
2: A filha chegou pra mãe e falou assim, mãe. É verdade que a senhora pegou o pai com outra mulher, uma gadeiuda? É verdade, sim, filha. Então, mas se me autoriza, eu vou lá correndo, tirar a sala do pai. É. Pode ir?
1: Pode ir.
2: Onde é que tá o pai? É. Tá lá nos fundos.
1: Tá nos fundos.
2: O menino foi lá na garagem, ô pai, cadê você? Foi no quintal. Ô pai. Foi no pai, ô pai. E nada, achar o velho. Cortou lá. Mamãe, não achei o pai. Onde é que ele tá? Tá lá atrás, filho. Não, mas já procurei em tudo, não achei ele.
1: É.
2: Você desenterrou? É. Os ovos estamos na colheita aí, Bruno. Estamos na colheita, higienizando para poder levar os ovos para você.
1: Está
2: levar
1: na
2: os ovos limpos.
1: Está... Igual a menina fala assim, mamãe, o que acontece com o homem que trai... Cala a boca, menino, e continue atirando! Olha a hora, gente, 6h18, Zenil da Maria Bianchi, mão pesada, ouvindo o Botudo, tá na hora!
3: Bom dia, Bronze, tudo bom, tudo tranquilo? Valdivino aqui do Arroio Grande, e tá chovendo bastante, daí queria pedir pra você tocar a Pilcha do Negro pra nós coitar aqui no Arroio Grande, tá chovendo.
1: Alô, Valdivino, bom dia, abraço pra vocês aí do Arroio Grande, chove na região central do Paraná, previsão do tempo é de chuva pra hoje, chuva pra amanhã. Amanhã, 53 milímetros hoje, 53 milímetros de amanhã. É claro que a previsão vai atualizando, né? Porque tem dias que chove mais, dias que chove menos, mas a previsão é de muita chuva para o mês de outubro e os meteorologistas estão avisando já que o mês de novembro vai chover ainda mais. 6h18! Vamos acordar que tá na hora então, gente. Alô, Valdivino, bom dia. Bom dia para todo mundo aqui, um pouquinho de informativo da Coamo. Horário eleitoral gratuito.

0: Alô, Jonathan Moreira, bom dia. Quem tá ligado com o Estudo Batuda é o Daniel Miranda, pessoal do Transieira. Alô, rapaziada, 466. Bora trabalhar, rapaziada. Bom dia pra todo mundo, obrigado pela carona.
1: Fala, meu delegado, bom
0: daí,
1: dia. Tudo
0: seja,
1: tranquilo, tudo
0: seja,
1: na paz.
0: Seja preso aí, rapaz.
1: Tamo aí. Fala na hora de ir embora, escutando a amarelinha com o melhor aí.
0: Eita, que beleza.
1: Bora, vamos lá.
0: Tamo de folga, alô, Jair Gomes, meu segurança, bom dia. Essa aqui foi Dinei Camargo, ligado com o Tino Botuno, nessa manhã de terça-feira. Alô, Jonathan Moreira, seja bem-vindo. Amigos.

sobrando! Presente, bronze! Bom, achou que eu não ria hoje, né? Viu?

0: Acabei de postar uma foto lá nas minhas redes sociais, arroba Programa do Bronze, Bronze Notícias. Aproveita e me segue. Ontem teve um capotamento na região de Lagoa Verde. 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Me segue aí, rapaz. Ó, preciso aí de 150 bronzetos pra me seguir lá no Bronze Notícias no Facebook pra chegar aí a marca de 33 mil seguidores, um total de mais de 90 mil seguidores em todas as redes. Chega o delegado aí, rapaziada. 6h34 da manhã, bom dia! Alô, Lourdes, Manchur, Kratos, tudo bem, Lourdes? Alô, Neurilo de Vic, tá ligado, tá curtindo o Botão, um abraço pra você também. Já, já, música nova, lançamento aqui do Paulinho Mocelin. E a música de quem toma Monjaro não é galo. Vamos lá, rapaziada, descobri que eu sou um galizé. Vai lá, gurizada, bom dia. Vamos levantar o Neri lá do Suprema. Já tá com o radinho ligado, tá curtindo o Botulho também. Obrigado pela companhia. Olha, você viu que bacana o gesto dos amigos do futsal? Que bacana, né? Criançada raspar o cabelo porque o amiguinho, né, está passando por um tratamento de câncer. Aí todo o time foi lá e raspou a cabeça também, né? Um gesto bacana dos amigos do futsal. E tem Brasil em campo, mas é as meninas. Brasil e Argentina. Ano que vem tem Copa do Mundo Feminina, hein, rapaz? 6h35, tá na hora de acordar. Bom dia pra você que aguarda cedo. 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
0: 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Tá igual aquela moça aqui.
9: É Santo Fole.
0: Aquela moça anã.
9: Pra ouvir no caminhão.
0: Foi se queixar lá pro doutor. Ai, a bota me machuca. Ah, não.
9: Nessa
0: aí esqueci o resto da piada. Aí ele cortou a bota. Não, cortei a bota. Ah, vamos. Remendei de volta aqui, ó. Zezinho, tudo bem, Santa Maria? Alô, Santa Maria do Oeste.

0: Fala pessoal, tudo bem com vocês? Eu sou o Guilherme Boller e estou chegando no seu rádio com uma nova edição do Informativo Coamo. Este programa que você ouve é uma produção oficial da nossa cooperativa com veiculação em 45 emissoras de rádio do Paraná, Santa Catarina e Mato Grosso do Sul, além da exibição do conteúdo nos principais canais digitais. Hoje é terça-feira, 13 de outubro de 2026 e a Lua está na fase nova. Um excelente dia para você cooperado e também para você amigo ouvinte de todos os dias. Trazendo agora para você um programa da Família Rural e Cooperativista.
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0: A tecnologia está presente em praticamente todas as atividades desenvolvidas pela Coamo. Do recebimento de grãos à comercialização da produção, passando pela gestão de insumos, pelas áreas industriais, administrativas e financeiras, milhares de operações realizadas diariamente dependem de sistemas que garantem agilidade, segurança e confiabilidade às informações. Para acompanhar a evolução constante desse cenário, a cooperativa promove regularmente ações voltadas à atualização tecnológica e ao intercâmbio de conhecimento com parceiros especializados. Foi com esse objetivo que a Coamo sediou mais uma edição do Rocket Uniface Symposium Brasil, evento que reuniu profissionais de tecnologia da informação, representantes da empresa Rocket Software e especialistas de diversos países para discutir tendências, compartilhar experiências e debater o futuro das soluções digitais utilizadas hoje pela cooperativa. No programa de hoje, vamos conhecer um pouco mais sobre essa parceria de quase 3 décadas e entender como a tecnologia contribui para sustentar as operações da Coamo e apoiar o seu crescimento. Segue com seu rádio sintonizado aqui com a gente para conferir todos os detalhes. O Informativo Coamo vai para um rápido intervalo, mas logo nós já estamos de volta.
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0: Durante a fase nova da Lua, o desenvolvimento das raízes é mais lento. Por isso, evite o plantio de tubérculos, como batata, cenoura ou mandioca. 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Na pecuária, resultado se constrói todos os dias. 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
0: Há quase 30 anos, a plataforma Uniface faz parte da estrutura tecnológica utilizada pela Coamo para desenvolver e manter sistemas que apoiam as atividades da nossa cooperativa. Ao longo desse período, a evolução da tecnologia trouxe novas demandas, novas ferramentas e também novos desafios relacionados à segurança, à integração de dados e à transformação digital dos negócios. O gerente de tecnologia da informação da Coamo, Ailton de Almeida Queiroz, explica a importância do Rocket Uniface Symposium Brasil e fala sobre o papel estratégico da tecnologia para a continuidade e evolução dos serviços prestados pela cooperativa.
4: Nós olhamos a tendência de tecnologia. Então, quando a Coamo está evoluindo nos negócios, nós também precisamos evoluir na questão tecnológica. E essas tendências mundiais, elas importam para o planejamento, para a execução, para a evolução do atendimento da cooperativa. E hoje, a oportunidade de trazer um evento da Rockt para dentro de uma estrutura Cuamo nos permite debater com ele no nível técnico, no nível estratégico, cada grupo fazendo o seu papel, e isso nos dá a oportunidade de planejar adequadamente os próximos passos da tecnologia da Cuamo, avaliar risco de continuidade da tecnologia, o quanto que ela está evoluindo, o quanto que ela está investindo na plataforma Uniface. A plataforma Uniface é uma estrutura muito importante para a Cuamo. Há 29 anos nós utilizamos essa plataforma para entregar soluções para resolver os diversos processos da Cuamo. Então hoje muito do que a Cuamo executa no dia a dia passa por dentro do Uniface, quase que próximo de 100%. É complementado por outras plataformas numa questão de integração. Então a importância desse evento aqui é ter contato direto com profissionais especializados da empresa Rockt, com os nossos profissionais também especializados em Uniface, que vão debatendo tanto a questão técnica quanto a questão de melhores práticas para utilizar a plataforma.
5: Isso tudo visando também um aperfeiçoamento, uma evolução do sistema e dentro da aplicação da rotina dentro da Cuamo?
4: Certamente, porque à medida em que a tecnologia avança, como por exemplo agora a IA está em discussão em tudo quanto é plataforma de serviços tecnológicos, e ela vai influenciar também a evolução da plataforma Uniface, vai influenciar a evolução do conjunto de tecnologia que são acoplados nessa plataforma da Rockt. Como a Rockt está colocando isso aí, como que a Rockt está interagindo com as pessoas que utilizam o Uniface no mundo, e nós somos um grande player no mundo, é por isso da importância de tê-los aqui, dialogando diretamente com as pessoas que influenciam os caminhos dessa plataforma. E isso também nos ajuda a planejar e nos prepararmos para a solidez que a gente precisa das soluções disponibilizadas para a Cuamo.
5: Você destacou, né, essa longevidade da aplicação do Uniface dentro da rotina da Cuamo, que já são quase 3 décadas de uso, e também mencionou, né, que a Cuamo é um dos grandes players do Uniface no mercado global. A realização desse evento é um reconhecimento dessa parceria longa, ampla e duradoura entre a Cuamo e a Rockt?
4: Consideramos que sim, porque trazer um evento de porte desses que a Rockt está fazendo no Brasil e nós sermos a sede, cedemos a sede para ela fazer dentro da Cuamo, em Campo Mourão, é um reconhecimento disso. Ela poderia fazer isso em qualquer grande centro, como São Paulo, Rio de Janeiro, qualquer outra grande cidade do Brasil. Mas ela escolheu fazer em Campo Mourão por essa relevância que a Cuamo tem dentro do portfólio de clientes da Rockt.
6: O simpósio também trouxe a Campo Mourão representantes internacionais da Rockt Software, empresa responsável pelo desenvolvimento da plataforma utilizada há décadas pela Cuamo. A parceria construída entre as duas organizações ao longo dos anos transformou a cooperativa em uma importante referência para a empresa no uso e na evolução da tecnologia. O executivo de gestão de produtos da Rockt Software, Michael Taylor, fala sobre essa relação de longa duração e destaca a importância da Cuamo dentro do cenário global de usuários da plataforma Uniface.
7: Okay, so Rockt Software and
5: Okay, and Cuamo, então na Rockt Software e a Cuamo, originalmente por meio da utilização do Uniface pela Cuamo, mantém uma parceria de longa data. Mas estamos aqui falando, né, de uma relação construída ao longo de várias décadas. A Cuamo utiliza amplamente o Uniface, que é o produto sobre o qual nós estamos falando neste evento, para desenvolver e também para sustentar a sua infraestrutura interna, o que ajuda a manter e a operar grande parte das atividades da cooperativa. Felizmente, ao longo dos últimos anos, nós conseguimos fortalecer ainda mais essa parceria. Eu diria que nos últimos anos nós nos tornamos verdadeiros parceiros e amigos de trabalho. Nós valorizamos muito as contribuições da Cuamo para aquilo que fazemos e para aquilo que precisamos desenvolver ainda. Nós também valorizamos o tempo que a cooperativa dedica para nos ajudar e para entender as suas necessidades. Da mesma forma, a gente entende que é muito importante para nós podermos conhecer como a Cuamo trabalha e utiliza as nossas soluções. Bem, este é um evento muito importante para nós, é um encontro bastante movimentado, mas ao mesmo tempo muito acolhedor e próximo. Ao longo do último ano, nós trabalhamos intensamente na evolução do Uniface, especialmente na experiência do usuário. Nós gostamos muito de estar aqui e ter essa oportunidade de conversar com a Coamo e seus funcionários. Nós nos dedicamos a aprimorar o produto, adicionando novas funcionalidades e recursos. Hoje existem alguns temas muito importantes para o mercado de tecnologia, como inteligência artificial, controle de versões e observabilidade. Esses são três pontos muito relevantes para o mercado de forma geral. São assuntos que já havíamos discutido com a Coamo no ano passado e que agora estamos trazendo novamente, mas desta vez com soluções mais concretas e resultados mais tangíveis.
8: Michael, para a gente poder finalizar, a Coamo é reconhecida como uma das maiores empresas daqui do Paraná, uma das maiores do Brasil também. O quão importante é para a Rocket ter uma parceria, um cliente do tamanho do porte da Coamo?
7: It's incredibly important.
5: A Coamo é um cliente extremamente importante para nós. Sem dúvida, é uma organização muito respeitada e de grande prestígio. Todos conhecem a Coamo e para a Rocket é motivo de orgulho ter uma parceria com uma empresa desse porte. A cooperativa utiliza amplamente o nosso produto. Em grande parte das operações da Coamo existe o Uniface atuando nos bastidores. Isso nos orgulha muito, porque sabemos que estamos ajudando a sustentar uma organização tão relevante. Ao longo dos anos, os relacionamentos entre nossas equipes se tornaram muito fortes. Nós temos uma convivência muito próxima com o pessoal da Coamo. E a Rocket valoriza muito uma cultura voltada às pessoas. Nossos valores são amor, empatia, confiança e humanidade. E sentimos que a nossa relação com a Coamo representa exatamente esses valores. Existe uma relação construída com proximidade, respeito e colaboração, e nós valorizamos muito isso.
8: Para a gente poder finalizar aqui, tem algum complemento, alguma informação que você quer trazer sobre a Rocket, ou sobre esse evento, ou até mesmo sobre a parceria entre as duas empresas?
5: Eu gostaria de destacar o quanto fomos bem recebidos neste evento. Ter a oportunidade de participar, apresentar nossos projetos, compartilhar experiências e contar essa história junto com tantas pessoas é algo fantástico. Ao longo dos anos em que participamos deste evento, temos acompanhado sua evolução a cada edição e ele se torna maior, mais forte e mais relevante. A estrutura deste ano está excelente. Como eu disse, a Coamo sempre foi extremamente receptiva conosco. Eu realmente espero que essa parceria e este evento continuem crescendo por muitos anos. Nós viemos da Europa, do Reino Unido, da Holanda, da Grécia, além de outros países, para participar deste encontro. E fazemos essa viagem com muita satisfação, porque gostamos muito de estar aqui e de reencontrar as pessoas da Coamo. Você acabou de ouvir as entrevistas realizadas com o gerente de tecnologia da informação da Coamo, Ailton de Almeida Queiroz, e com o executivo de gestão de produtos da Rocket Software, Michael Taylor. Os dois destacaram a importância do Rocket Uniface Symposium Brasil, evento que foi realizado recentemente na sede da Coamo em Campo Mourão, como um espaço de troca de conhecimento, discussão de tendências e fortalecimento de parcerias tecnológicas. Se quiser ouvir essas entrevistas novamente, você pode acessá-las quando e onde quiser por meio do nosso site ou então pesquisando pelo programa nas principais plataformas de áudio.
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5: Estes foram os preços dos produtos agrícolas praticados pela Coamo na tarde da última sexta-feira com a base de Campo Mourão. A soja fechou a semana sendo comercializada pelo valor de R$ 133,00 a saca de 60 quilos. Já o milho teve o valor de R$ 51,00 a saca. O trigo Ponte Pum foi comercializado pelo valor de R$ 79,00 a saca. E o café em coco, padrão 6, bebida dura, R$ 22,17 o quilo renda.
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5: E assim nós vamos chegando ao final de mais uma edição do Informativo Coamo. Muito obrigado a todos que nos acompanharam aqui pelo rádio neste novo dia. Amanhã, nós estamos de volta. Neste mesmo horário, trazendo uma nova edição do programa da Família Rural e Cooperativista para você. A todos que nos ouvem, eu desejo um excelente dia e lhes encontro novamente no próximo Informativo Coamo.
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1: Bom dia, o senhor arrenda a terra para plantar ou dá a terra em parceria? Cuidado que tem muita diferença. No arrendamento, o senhor paga um aluguel fixo para o dono, não importa se choveu ou deu geada, o risco é todo seu. Já na parceria, o senhor e o dono dividem os riscos e também o lucro da colheita. Lembrando que quem arrenda a terra tem o direito de preferência se o dono quiser vender. Contrato de boca é perigo, saiba que você pode fazer tudo isso por meio de escritura pública diretamente no cartório. Procure sempre um tabelião ou advogado da sua confiança para tirar todas as suas dúvidas.
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7: Olha, inclusive até as piadas do Botudo fica mais engraçado quando você coloca um aparelho ortodôntico. O aparelho ortodôntico tem casos que é mais simples, né, doutor? Tem casos que é um pouco mais complicado. Vamos falar sobre esse mês, essa campanha do aparelho ortodôntico. 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Tudo bem, doutor? Bom dia. 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
8: Bom dia, Bronze. Bom dia, ouvintes. Exatamente, Bronze. 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Mas sim, qualquer tipo de aparelho ali, ele precisa ser supervisionado mês a mês ali, a manutenção certinho, para que aconteça o tratamento da forma esperada e dentro do prazo específico ali.
7: 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Bom dia.
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7: Olha que legal. 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
7: 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Isso que é o mais importante. Bom dia, doutor Natan. Bom dia, Di. Excelente semana.
8: Bom dia, Bronze. Bom dia, ouvintes. Até a próxima semana.
7: Até a próxima terça-feira, Di.
9: Bom dia, Bronze. Bom dia, ouvintes. Muito obrigado pela oportunidade, Bronze, novamente. E uma excelente semana a todos.
7: Venha você também fazer uma avaliação, gente. Olha a hora, 7h20 da manhã. Meu amigo Ricardo Radiador está ligado, ouvindo o Botão. Um abraço para você. Quem já está ouvindo, a Márcia Andrade, a Valdineia Martins, o Aloysio da Pitanguinha, o Nelson Teles de Andrade, o Roberto Comercial Baiporã. Alô, rapaziada. Vamos levantar, que é terça-feira hoje.

Desde ontem à noite. E as informações é que deve continuar essa chuva, o tempo segue estável e inclusive já os meteorologistas alertam que o mês que vem deve ser ainda mais com mais chuva no sul do país. 7:20. Bom dia.

0: Bom dia! Você sabe que o algoritmo que você está vendo, se você vê algo e fica ali 30 segundos vendo aquilo, as tuas redes começam a jogar mais sobre aquele assunto que você acabou de ver. Eu tava vendo meu signo aqui pro mês de outubro e eu só aceito as previsões que diz que eu vou abafar. Aí as que começam a falar que não vai ser muito bom, eu passo. Eu sou seletivo as previsões. Vai lá, gente, bom dia. O Roberto da Comercial vai embora, tá ligado, curtindo o Bom Tudo. 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O Pedro Castelar tá ligado, Liseu do Posto também, Leandro Cipó, a Luzia, bom dia. Polícia Fernando Garalac com a família viajando, rádio ligado através da internet. Obrigado pela companhia, boa viagem, criançada aí. 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
0: 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Prendo com o delegado da audiência, o Rastelo, desde preso para Alexandre, para Marlene e para Aurora. Bom dia para Isabel, para Ricardo, a Márcia Andrade, a Valdineia. Aí, Heloísa.

0: Mas enfim, eu só liguei para falar que eu não vou conseguir pro seu aniversário, tá? Eu tô na correria aqui, pai, sabe como é que é, né? Mas ó, aquela nossa pescaria tá marcada, hein? Valeu!
1: Saudades, vô, tchau!

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0: 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Vamos levantar que tá na hora. Bom dia para Luzia, pro Walter Pittner, que está ligado, curtindo o Botudo nessa manhã. Alô, Walter, como é que você tá aí? Bom dia, obrigado pela companhia. Tá sempre com o radinho ligado, ouvindo a 102 FM. Vai um abraço, uma excelente terça-feira para todo mundo que nesse momento tá indo pro trabalho às 7:48, promoções das farmácias do Fabrício.
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0: Bom dia! Vamos lá, rapaziada, faltam 11 para as 8, tá na hora das promoções lá na Comercial Ivaiporã. Tem uma música já pronta para tocar aqui pro Roberto, senão ele vai ficar bicudo o dia todo lá na Comercial, no depósito. Então já preparei a Cadela Baia, é o Roberto Cadela Baia. Bom dia. Ô, Gerentá Sagrada, tudo bem? Seja bem-vinda.
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0: Ótimo dia! 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Bom dia, bora viver! Que tá na hora, terça-feira. Bom trabalho, boa aula, crianças! 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

0: na hora de acordar, 7h54, bom dia. 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
1: Rapidinho do Bronze, as melhores amizades são com as pessoas que podem responder as suas brincadeiras com mais brincadeiras, em vez de ficarem ofendidas. Um estudo de 2015 testou o sarcasmo em conversas simuladas. Quando as pessoas confiam uma nas outras, o sarcasmo gera mais criatividade e não gera conflito. Já entre quem desconfia, o mesmo sarcasmo soa como desprezo. Ou seja, a confiança muda como a piada é recebida.
0: Olha, tá na hora de mandar os últimos abraços. O Sete tá ligado, Tiagão, que torce pro Internacional de Porto Alegre. Bom dia pra Marciano do Marcão, a Ana do Cantu, a Maria Miranda. A Ivan tá dizendo que o Murilo tá com preguiça. O Meurer tá ligado lá em Orlando, Flórida. Ligado sempre curtindo o Botão. Um abraço pra você, meu amigo. Obrigado pela companhia e pelo vídeo também que você nos manda diariamente. O Hélio, o Antônio Luiz Miranda e a Piazada Comercial Vai Porã, o Roberto Candela Baia, tá na hora de ir embora, o Jairo Farias vem aí com mais.

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2: 102 da manhã, 6 minutos, bom dia, estamos começando mais um programa Manhã Livre. Hoje é uma terça-feira, cara de segunda, né? Depois do feriadão de ontem, dia 12 de outubro, dia das crianças, dia de Nossa Senhora Aparecida, padroeira do Brasil. Nós estamos chegando, então, a partir de agora, com muita chuva. Eu tava falando com o Fabinho, que chegou aqui no estúdio. Olha, pensa na chuva. E eu cheguei, né? Deu aquela parada na chuva de manhã. Eu cheguei aqui na rádio e aí eu já começou aquela chuva pesada. E olha que para hoje, já vamos falar aqui da previsão do tempo, tem muita chuva também. Então choveu muito durante o dia de ontem, né, no feriadão. À noite choveu bastante, na madrugada chuva pesada também. Então isso vai refletir negativamente, isso falando na lavoura. O comércio também já começa preocupar, as estradas do interior nem se fala. Então, os agricultores, principalmente que precisam da estrada para vir para a cidade, né, para fazer suas compras, enfim, utilizam aí do dia a dia das estradas, já é grande a preocupação, porque não tem nada que se fazer. A gente sabe que, principalmente quem transporta o leite, precisa chegar na propriedade, então é trator, tem que rebocar o caminhão e nas subidas, né, chegar até a propriedade, aí já coloca aquele correntão nos pneus borrachudos. Então já começa a ficar precárias as estradas no interior, tudo isso preocupa então toda a nossa região. E não é só Pitanga, tá? Geral, essa chuva pesada, e olha que o reflexo disso não anima ninguém. Por quê? Porque nós sabemos que depois, né, todo mundo vai pagar um preço a respeito, então, desse momento, né, que estamos vivendo, dessa chuvarada desse mês agora que chegou, né? Estamos aí nem ainda na metade do mês, chove muito, já choveu bastante no mês, né, que nós passamos, o mês de setembro, promete ser de muita chuva no mês de outubro agora, novembro, dezembro e janeiro. Então, preocupa bastante. E eu ouço daqui o barulho da chuva, então, que preocupa também. Vamos falar aqui da previsão do tempo? Vamos lá, né? Vamos atualizar você aqui que está nos ouvindo nesta manhã. Daqui a pouco, as informações, as primeiras notícias nesta manhã, vários acidentes que aconteceram na nossa região. Provavelmente que também devido à chuva, diminui bastante a visibilidade. Tem que tomar cuidado, você que pega a estrada. O Marcão tá chegando por aqui, apesar da chuva lá, Marcão. Tá? Afinou agora. Afinou? Mas tá ventando ou não? Não, mas parece que tá, né? Tá meio... Não. Será? Ou é o ar-condicionado tá soprando? Ah, tá. Achei que tava ventando já. Começou a dar medo aqui, Marcão. Chuva ainda vai, né? Mas agora quando começa já o tempo meio diferenciado e com soprando, daí já dá medo, né? Chuva que venha, mas o vento que fique por lá estocado. Olha quanta chuva, Marcão. Pegar o good morning do Marcão aqui. Não tá com frio, Marcão? Good morning.
3: Good morning, bom dia. Esqueci a blusa.
2: É mesmo?
3: Eu não corri mais, tava com outro cuido fazer lá e daí acabei esquecendo a blusa. Mas good morning, bom dia, Jairo. Bom dia a todos os nossos ouvintes. Que Deus possa nos abençoar grandemente mais um dia. Né? Hoje dia 13, metade do mês já, Jairo.
2: Metade do mês, Marcão. E olha que amanhã já é quarta-feira.
3: É, meio de semana.
2: Pois é, Marcão.
3: Passa rápido, né? O pessoal, meio de mês, estamos no dia 13, não, é dia 15, termina a metade do mês, mas estamos aí, né? Na metade, praticamente metade do mês, 2 dias faltando aí. E a chuva que prometeu vir neste mês de outubro tá vindo.
2: Pois é.
3: Aguarda novembro, dezembro, que diz que tem mais chuva ainda.
2: Marcão, para hoje 67,7 milímetros.
3: Muita chuva, já.
2: Demais. Diz que nós teremos um tempo severo, é o que está acontecendo, né? O tempo severo para hoje, com chuva forte, trovoadas de manhã e tarde e noite, então vai permanecer. E olha que nós estávamos falando com o Bronzo estava saindo aqui do estúdio, e Eu conversando com o Bronze, a gente tem aquela conversa rápida, porque já entra o nosso horário aqui. E preocupa, né? Porque a gente sabe que ainda nós estamos na cidade, estamos mais perto do recurso, como se fala na linguagem popular. Mas quem ainda está no interiorzão, precisa de uma consulta, precisa de alguém vir rápido para o médico. Como que sai de uma propriedade com um tempo desse?
3: Pois
2: se
3: é.
2: Não tiver uma caminhonete 4x4, um carro traçado, não sai.
3: É situação complicada, gente. Então, chegou agora pra mim aqui, você falou tempo severo, a partir das 8h35 da manhã tem previsão de temporal muito intenso, com rajadas devendo até 90 quilômetros pra Pitanga.
2: Pra Pitanga,
3: isso. É a partir das 8h30 da manhã, segundo o que chegou pra mim agora aqui.
2: Eita, Marcão. Não me fala isso. E o Bronze falou que algumas pessoas já reclamando também de águas que já estão entrando em casas aqui na cidade de Pitanga. Algumas casas já estão sendo alagadas aqui. Então, já começa a preocupar, né, Marcão? Porque a gente sabe, alguns moram num lugar mais tranquilo, né? Por exemplo, nós moramos num lugar que, né, enchente é só por Deus, né? Pra chegar, né, a água. Mas em alguns lugares o pessoal mora próximo de rios, enfim. Então, preocupa bastante, né? Preocupa. E, ó, isso aqui é carro passando,
3: carro,
2: tá vendo?
3: Carro.
2: Marcão, então, para hoje 67,7 milímetros, a temperatura de 17 a 20 graus, não sei, Marcão, é vento. Para amanhã, é vento, sim. Para amanhã nós teremos mais 38 milímetros de chuva, então hoje 67, amanhã 38, passa tranquilamente de 100 milímetros, é carro, né? Passa tranquilamente de 100 milímetros, então 67 com 38. Né, Fabinha, tava com medo da chuva ali, ó, tava com medo da chuva, então passa, Marcão, de 100 milímetros de hoje até amanhã, então 38 com 67, e aí diminui bastante na quinta-feira 0,3 milímetros, e na sexta-feira e no sábado não tem previsão de chuva. Temperatura cai para 10, 13 graus.
3: Eu tava vendo que a partir de quinta-feira, na verdade, são 5 dias de solzão, calorzão, e depois
2: ela volta na terça-feira, né, com 1,5 milímetros, e na quarta-feira que vem, que é dia 21, 43 milímetros. Então, e vai seguindo assim, ó, depois tem 1 milímetro e pouco, né, depois para de novo, para mais 4 dias aqui, ó, para na sexta-feira dia 23, no sábado 24, domingo 25, dia da eleição, segunda-feira dia 26, também não chove, na terça-feira dia 27 que volta a chuva numa probabilidade de 3,4 milímetros. Então é assim, chove bastante, 2-3 dias, para 4-5 dias, volta a chuva, para mais 4-5 dias, e é desse jeito, e provavelmente que aqui vai passar o mês de outubro, então, chuvoso, vem, e mês de novembro já começa com feriado no dia 2, né, depois tem no dia 15, e assim o tempo passa, o tempo voa. Marcão, falar de hoje, o que nós comemoramos hoje nessa data do dia 13 de outubro.
3: Vamos lá então, hoje dia 13 então comemora-se, segundo o meu calendário, o Dia Internacional para a Redução de Desastres Naturais, Dia do Fisioterapeuta e Dia do Terapeuta Ocupacional, né? Então são as datas que nós temos aqui no nosso calendário no dia de hoje.
2: Bom, vamos começando aqui o nosso programa, você que queira receber o nosso abraço também, conta aí como é que tá na tua cidade, você que nos ouve pelo aplicativo em outras cidades, está chovendo muito, o que promete na tua cidade, se choveu bastante na madrugada, o que tem de previsão para os próximos dias também, a gente sabe que muda bastante, né, de uma cidade para outra, aqueles que nos ouvem pelo aplicativo até na capital do estado, enfim, conta aí para nós como é que tá na tua região, manda sua mensagem aqui para 102. Do 42999008756 e deixa a população de Pitanga bem informada a respeito da região.
3: Agora são 8h15 e o ministro do Supremo Tribunal Federal, STF, Alexandre de Moraes. Então, Alexandre autorizou agora o senador e candidato à presidência do Brasil, o Flávio Bolsonaro, a retornar às visitas ao pai, o ex-presidente Jair Bolsonaro. A proibição estava em vigor desde julho e ficou mantida durante toda a campanha presidencial. Na decisão assinada nesta segunda-feira, ontem, portanto, no feriado, o Alexandre Moraes afirmou que as visitas de Flávio ao pai não poderão ter finalidade política eleitoral. e manteve o veto à divulgação de manifestos ou declarações do ex-presidente preso em regime domiciliar por tentativa de golpe de Estado. Ainda a decisão devolve a Flávia a oportunidade de explorar a relação com o pai para tentar consolidar os seus vínculos com o eleitor bolsonarista há menos de 2 semanas do segundo turno. O senador vem manifestando aí o desejo de subir a rampa do Palácio Planalto com Jair Bolsonaro caso vença a eleição. A campanha de Lula do PT, por sua vez, tem dado destaque à proximidade entre os dois e pontos negativos do governo de Jair Bolsonaro para aumentar a rejeição de Flávio. A autorização mantém a restrição ou restrições de horário imposta ao ex-presidente quando foi concedida a prisão domiciliar. Ele pode receber os filhos no mesmo dia, horários aplicados a detentos em unidades prisionais, às quartas-feiras, sábados, em 3 horários diferentes. Em julho, Moraes havia proibido a visita do Flávio, né, Jair Bolsonaro, por 90 dias, prazo que terminou no domingo dia 11. Na ocasião, o ministro afirmou que o senador e candidato à presidência usou esse direito para obter uma carta do pai e divulgá-la nas redes sociais. Para o ministro, o ato configurou desvio de finalidade, descumprimento e proibição de que o Bolsonaro use redes sociais diretamente ou por intermédio de terceiros. Na carta, Bolsonaro chamava Flávio de porta-voz e apontava como melhor opção para o país. Então, a decisão desta segunda-feira, ontem, o Moraes afirmou que não houve qualquer fato superveniente que indicasse a necessidade de eventual prorrogação da proibição e citou um parecer da Procuradoria-Geral da República que não se opôs à volta do contato entre os dois. Então, já estão aí os dois em conversa desde o dia 12, desde de ontem já, o Flávio e o Jair Bolsonaro, os dois fazendo suas conversas, tendo aí as suas visitas novamente retomadas, segundo o que estipulou aqui o STF.
2: Muito bem, agora são 8h18, vamos aqui para o nosso intervalo comercial, voltamos já atualizando a notícia para toda a nossa região nesta manhã chuvosa de terça-feira depois do feriadão, 8h19 agora.
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Você que vai viajar, né? Tome cuidado na rodovia, porque vários acidentes foram registrados nas últimas horas e provavelmente que seja devido à chuva, né? Que diminui bastante a visibilidade, então tem que tomar muito cuidado você que pega a estrada, você que pega a rodovia. Segundo informações, também teve alguns deslizamento de pedras aqui próximo à cidade de Nova Tebas, ali no rio Muquilão, naquele trecho ali, né? Então tomar cuidado também você que passa pela nossa rodovia. 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

0: 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A Tânia chegou aqui no estúdio, né? Nós passamos por ali, mas, né, a gente está dirigindo o carro, passando, e a gente tem que ter atenção ali no trânsito. E é o momento que a Tânia passou, tá mais tranquilo, né? Ela observou então que o rio que passa aqui, o pessoal, os mais antigos, conhece como a ponta ali do Closter, mas é ali no antigo pátio da prefeitura, que já tá quase, Marcão, batendo já na ponta ali a água. Então já começa a preocupar também, né? Saber que se esse rio aqui, que é alto ali, Marcão, a caixa do rio ali é alta ali da ponte, já tá quase batendo na ponte. Você imagina os outros rios como é que está. Você imagina outras cidades também, o pessoal que tem ali rio bem próximo de casa, aqueles riozinhos que a ponte é baixa também, provavelmente que já começa a preocupar, então já vai dificultar o acesso para a cidade.
1: É, o pessoal tem que ficar esperto, ligado, né, Jair? Porque a qualquer momento, pela quantidade de água, ele pode subir com rapidez.
0: É, e hoje 67 milímetros, amanhã mais 38. É, então se chover pesado, já preocupa.
1: Com certeza. Água ali, né? Tudo certo. O pessoal aí fica atento. Defesa Civil do município também, com certeza. Esperamos que já esteja aí ligado, né, na situação, porque tá complicado. Tem muita água por aí ainda. O Jairo e amigos que acompanham a programação, hoje pela manhã já foi divulgada a pesquisa da GERP para corrida presidencial. Então, hoje, terça-feira, dia 13, a GERP mostrou que o senador Flávio Bolsonaro, do PL, está liderando as intenções de votos válidos no segundo turno, eleição presidencial, com 55%, enquanto o presidente Lula está com 45%. Então, são 10 pontos praticamente aqui, Jair, né, no cenário estimulado, os votos totais. Flávio registra 53% contra 44% de Lula, com 1% de votos nulos, nenhum, e 3%.

0: 90% decisos, sendo que 94% dos eleitores afirmam que a escolha já está totalmente definida. Na pesquisa espontânea, o Flávio Bolsonaro soma 50% das intenções de votos e o Lula 40%, enquanto outros nomes somam ali 3%, que são os indecisos, e chegam a 7%, os indecisos somam 7%. O levantamento ouviu 2.400 eleitores no país entre os dias 8 e 12 de outubro, possui uma margem de erro de 2 pontos percentuais, nível de confiança 95,55%, está registrado sobre no TSE sob o número BR07877/2026. Está aí, portanto, essa pesquisa da GERP divulgada agora pela manhã. Então, praticamente são 10 pontos de diferença do primeiro para o segundo, segundo para o primeiro. Então, nos votos da espontânea, na espontânea são 50% dos votos para Flávio e 40% para Lula. E ainda aqui, das intenções de votos válidos, no segundo turno, o Flávio está com 55% e o Lula com 45%. Então é dessa forma, segundo a pesquisa GERP, se comporta aí o cenário político neste momento, Jairo.
1: Muito bem, agora são 8h30 da manhã, já mandaram aqui, Marcão, Quiretama, da comunidade de Junqueira, não conheço, mas já mandaram aqui que já a água passou por cima da ponte lá, o rio que passa ali na comunidade, então, de Junqueira, ali em Eretama, já encobriu a ponte lá. Então, já começa a preocupar, provavelmente, que os demais rios também, né? Porque o nível da água vai subindo num, vai desaguando no outro.
0: A preocupante também é a questão do mercado, né, Jair? Porque a partir do ano que vem, tudo se indica, se encaminha, devido às safras, devido às chuvas, aí o pessoal não pode colher, né? Não pode plantar. E nós vamos ter um reflexo com certeza no bolso.
1: Negativo.
0: Isso aí, o pessoal falando, nós estamos num período de política, mas não é um período de se falar que é questão política, é questão de tempo mesmo, né? Que o El Niño veio com força. Muitos falam ainda que o El Niño vai se intensificar ainda mais agora em novembro, dezembro. E é claro que a lavoura, a agricultura perde bastante, e é claro, quem vai pagar o pato também somos nós, né? Pode ter certeza que acréscimo nós teremos sim, e alguns produtos aí, não serão quase todos, mas alguns produtos teremos sim acréscimo a partir do ano que vem, entre quem entrar, se for Flávio, se for Lula, o que for, vai ter essa diferença aí de preço a partir do ano que vem. Isso aí, pessoal, tem até gente brigando nas redes sociais, que é questão política e não sei o quê. Não, isso aí é a questão do El Niño, é o reflexo do El Niño.
1: Não tem nada político.
0: Isso aí é o El Niño, é o climático. E nós teremos sim, viu, população? Pode saber, população de Pitanga da região, que há possibilidade sim de nós termos acréscimos lá no trigo, no arroz, né, produtos derivados do milho, né? Então, soja, então aguarde, porque existe sim essa possibilidade dos valores serem maiores. E o que acontece? E daí a produção diminui também, Jair. Então, por isso que o preço também vai ficar mais caro. Então, a questão de dizer, como muitos estão até brigando em redes sociais, dizendo que é por questão política, não. Essa questão mesmo, seja há tempo atrás, antes das eleições, até mesmo nós aqui já falávamos, se preparem, porque a partir do ano que vem existe uma certa probabilidade de que se encareçam, né, os produtos nas prateleiras do supermercado. Seja Lula, seja Flávio, quem entrar aí para ser presidente vai ter essa bomba que vai estourar na mão de um dos dois aí a partir do ano que vem, porque tá complicado. É muita água que tá caindo, muita. O lugar tem muita pedra, muito ventania e a lavoura está sendo bastante prejudicada. É campo aberto, né, Jair?
1: Ainda que tenha, né, Marcão? Se imaginou, se você for no mercado e não tenha, não adianta nada ter o dinheiro e não ter o produto para comprar, né? Então, se ainda tiver, né, for um pouco mais caro, dá um jeito e compre quando não tem. Porque do jeito que as coisas estão andando, né, esse excesso de chuva que não para mais, tá bem complicado, então, agora, tá bem complicado a situação. Pode pedir para entrar, Fabinho, fazendo favor. Está bem complicado agora e a chuva não vai parar ainda, segundo, né, estudiosos, aqueles que pesquisam sobre o tempo, enfim, os meteorologistas, é que nós teremos chuva ainda, né? Passa esse final, muita gente vai enfrentar o Natal e com chuva.
0: Vai.
1: Né, o Natal com chuva e de repente até o começo de ano. E olha que o mês de janeiro, ele é típico chuvoso. Então, se já está desse jeito agora, outubro, novembro, dezembro, que o Natal vem com chuva, você imaginou o janeiro, então, que o janeiro já é o típico, né, Marcão? Imaginou como é que vai ser o janeiro. Então, tudo isso preocupa, mas vamos aguardar, né, para ver. Tomara que a chuva dê uma trégua, vai parando agora, né, porque já choveu bastante. Teremos ainda, segundo a informação, que para o mês de outubro é de 600 milímetros de chuva. Meu povo, né, que vai tanta água desse jeito, né, os rios já estão enchendo. Então, tomara que dê uma trégua agora no tempo. Bom, são 8h34 também, estou recebendo a Letícia por aqui, né? 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
1: Agora são 8h40 da manhã. 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Agora são 8h40 da manhã, nós vamos aqui para o nosso intervalo comercial e nós voltamos já com muito mais notícias aqui na nossa região. Lembrando que, né, você que está passando pela rodovia, vai devagar, tá complicado agora a questão, né, do tráfego de veículos. Por quê? Porque tá chovendo muito aqui na nossa cidade, então preocupa, né? Os que passam por aqui. Uma outra informação também a respeito daquele acidente aqui no interior de Pitanga, aqui, aconteceu ontem, né? Ontem no feriadão, né? Segundo informação, teve uma festa ali próximo ou, né, na Vila Nova dos Alemães, e acabou então o veículo que retornava da festa acabou se envolvendo em um acidente. Daqui a pouco a gente traz essa informação aqui no programa, depois do nosso intervalo comercial. Continue ligado aqui na 102, voltamos já.
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0: Estamos de volta, agora são 8 horas 46 minutos. Excelente manhã para você que está ligado com a nossa programação. Bom dia, né? Onde quer que você esteja. E nós estamos recebendo aqui a equipe da Secretaria Municipal de Saúde nos nossos estúdios, né? A enfermeira Ginaína, a enfermeira Ana Paula, e o assunto Outubro Rosa, né? Nós já estamos vivendo, né, Outubro Rosa desde lá do dia 1º, com várias ações que o município está desenvolvendo. E você vai saber algumas dessas ações agora aqui na nossa programação. Ana Paula, bem-vinda à programação, bom dia.
1: Bom dia, Marcos. Muito obrigada pela oportunidade da gente estar divulgando o nosso trabalho aí do Outubro Rosa, né? Esse ano, o Outubro Rosa, que é um mês de intensificação sobre a prevenção do câncer de mama, e também a gente aproveita a oportunidade para falar sobre o câncer de colo uterino, é um mês um pouco atípico em relação aos outubros rosas que a gente vivenciou no passado, né? A gente tem uma busca ativa hoje por um sistema de saúde das mulheres faltosas. Então, a gente sempre trabalhou o público-alvo para preventivo, sempre as mulheres que tinham qualquer faixa etária, né? Independente se ela já tem vida sexual, a gente realiza o exame anualmente. Uhum. Mas esse Outubro Rosa, ele está um pouquinho diferente. O nosso público é de 25 a 64 anos, que é o público de rastreio do exame. Se a mulher fez 2 exames anuais negativos, o Ministério da Saúde orienta o próximo exame com 3 anos. Então, a gente está fazendo nesse Outubro Rosa, foi aberto todas as unidades de saúde da área urbana no período noturno, já na semana passada, mas ela foi direcionada para as mulheres faltosas nos exames. Então, mulheres que já estão super rastreadas, que fazem exames anualmente de preventivo, elas não foram convocadas para a campanha. Uhum. Quem a gente chamou foi aquelas mulheres do público-alvo que faziam mais de 3 anos que não faziam o exame e que nunca tinham feito o exame Papanicolau.
0: Muito bem. 8h48, Ginaína, bom dia também, bem-vindo à programação. Esse número de mulheres que deixaram às vezes um pouco de lado, é grande ou não?
2: Bom dia, Marcos, bom dia a todos os ouvintes. Esse número, infelizmente, a gente pode dizer que ele é grande. Mas essa estratégia que a gente adotou agora para a ação do Outubro Rosa, e não só no outubro, né? Mas a gente tem feito um trabalho desde o ano passado, porque nós percebemos que algumas mulheres são hiperrastreadas, como a Ana disse, vão todo ano e algumas nunca aparecem, né? Então, nós conseguimos uma conversão, os dados nos mostram muito interessantes, que no início do ano passado, nós tínhamos das 12 equipes, 11 delas com a nota só 25% de positivo e uma com 50% de alcance da meta relacionada à saúde da mulher. Nós estamos agora com inversão total. Então, 11 estão com bom, 50%, uma ainda está com 25%, mas a gente está com uma expectativa de melhorar ainda mais esse indicador. Por quê? Não adianta fazer 500 exames no ano e serem as mesmas mulheres. A gente precisa alcançar aquele público que nunca faz. Porque às vezes a gente pega situações de alteração já em estágio avançado, né? Numa situação que poderia ter sido rastreada e identificada do câncer do colo do útero inicialmente, e a gente já pega numa situação mais difícil. Para a mamografia também, a gente consegue fazer isso, fazer esse rastreio nominal, buscar essa mulher que não vem, e aí o objetivo é muito maior. Porque às vezes, se a gente olhar só números, 1.000 exames, 2.000 exames, não é isso que vai impactar de fato, né? E nós estávamos no início do ano passado com 8.000 mulheres com pendência, 8.000 alguns quebradinhos, depois eu posso achar o dado do sistema aqui exato, né? Com pendência com relação a cuidado em saúde da mulher, agora nós estamos com 5 mil. Então, teve uma inversão aí, reduziu 3 mil. E aí, saúde da mulher é mama, né, que é o foco principal de outubro, é colo, mas não é só isso, né? A gente tem tentado ter um olhar integral para a saúde da mulher. E a campanha desse ano foi num modelo diferente. A Ana até falava, vocês fazem campanha para o homem atendendo tudo, e a mulher fica lá só coletando preventivo, e não é só isso, né? Então, a gente, na campanha desse ano, a noturna foi para as mulheres que trabalham fora, porque a gente precisa entender que as equipes têm que fazer esse horário estendido para aquela que não consegue acessar o serviço durante o dia. Eu falo até que, como enfermeira, eu ficava chateada quando você vai lá trabalhar, você está exausto. A semana inteira, trabalhando à noite, fazendo extra, aí chega a senhora aposentada que estava no posto na tarde do dia anterior. Então, assim, a gente precisa também racionalizar essa questão do acesso. Então, a noturna foi direcionada, os agentes de saúde escolheram lá as pacientes que trabalham, que não conseguem ir durante o dia. A pessoa que é diarista, por exemplo, se ela não trabalha, ela não recebe. Uhum. Então, a gente tem que ter essa sensibilidade de poder acolher ela num horário diferente, senão ela não vai prover o alimento para a família, né? Então, a gente fez a campanha nesse sentido esse ano com atendimento integral, consulta médica, teste rápido, vacina, não foi só coleta, sabe? E os resultados têm sido bem positivos.
0: Mas é tipo assim, eu quero dar a Paula ou a Janaína para falar. A questão, o que que levou? Porque esses números né, da mulher não ir, porque geralmente é a mulher que cuida mais da saúde do que o homem, né? É claro que o homem, o número sempre é maior, né, quando se fala em cuidados de saúde, mas o que será que levou? Vocês conseguem fazer um diagnóstico do que pode ter levado isso dessas mulheres não ir mais fazer essas consultas? E como lidar com a situação daquelas que têm um pouquinho mais de idade não, eu não vou fazer mais, não quero mais fazer, como lidar com isso?
2: Então, às vezes a gente tem as mulheres vão mais às unidades, mas se a gente for colocá-la na peneira, às vezes é a mesma mulher que vai muitas vezes durante o ano procurar o serviço. E algumas mulheres não vão, sobretudo quando os exames, né, que são uma questão cultural, né, da intimidade. Eu falo até que a gente não pode marcar muitas pacientes, porque tem pacientes que você tem que convencer, você tem que explicar, você tem que ter paciência. E antes a gente ficava lá esperando virem quem quer vir. E aí sempre iam as mesmas. A partir do momento que a gente começou a utilizar essa ferramenta de rastreio, que a gente começa a enxergar aquela que nunca vai e que ficava lá escondidinha, não falava nada, a gente não nem sabia que ela não ia, sabe? E as idosas, a Ana tem muito mais experiência que eu, né? Vai ter um momento que elas não vão precisar mais, né? Então, pro preventivo, a partir dos 65, se ela não teve alteração, o Ministério entende que elas deixam de ser público-alvo, porque daí a possibilidade dela desenvolver a doença, ela é muito menor. Pra mamografia, a partir dos 70 anos. Mas essa ferramenta que a gente tem utilizado, o agente de saúde pega a lista nominal. Então, ele vai ver lá que a dona Maria fulana de tal não fez o exame, aí ele vai lá e fica atormentando ela até que ela venha para o serviço.
0: Muito bem, existe, porque é claro, existe lei, né? Você, se quiser ir, vai, se não quiser, não vai também, mas a partir do momento, por exemplo, que uma mulher dessa não vai, vocês fazem todo esse trabalho de convencimento da pessoa participar, ir lá fazer o exame, ela não for, existe algum documento que ela assina, ou dizer assim, Deus do livro, daqui 4, 5, 6 meses aparece alguma coisa ali que tem a ver com aquela consulta que ela não fez. O que isso interfere em alguma coisa? Até no atendimento?
2: Se a mulher, ela é maior de idade, ela é capaz, ela não é interditada, ela tem autonomia sobre sua saúde. A gente oferece, mas não é uma coisa que é obrigada, né? Se ela não quiser ir, a gente registra. A gente pede pro agente comunitário ir lá falar com a mulher, registrar também no prontuário dela que ele foi fazer essa busca ativa, a gente chama de busca ativa, né? Diferente de uma criança, que se não vai, ou uma gestante, faltou duas consultas, o protocolo nos diz que a gente deve acionar o conselho tutelar. Porque daí é a saúde da criança que está na barriga dela, né? E aí ela tem o dever legal obrigatório de ir. Mas a mulher, em idade plena, capaz, eu não quero fazer a mamografia, eu não quero fazer o preventivo, a gente registra que orientou, registra que pediu, tenta convencer, né? A gente sempre preza por não desistir da pessoa. Porque às vezes ela não tem a consciência plena do tamanho da importância que nós, como profissionais, temos. Então a gente tenta convencer, mas não é obrigatório. Não tem um documento, né, que ela vai se negar.
0: Falando em documento, com relação ao resultado do exame, qual que é o tempo que a pessoa tem esse resultado, a partir do momento que faz a mamografia, faz a coleta, o colo de útero, qual que é o tempo que geralmente tem, Paulo?
1: Marcos, o cito de colo, ele é um pouquinho mais demorado, tá?
0: São feitos aqui os resultados, vão pra fora, né?
1: Sim, pra fora, é laboratório prestador do estado, né? A mamografia é feita aqui no prestador também, que agora é um vínculo municipal, né? O município que contratou o serviço para fazer as mamografias, né? O estado deixou em fevereiro desse ano, a gente ficou um período sem exames de mamografia e agora a gente retomou em julho com um contrato municipal com o prestador. Então ela faz aqui em Pitanga. Em média, de 20 a 30 dias o resultado de mamografia, preventivo, o cito de colo demora mais. Ele demora aproximadamente de 40 até 60 dias, tá?
0: Então demora mais.
1: Demora mais. Quando a paciente, ela tem um exame alterado, ela ainda demora às vezes até mais. Por quê? Porque o laboratório, ele não pode liberar o resultado sem avaliação de no mínimo 2 patologistas. Mas queria falar um pouquinho também, Marcos, do novo exame que vai surgir em Pitanga. Pitanga também vai receber esse exame, que é um exame de rastreio diferente do preventivo. O preventivo, ele rastreia as lesões para desenvolver câncer de colo. Esse novo exame é um teste de DNA HPV. Então, o precursor do exame do câncer de colo é o HPV, né? Então, esse teste de DNA HPV vai surgir aí no município, vai surgir nas unidades. É uma questão gradativa, né? Ele é de alto custo, a gente vai inserindo devagar. Pitanga entrou nos 217 municípios que vão iniciar esse novo método.
0: Coleta sangue?
1: Não, é coleta via vaginal, é ginecológica também, né? E ele é um exame para detectar o tipo de HPV oncogênico, normalmente o 16 e o 18, né? E para dar o acompanhamento. Então, tem algumas pacientes que vão fazer cito de colo, a gente vai passar por um momento de transição. Então, algumas pacientes vão ter indicação de cito de colo e algumas pacientes vão ter indicação do DNA HPV. O DNA HPV, o que chama atenção para nós, que os casos não detectados, né? Em vez da mulher fazer o exame a cada 3 anos, ela vai fazer a cada 5 anos. E isso é muito importante para nós, né? No nosso trabalho do SUS, né? Ter um exame de alto custo, né? Oferecer para as nossas pacientes do SUS. É uma tecnologia nova, eu acho super importante. Mas a gente vai passar por esse processo. A gente já iniciou esse processo, na verdade. E aí é importante que as mulheres entendam que a faixa etária de busca ativa, de rastreio, do cito de colo, do papanicolau, é de 25 a 64. Quando a gente iniciar o teste do DNA HPV, vai ser de 30 a 49. Então, vai ter uma população que vai fazer preventivo, vai ter uma população, quem vai definir é o profissional que está ali fazendo assistência. Então, é muito importante isso. Uma coisa também que a gente deve se atentar são em relação aos exames alterados. Exames alterados de cito de colo, por exemplo, a paciente tem um ascus, ela tem uma lesão de baixo grau, ou ela teve uma lesão de alto grau, ela passou por um procedimento que se chama conização, ela é uma paciente de segmento. Então, o rastreio, o cito de colo, é exames para a população em geral, né? Mais de 90%, a gente segue assim, 2 exames negativos, 1 exame a cada 3 anos. Se os exames são todos negativos. Se ela tem alguma alteração, né, de ascos, lesão de baixo grau, já é uma paciente diferente. Ela tem rotina a cada 6 meses, a paciente de seguimento depois da conização, ela fica fazendo exames a cada 6 meses, até 2 anos, depois ela vai fazer exames anuais, porque é uma paciente que pode mais tarde evoluir para um câncer vaginal, né? Ou o próprio adenocarcinoma in situ de colo mesmo, né? Então é importante que a mulher entenda que aquela mulher que já foi super rastreada e que todos os exames são negativos, ela vai fazer a cada 3 anos, mas aquela que já teve alguma alteração sempre deve seguir as orientações das equipes de saúde, do médico, do enfermeiro, das nossas unidades.
2: Opa, Marcos, imagine. Uma coisa que eu acho importante a gente até aproveitar, né, a capilaridade do rádio que chega em tantos locais, a audiência de vocês, para esclarecer para as mulheres, porque algumas que vão todo ano, né, e como é que é isso, mas agora já são resistentes para mudar para 3 anos, fica com receio, ou 5 anos. Então, o que, que a gente tem para dizer? Os exames, eles têm, cientificamente, é um exame muito tecnológico. Esse exame é um teste molecular de pesquisa, então por isso que o intervalo vai ser 5, e para a gente diferenciar qual que é a função do preventivo, né, vamos falar bem para as pessoas entenderem. Às vezes a pessoa, eu tô com dor, tô com corrimento, tô com sangramento, vou fazer o preventivo. A gente vai avaliar lá, né? Mas o preventivo, a função dele não é identificar infecção, porque às vezes elas estão com corrimento, elas vão atrás de preventivo. O exame para identificar infecção, a gente tem no posto e sai em 15 dias, até menos do que isso, que é o exame da secreção vaginal. E isso a gente pode pedir a qualquer momento que a paciente precise. O exame preventivo, que hoje o que a gente tem é o citopatológico do colo, do Papa Nicolau, que inventou e agora vai mudar para o teste molecular, a função dele é identificar alteração celular para câncer no colo do útero. O que a gente tem hoje é isso. Ele vai ver a célula e vai ver se a célula tem algum indício de câncer. A principal causa de câncer do colo do útero, mais de 90% dos cânceres de colo do útero, são causados por infecção do vírus HPV, de alguns tipos específicos, como 16-18, tem outros que podem causar infecção também. E hoje o exame vem para dizer se a mulher tem infecção. Porque a partir do momento que ela tiver, ela tem a possibilidade de desenvolver o câncer. Você vai rastrear. Mas não é de um dia para o outro. Pegou a infecção, o câncer é amanhã. Por isso que o intervalo vai ser 5 anos. Então a população precisa entender que... Ah, eu acho que eu tô com alguma infecção, tô com corrimento. As mulheres geralmente chegam para nós, que elas vêm procurar o preventivo, porque elas estão percebendo presença de corrimento. Não precisa ser o preventivo. A gente tem outras estratégias, até muito mais rápidas e mais precisas, porque vai vir a bactéria que é lá, ou o fungo, enfim, e vai tratar. Tá? Então não é porque agora, ah não, a cada 5 anos eu vou, que eu faço agora se tiver uma situação? Não, vai consultar e a equipe vai dar a melhor condução para a situação do caso. Mas o preventivo, a finalidade dele é pro câncer e aí os estudos que direcionam, né, esse intervalo entre os exames. Aí só com relação à campanha que já foi, né, a noturna na semana passada, mas preventivo a gente tem de janeiro a janeiro. Então a mulher não precisa esperar outubro. Ah, eu não fiz o meu ainda, agora eu tô ouvindo vocês aí, que eu faço? Procura a sua unidade, a agenda, o dia certinho, o horário, vai lá e faz o exame.
0: Fácil. É, só para fechar aqui, bater papo aqui. Hoje, qual que é a realidade do município em números? A maior incidência é de câncer, é de colo, é de útero ou mama? Como que é a realidade do nosso município em si?
1: É, com certeza, né? No Brasil, no Paraná, em Pitanga, a incidência sempre vai ser maior de câncer de mama. Tá? 30% das nossas mulheres têm o maior. 30% da população feminina tem a maior chance de desenvolver câncer de mama. É o segundo tipo de câncer mais invasivo, né? O câncer de mama. E nós temos o. Tirando de pele, não melanoma. E a gente tem o câncer de colo como terceiro ou quarto, tirando pele não da pele não melanoma. Então, ele é 7,4%. A gente identifica vários, no município, várias pacientes que elas não têm ainda o carcinoma. Quando elas fazem o cito de colo, a gente consegue identificar os exames alterados, né? Então, a gente teve, em 2024, 37 exames alterados, em 2025, 34. Tá? Mas no mesmo ano, a lesão de alto grau, que é uma lesão que precisa de um tratamento específico, que é a conização, é você retirar uma parte do colo em forma de cone. Então, essa paciente, no 2024, a gente teve 37 casos alterados, mas a gente teve 8 com lesão de alto grau que precisariam desse procedimento. Daí é uma paciente que ela vai continuar, ela é uma paciente que a gente vai rastrear a cada 3 anos, a gente vai rastrear anual. Em relação a 2025, nós tivemos 34 alterados, mas nós tivemos 12 com lesão de alto grau. Então, o número aumentou um pouquinho. Então, ele oscila ali, mas no Brasil, 30% do câncer é de mama e 7,4% é colo. Mamografia. Vamos falar um pouquinho das mamas. As mamas, a gente orienta exame de rotina obrigatório de 50 a 74 anos. Foi ampliado desde o ano passado esse rastreio a cada 2 anos para essa população. Se a mulher tem mais de 40 anos e ela deseja fazer um exame, ela não tem histórico familiar, mas ela deseja fazer o exame, hoje o SUS cobre esse exame para ela. Então, o primeiro exame de escolha nessa população é a mamografia. Se o exame dá inconclusivo, né, porque a gente tem vários resultados ali, o BI-RADS 0, né, então ele é um exame inconclusivo. Se o exame é inconclusivo, a gente vai fazer um novo exame, que é o ultrassom de mamas, que hoje a gente garante isso pelo SUS, através dos prestadores. Tá? Pacientes a partir de 35 anos, ela tem história de mãe, irmãs com câncer de mama, câncer de ovário, ela tem indicação de fazer mamografia de rotina a partir dos 35 anos anualmente. Tá? Mesmo que os exames sejam negativos, é uma paciente que de 5 a 10% ela pode adoecer, ela pode ter câncer de mama também por conta desse histórico familiar. Se a paciente identifica, né, 90% dos cânceres de mama são identificados pelas próprias pacientes. Então, se ela no autoexame, em casa, identifica uma bolinha, um nódulo bem duro, com borda irregular, né? É, ela é uma paciente que deve procurar assistência médica, que vai avaliar, fazer o exame clínico e solicitar ou o ultrassom ou a mamografia para iniciar o processo de rastreamento. O ultrassom de mamas, a mamografia antes dos 35 anos, ela não é indicada, tá? A gente indica antes dos 35 anos, a gente tem algumas, às vezes a gente aparece algumas pacientes jovens, né? Então a gente vai, que tem queixas, que no exame clínico tem alteração, ela vai fazer de escolha o exame de ultrassom de mamas.
0: Muito bem, 9-6, só para fechar aqui, Janaína, a questão do tratamento, hoje o tratamento é, a partir do momento que a pessoa recebe um diagnóstico positivo de um câncer de mama, ovário, útero, a partir do momento que ela começa o tratamento, qual que é a probabilidade, ou depende muito de organismo para organismo, chances de um ou outro ser mais fácil de lidar, vamos dizer assim, o pessoal entender na casa?
2: Quando o rastreio é inicial, a chance de cura é de 100%. Por isso que a gente incentiva tanto as mulheres a fazer e precisa vencer, né, esse medo, esse
0: preconceito. Qualquer um dos dois.
2: Qualquer um dos dois. Uhum. A maioria dos casos, por exemplo, preventivo, que elas têm mais resistência, né, são mulheres que fazem a coleta. E aí essa é a chave do sucesso. Porque como a Ana falou, ó, dos 30 e poucos por ano aí, nos últimos 2 anos que foram rastreados, 8, 12 deram alto grau. Alto grau você vai remover ali a parte, faz em forma de cone para tentar tirar a lesão. Mas aí você já tem que ficar em alerta e ficar rastreando. Quando pegou antes disso, quanto mais precoce, maior a possibilidade de chance de cura. E a chance é alta. Mas o problema é que às vezes a paciente só vai quando tá num estado já com muita dor, sangrando, e aí a situação já pode estar avançada. Mas precisa buscar, né? Porque hoje em dia a gente tem tratamento.
0: Agradeço a participação de vocês aqui, os microfones. Sempre nos colocamos à disposição da Secretaria de Saúde para sempre que se possa estar trazendo assuntos aí para a nossa comunidade. Então, um abraço, bom retorno, bom trabalho para vocês.
2: Obrigada, bom dia a todos.
1: Marcos, deixa eu só aproveitar o seu programa para fazer 2 convites especiais. Hoje é um convite para as gestantes, eu sei que está muita chuva, tudo, né? Mas a gente está convidando as gestantes, hoje tem grupo lá na Pitanguinha, na sala de reuniões, no antigo CEMASP. Tem grupo das gestantes às 14 horas, uma palestra, tem pilates, é bem bacana. Então, todas as gestantes aí do município que se interessarem podem participar. E também, amanhã de manhã, às 9 horas, nessa mesma sala de reuniões, a gente tem o trabalho com o grupo do Hiperdia, que é hipertensos e diabéticos, né? Nós temos uma nutricionista que acompanha eles, pesa, verifica a circunferência abdominal, avalia a PA, faz a glicemia para ver como que tá, né? Tem todo um grupo por trás de trabalho que faz todas as orientações para esses pacientes. Então é muito importante que hipertensos diabéticos também participem desse grupo amanhã às 9 horas lá no antigo CEMASP.
0: Tá aí, feito o convite, um abraço, bom trabalho.
1: Muito obrigada, Marcos.
0: Intervalo comercial rapidinho, já que eu volto aqui na programação.
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0: Agora são 9:15 da manhã, nós voltamos aqui com o programa Manhã Livre desta terça-feira hoje, né? Véspera, na verdade já foi, né? O feriadão, e agora todo mundo confundindo que hoje é segunda-feira, mas já é terça-feira. Então o tempo tá passando rápido demais. Vamos receber o nosso convidado de hoje, Marcão?
1: Vamos, já estamos com ele aqui na ponta da linha, né? Vou conversar agora com o Cezinha, César Silvestre Filho. O Cezinha que foi candidato a deputado estadual e eleito, inclusive, e teve aqui na nossa cidade também, né, votos na cidade aqui de Pitanga, e ele tá passando por aqui hoje em especial, viu, o Jairo, para agradecer, né, agradecer esses votos, agradecer aí as pessoas que confiaram no Cezinha, e ele participa agora aqui na nossa programação. Cezinha, bom dia, bem-vindo ao nosso programa.
2: Bom dia Marcão, bom dia Jairo, todos os ouvintes da 102, prazer enorme estar aqui com vocês.
1: Muito bem, a respeito dos votos da nossa cidade, foi um número bastante expressivo, né, Cezinha?
2: Ah, foi sim, foi uma votação muito boa, eu fiquei bastante satisfeito com a votação que nós obtivemos. Tínhamos um grupo de pessoas que nos ajudaram muito, eu tenho certeza que essa votação é fruto do empenho, do trabalho de todos, né, que trabalham de forma organizada, unida, nos ajudaram muito a levar nosso nome, né, nos vários cantos da cidade. O município inteiro foi abordado, tivemos votações expressivas no interior do município, só na Vila Nova dos Alemães foi mais de 130 votos, que é fruto aí dessa articulação, do trabalho feito. E agora a nossa responsabilidade é honrar esses votos, né, Marcão? Eu sempre me considerei um político regional, um político comprometido com a nossa região, e não vai ser diferente agora, né? Felizmente nós elegemos o governador que nós apoiamos, que foi o governador Sérgio Moro, elegemos já no primeiro turno, eu fui um dos coordenadores da campanha dele no estado, isso evidentemente que amplia a nossa aproximação junto ao governo, aumenta a nossa capacidade de trabalho, né? Isso aumenta a nossa força junto ao governo, e agora a missão é ouvir as lideranças locais, todas elas, e entender quais são as prioridades do município, quais são os desafios que o município tem de forma mais urgente, e aí, evidentemente, trabalhar para que a gente possa ser solução para esses desafios. O município de Pitanga é um polo dessa micro-região, e ele atende também a todos os municípios do entorno, sobretudo na área da saúde, e eu entendo que ele tem que cumprir com essa função de cidade polo e conseguir esses investimentos de forma acelerada por parte do governo do estado.
1: É bom a gente sempre falar, são mais de 700 votos que o Cezinha obteve aqui na cidade de Pitanga. O Cezinha vai ser deputado estadual não só para esses 700, mas para toda a cidade de Pitanga. Até porque o que eu gostaria de levantar com você é a situação, Cezinha, para você brigar pela nossa cidade também, é a questão da Copel, a questão da falta de luz que nós estamos sofrendo em vários lugares aqui da nossa cidade também. Inclusive existe um grupo, para você ter uma ideia, e nós já estamos agendando aí um bate-papo aqui na programação, e se você tiver tempo, a gente vai tentar agendar um dia que você possa participar e discutir com a gente essa situação, dessa falta de luz que está acontecendo aqui na cidade de Pitanga devido ao trabalho da Copel aí.
2: Esse é um dos problemas maiores do Paraná hoje. Eu digo para você, sem medo de errar, um dos motivos que o governador Ratinho perdeu a eleição logo no primeiro turno foi uma manifestação de insatisfação do povo do Paraná com a venda que ele fez da Copel de forma desastrosa. O governador Ratinho vendeu a Copel de uma maneira acelerada, sem debater nada com a sociedade, atropelando a discussão na Assembleia Legislativa. Muitos dos deputados que chegaram nessa eleição agora anunciando emendas, recursos, são os mesmos que votaram pela venda da Copel de forma irresponsável. Olhe só pegar a lista daqueles que votaram a favor da venda da Copel e olhar a lista daqueles que chegaram agora nessas eleições com emendas, com recursos. Sabe de onde vieram esses recursos? Em grande parte, da venda da Copel. Só que eles já torraram o dinheiro da venda da Copel, o caixa está vazio, já liquidaram esse dinheiro, o maior patrimônio que o povo do Paraná tinha, em menos de um governo eles torraram todo o dinheiro, e agora ficou para o povo do Paraná o prejuízo de uma energia de péssima qualidade, o prejuízo do subdesenvolvimento do interior do estado, porque se você não tem energia de qualidade, você não desenvolve. Como é que você vai atrair indústria para o interior do estado se você não consegue agregar o básico, que é uma energia de qualidade estável? A maioria dos nossos municípios, Marcão, estão com as subestações sobrecarregadas. O que quer dizer isso? Se você chegar com uma planta industrial, não precisa ser uma mega indústria, uma beneficiadora de leite, que seja um laticínio ou um frigorífico, quando você faz a instalação, você tem que chegar para a Copel e pedir um parecer, pedindo autorização para injetar uma nova demanda na rede. Hoje, eles vão dar contrário, porque as subestações estão sobrecarregadas, porque faz tempo que não investem. Antigamente, a Copel era uma empresa do Estado e a maior parte do lucro era reinvestido na própria rede. Tanto nas redes de... Me desculpe.
1: Sim.
2: Tanto nas redes trifásicas, que garantem energia estável de qualidade, quanto na ampliação da capacidade da subestação. E agora que ela virou uma empresa privada, 100% privada, praticamente 100%, está no controle dos acionistas privados, interessa para eles é o lucro. Então todo o lucro que tem, ao invés de reinvestir, eles estão distribuindo para os acionistas. É por isso que nós estamos agora pagando esse preço da má qualidade e pagando por uma energia cara. Nunca é demais lembrar. A Copel foi a segunda concessionária de energia do Brasil que teve o maior aumento do país, de dezenas de distribuidoras de energia. A Copel foi a segunda com a maior tarifa, mais de 20% de reajuste. E é um reajuste que foi autorizado pelo próprio governador do estado. Então é evidente que tem responsabilidade nisso. O governador Sérgio Moro não tem como retomar a Copel como empresa estatal, porque ela já foi vendida. Custaria aí bilhões e bilhões do Estado agora para recomprar essas ações. Isso é inviável, mas o que cabe ao governador do Estado é usar dos assentos que tem no Conselho, que ainda o Estado tem, exigir uma postura completamente diferente da que tem vindo a acontecer, e evidentemente que usar da lei e do poder legal para fiscalizar a empresa e exigir a qualidade na prestação de serviço. Eu concordo com você, esse é um dos assuntos prioritários. Nós vamos ter que trabalhar nisso com muita responsabilidade e transparência. Não adianta ficar enganando a população também. Isso agora é um processo, é uma briga, né? Mas o que o povo do Paraná pode ter certeza é que o governador Sérgio Moro está do lado do povo nessa briga. Ele não tem responsabilidade por essa venda irresponsável da forma que foi feita, e ele vai fazer aquilo que tiver ao alcance, com certeza, para procurar retomar a qualidade. E voltando a falar da votação que nós tivemos, foi 736 votos, se eu não estou enganado.
1: Sim.
2: Essa é uma votação que nos deu a condição de ter um mando político no município, né? O que quer dizer isso? Historicamente, né, quando o deputado estadual mais votado dentro do grupo do governador eleito tem o mando político. Isso significa que a gente vai discutir, junto com as lideranças locais e com o governador, a ocupação dos espaços do governo.

0: Acho que a telefone. César, oi. A internet oscilou novamente, né? A
1: Acho que
0: nossa
1: estão vendo
0: internet.
1: sinal. O
0: Opa,
1: teu
0: opa!
1: microfone está silenciado, não estou
0: Opa!
1: ouvindo.
0: Será que voltou agora? Deixa eu só verificar aqui, só um pouquinho, Cezinho. Só ver aqui o que está acontecendo aqui no nosso telefone aqui. Eu
2: É
0: acho
2: o
0: que
2: tempo complicado, né, Marcão?
0: caiu a ligação do Cezinho. Vamos tentar novamente aqui. A internet ela deu uma oscilada, né, pra gente aqui na programação. Eu vou tentar ligar novamente aqui no, ao vivo mesmo, Jairo. Vamos ver se eu consigo lá agora. Novamente, acho que vamos restabelecer aí com o Cezinho. Né? Acho que ele já vai atender, nos atender lá novamente. Ligar ao vivo e a cores aqui. Quando você faz ao vivo aqui. Mas é a internet, gente, devido ao tempo, né? A situação que tá o nosso tempo. Então tá complicado aqui. Vamos ver se. Acho que eu retorno.
1: Oi?
0: Cezinha? Opa, retornou, Cezinha?
1: Ficou aqui dizia que o teu microfone estava silenciado, eu não sei se você está me
0: Não.
1: ouvindo ou não.
0: A nossa internet acho que deu uma falhada, como diz o povo aqui. Ô Cezinha, eu
1: Eu
0: pergunto.
1: acho que vocês me ouviram.
0: Agora estão ouvindo? Conseguiu ouvir você todo meio do mando político, tudo tranquilo, pode ficar cegado. Eu só perguntei para você, aí depois que você concluiu que como você tem o um mando político hoje aqui no município de Pitanga, a realidade, você também tem o mando político em outros municípios também?
1: Ah, sim, nós fomos os mais votados em Guarapuava, né? Fizemos uma votação muito expressiva aqui, quase 32 mil votos em Guarapuava. Também temos o um mando político aqui de Guarapuava, que corresponde também às regionais de uma série de outras regionais que atendem a região, e também em Laranjeiras do Sul, que é uma outra cidade polo da Cantuquira Iguaçu, também tivemos o um mando político lá. Então, evidente que isso nos dá uma condição, né? Sobretudo porque foi uma das poucas lideranças políticas que apoiou o governador eleito, né, em âmbito estadual, e isso nos dá essa condição. E eu vou fazer isso com tranquilidade, a gente já tem experiência, né, Marcão? Eu já fui prefeito duas vezes, já fui deputado antes, a gente sabe que tem muita euforia nessas horas, mas eu tenho, acima de tudo, a responsabilidade de ajudar o governo a ser eficiente e competente. A gente coloca o nosso nome junto com o governo, então você tem que ser um governo que dê certo. Para dar certo, tem que ter equipe boa. Então, agora, com muita calma, tranquilidade, a gente vai discutir isso.
0: Você já acreditava nessa eleição ou que você seria eleito, Cezinha?
1: Marcão, a gente já tem alguns anos de luta política, né? A minha família é uma família que faz política há décadas. E a gente, com o tempo, acaba tendo já uma certa experiência, no sentido de entender como é que está o humor do eleitor conosco, né? Então, eu confesso para você que eu tinha, sim, bastante otimismo, porque sabia que a gente tinha algum grupo muito bem organizado em lugares estratégicos, sentia uma boa aceitação da população por onde a gente andava, e, sobretudo, percebia que aqui em Guarapuava eu teria uma votação expressiva, como de fato tive, né? A gente saiu de um governo com 86% de aprovação na prefeitura. Então, isso nos conecta com o eleitor de uma forma muito consistente. É claro que eu tinha o desafio de ter ficado um tempo fora, e isso na política às vezes cobra um preço caro, né? A última vez que eu fui candidato foi 10 anos atrás. Então, de certa maneira, tinha muita gente que já, né, tinha perdido um pouco a referência em relação a gente. Mas quem tem legado, tem história, também tem o que contar e o que mostrar. Nos coube na campanha foi relembrar tudo aquilo que nós fizemos com a oportunidade que o eleitor nos deu à época. E aí isso, evidentemente, nos fez aí ter uma votação muito expressiva. Pra você ter uma ideia, Marcão, aqui em Guarapuava, a minha votação, Guarapuava hoje tem quatro deputados eleitos, né? Uma delas é a minha mãe. Então, tirando a Cristina, né, a minha votação aqui em Guarapuava somou a votação de todos os outros três deputados eleitos por Guarapuava aqui na cidade. Eu fiz 32 mil votos, o segundo colocado fez 17, o terceiro colocado fez 9 mil e pouco. Então, realmente foi uma votação muito expressiva. Isso praticamente me deixou eleito já só aqui. E aí, com a votação que nós fizemos na região e nessas cidades que eu acabei de citar, que são cidades estratégicas, cidades polo, a gente acabou chegando nos mais de 50 mil votos que eu tive, que nos colocaram, de certa forma, até com uma posição confortável dentro da chapa.
0: Cezinho, eu quero agradecer a sua participação e o tempo tirado para falar com a gente, que é nossa reportagem, nosso jornalismo, em nome da dona Zaia, proprietária da rádio. Colocamos sempre os microfones da 102 à disposição de vocês. Sucesso!

0: agora como deputado eleito aí pelo Paraná.
1: Marcão, eu queria agradecer mais uma vez, nunca demais agradecer. Eu quero evitar de citar nomes, porque a gente sempre acaba esquecendo alguém e isso é péssimo, né? O pessoal acaba ficando chateado e não, ninguém merece. Todos eles foram importantes nesse processo. Quero só reafirmar a minha gratidão ao time de lideranças que nos apoiou, que nos empenhou. A população de Pitanga que entendeu o projeto, que decidiu acreditar na gente. Eu tenho certeza que eu teria feito uma votação muito maior se nós não tivéssemos aí uma liderança forte como o Maico, como candidato a prefeito, que é uma pessoa que eu respeito muito, um amigo que tenho, que tinha todo o direito de ser candidato a deputado e de tentar a sua eleição como fez. E evidente que o Maico também, como bom ex-prefeito que é, ele acabou sozinho levando praticamente a metade dos votos do município e isso deixou muito menos votos em disputa para todos os demais candidatos. Então eu tenho consciência disso, sei que a gente poderia ter feito até uma votação maior, mas diante dessa realidade, o resultado que nós tivemos foi muito positivo e eu estou muito satisfeito com isso. Eu tenho conversado com todas as lideranças do município, conversei com o prefeito Moraes, fiz um convite para ele, para que ele estivesse conosco hoje em Curitiba, num evento suprapartidário que está sendo organizado em apoio ao presidente Flávio Bolsonaro. Nós estaremos hoje reunindo todos os prefeitos do Paraná e outras lideranças políticas nesse evento, junto com o governador eleito Sérgio Moro, os nossos senadores Deltan Dallagnol, Felipe Barros. Vai ter a participação online, ao vivo, do nosso candidato a presidente. É um evento de mobilização para essa reta final da eleição, para nós assegurarmos a vitória do Flávio Bolsonaro, não só no Paraná, mas né, no resultado final da eleição no país, mas é importante que nós do Paraná aqui façamos a nossa parte e que a gente possa ampliar a vantagem do Flávio em relação ao primeiro turno. E aqui quero fazer uma observação. Nós já tivemos uma vitória expressiva do Flávio na nossa região. A nossa região historicamente vinha votando nos candidatos da esquerda, nos candidatos do PT nas últimas eleições. E nessa eleição, para surpresa de muitos, o Flávio Bolsonaro foi o vencedor na maioria dos municípios da nossa região. Então isso já é um sinal importante, é um vento de mudança, é uma sinalização que o povo quer sim mudança, é uma sinalização que o povo está reconhecendo que a vida não melhorou, que a vida piorou nas mãos do PT. E isso, evidentemente, que está reforçando muito esse sentimento que nós estamos percebendo nas ruas e a gente está fazendo nossa parte. Eu queria aproveitar aqui também para pedir para que o nosso pessoal se mantenha mobilizado, trabalhando, para que a gente amplie ainda mais a vantagem do Flávio agora nesse segundo turno.
0: César, um abraço, amigo.
1: Um abraço, Marcão, um abraço a todos vocês e mando um grande abraço para minha amiga Zaya, tá bom? Que foi uma das grandes apoiadoras nossas nesse processo. Porta de vocês.
0: Ok, tá aí então o Cezinha conversando com a gente aqui na programação. Cezinha, que foi eleito como deputado estadual, um dos deputados mais votados também aqui na cidade de Pitanga, e agradecendo os seus votos obtidos aqui em Pitanga, em toda a região. Intervalo comercial e é já que voltamos.
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0: 6 da manhã, passamos um pouco do horário hoje, mas vamos agradecendo a audiência de cada um. Voltamos no rádio amanhã, a partir das 8 horas da manhã, com mais um programa Manhã Livre. Lembrando que amanhã já é quarta-feira, Marcão.
1: Meio de semana.
0: Meio de semana já, o Samuca chegou por aqui.
1: Por isso.
0: Né?
1: Clareou o tempo lá, Samuca?
2: Que ó, babando, né?
1: Chuveirinho,
2: né? Nossa!
0: Como é que tá os viu? Viu ou não?
2: Viu, tá cheio, né? Cheio tá, na verdade, as estradas também, né? Tá pior que os rios, né?
0: Você não sabe, né, que é o rio, né, que é a estrada?
1: É, não tem. Porque
2: tem produtor de leite puxando bota e leite, né? Os alunos.
1: Tá complicado isso.
0: Vamos comprar um barquinho.
1: Vamos.
0: Né? E vamos que vamos, né? Descer o rio abaixo.
2: Só que agora os candidatos já estão eleitos, né? Daí agora acabou as propaganda eleitoral nas estradas rurais, né?
0: Pois é.
2: Acabou o vídeo, né? Facebook, Instagram, propaganda eleitoral, que vão fazer, que isso, que aquilo, né? Agora.
0: Se fosse na
2: agora véspera, tá todo, né, mundo eleito?
0: Fosse eleição municipal, né?
2: Nossa!
0: Pois eu vou tirar toda essa água da estrada.
2: Tem que ser no balde. Tem que ser no balde.
0: Já tô providenciando.
1: Fazer pegar fogo no parquinho.
0: É, já tô providenciando uns rodos aqui. Ai, deixa comigo.
2: Deixa comigo. Mas acabou a eleição, acabou o povo, acabou, né? Acabou.
0: O governo não vai existir isso.
1: Vambora, vambora. Eu vou voltar às 13 horas hoje no programa, sim, Deus nos permitir.
0: Pega os microfones, Samu.
2: Agora é nós, né?
0: Chama o comercial lá.
1: Chama o comercial.
2: Vamos lá, bora lá, então. Vamos no comercial, então. Já tá no meu horário, né? Verdade, né? Vamos começar. Daqui a pouquinho a gente tá de volta aí, iniciando aí o programa dos Piá.
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bom dia, Pitanga! Terça-feira chuvosa! Terça-feira de muita chuva em toda a nossa região. Terça aí com cara de segunda, né? Muita gente chegando aí no serviço hoje, aquela cara de cansado, né? Final de semana badalado, de chuva, mas muito, muito bem aproveitado aí esse final de semana com um feriado prolongado. Alguns descansados aí do feriado, outros chegaram mais cansados ainda nessa terça-feira. Vamos iniciando nossa manhã por aqui. Olha, a previsão para hoje é de muita chuva, hein? Previsão é de 67 milímetros de chuva, segundo o site Climatempo aqui, para nossa região. Tempo severo, chuva forte e trovoada durante o dia todo. Assim vai permanecer, assim vai continuar durante o dia todo nessa terça-feira. Para e chove, amanhã também, quarta-feira, mais 38 milímetros, sol com algumas nuvens no período da manhã, chove forte na parte da tarde, amanhã, segundo o site Climatempo, é a previsão de sol mesmo, a gente começa a ver aí a partir de quinta-feira, né? As temperaturas caem um pouco, quinta-feira então abre o tempo, mínima de 17, máxima de 23, na sexta-feira 21 graus marcado, no sábado 17 a máxima, então ficam aí a máxima aí não aumenta tanto, vai ficar um tempo mais fresco aí assim quando abrir o sol, quando abrir o tempo, então vai cair um pouco as temperaturas. Vamos iniciando nossa manhã por aqui. Seu bom dia, muito bem-vindo aqui já na nossa manhã. Sabe quem tá ligado, quem tá na sintonia? Deus venha tá abençoando aí a nossa semana. Semana abençoada, próspera, alegria, saúde. Muita 102 FM aí no seu rádio. Dos lares da cidade aí acompanhando nós acompanhando vocês também. Deus venha estar junto com a gente em mais uma semana abençoada que começa.

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0: algum aniversariante do dia que hoje desejar aqui no ar já um feliz aniversário pra ele, que Deus abençoe, muita alegria, paz, saúde aí, mais um ano de vida que com certeza aí vai estar junto com nós aqui na rádio, tá, já tá aí fazendo sucesso aí, vai fazer muito mais, né? Bom dia, João.
1: Bom dia, Samuel, bom dia, ouvintes da Rádio 102, bom dia, ouvintes do programa Dos Piá. Tamo aqui nessa terça-feira 13, obrigado, Samuel, pelas felicitações, agradeço de coração. É, pra mim é um orgulho muito grande participar, nunca pensei em participar de programa de rádio, nunca na vida.
0: Tá aí, né?
1: E de tanto você insistir aí, a gente tá aprendendo devagarzinho aí a tentar fazer alguma coisa, né, no rádio. Sim. Não é, a gente não tem muito perfil pra isso, né, em voz, né?
0: Eu até hoje, né?
1: Então, mas a tua voz ainda ajuda, né?
0: Ajuda.
1: A minha parece uma taquara rachada, meu Deus do céu.
0: Viu,
1: eu tenho vergonha até hoje, cara. Eu falo pra você que eu tenho vergonha de falar no rádio.
0: O negócio é não se escutar, sabia? Aquele negócio que o povo fala assim, não, você tem que fazer o programa de rádio, você tem que se escutar, depois ver o que você tem que ir melhorando. O negócio é não se escutar, porque se você se escutar, você não vem mais.
1: O problema é que eu me escuto, que eu tô com fone de ouvido aqui com o retorno, eu tô me escutando.
0: Se você se escutar, você não vem mais, né?
1: Mas eu tenho muito a agradecer a você pela insistência, né? Tantas vezes que você mandou mensagem ali e falou, venha. E tamo aí, cara, tamo empenhado, Deus quiser aí, Deus abençoar, a gente vai continuar aí tentando fazer o melhor possível cada vez mais.
0: Viu, mas o rádio não tem segredo, tocar música boa, falar só o necessário e fazer o sorteio bom aqui, não tem erro, sabia?
1: Então.
0: Agora fazemos aí durante segunda a sexta-feira, música boa. É, a gente fala com um verso, o outro, mas é notícia, alguma notícia que aparece, é previsão do tempo. E o sorteio para participar durante o dia aí, manda as participações, se escuta no rádio, né? Um atento o outro aqui e tudo. Então é isso que faz o rádio, né? É fazer viver o rádio, né?
1: Exatamente. Mas eu acho que música boa é tocado muito. Prêmio também, é só prêmio bom. A gente só tem que aprender a falar o necessário, né? Nem sempre a gente aguenta falar o necessário.
0: O rádio, na verdade, a audiência é 90% as músicas, 10% é os locutores que faz. Só que no caso, acho que nós é 90% música, 10% é sorteio, né? Porque do locutor não tem nada, né? É, então, desejar já, desejar, né? Um feliz aniversário aí pro Joãozinho que tá junto com nós aí. Até prometeu que vinha, até tinha esquecido, homem do céu, depois desse feriado e tudo. Tinha esquecido aí que hoje era teu aniversário aí. De repente o homem apareceu aqui e veio mesmo, né? Então, agradecer você aí. Será que o Wagner vem ou não?
1: Então, mandei até foto pro Wagner. O Wagner falou que vinha, que hoje ia poder vir aqui, mas não me retornou. Provavelmente tá em alguma ligação ou alguma reunião, que quando ele tá em casa é alguma reunião.
0: Certeza.
1: Mas espero que venha. Se não vir, fazer o quê, né? Paciência.
0: Não, nós tocamos igual aqui, né?
1: Vamos igual fazer umas micagens aqui, aproveitar nessa terça-feira.
0: E chuva que Deus manda, né? Tava falando
1: Deus.
0: Agora há pouco no jornal, falei, agora acabou. Já, até esses dias atrás, era vídeo pra tudo. Era cada três postagens do Instagram, era duas de propaganda política e uma postagem que a gente segue alguém ali, né? E agora eu quero ver se vai continuar as mesmas postagens, aquela vontade que os políticos tinham agora pra arrumar as estradas rurais, arrumar. Claro, a gente entende e sabe que com chuva ninguém arruma.
1: Não tem como.
0: Mas a hora que abriu o tempo, a gente quer ver aquela mesma vontade que os caboclos estavam pra pedir voto, se estão agora pra poder arrumar e ajeitar e fazer o que tem que fazer, né?
1: É, esperamos que seja assim. A gente sabe que grande parte do dinheiro vai ser investe na campanha, depois parece que falta depois, né?
0: fica
1: meio sei lá,
0: magrão,
1: né? Mas a gente espera que aconteça aí toque o coração deles, né? E eles corram atrás aí do pessoal aí que precisa, né? De um acesso, que precisa de uma estrada, porque o homem do céu tá um caos, né, cara? Tá um caos interior. Alguns lugares aí das cidades também, cara, tá bem difícil.
0: Tá complicado algumas.
1: E a gente reza aí, porque hoje tem muita chuva, amanhã tem muita chuva ainda, e a gente sabe que vai ter lugar que vai ter alagamento, e a gente torce que essas pessoas aí não sofram com isso, não estrague as coisas dentro de casa, né?
0: Mas a gente sabe que... Se for só chuva... Tranquilo, agora o problema é quando começa pedra e vento.
1: É.
0: Aí começa daí o B.O., né?
1: O problema é que quem mora na Baixada é o que mais sofre, né?
0: Ué, chegou um bilhete pra nós. Celular Kelvin Polícia Siqueira. Três cartões e um aparelho celular. Então, ó, Kelvin, teu celular tá aqui na rádio. Ah, tá. Não desbloqueia?
1: Nem pra atender?
0: Ah, quebrou o celular. Ah, tem alguém ligando, mas daí não mexe
1: o... Mas alguém vai conhecer o Kelvin, nem certeza, né?
0: Alguém conhece o tal de Kelvin, Polícia Siqueira? Só mandar mensagem
1: Siqueira. Pra nós. Siqueira.
0: É... Manda mensagem que teu celular tá aqui na rádio. São três um celular e três cartão de crédito. Então tá aqui na rádio, então Catani. João, vamos escutar uns áudios aqui? Deixa eu colocar no retorno. Vamos escutar que o povo já tá mandando áudio pra nós aqui. Fala, Fernandinho, bom dia!
2: Fala, meu amigo Samuel. Aqui é o Fernandinho, do restaurante da Comadre Leonora. Fala,
0: Leonora.
2: Seguinte, nós escutamos os programas da Rádio Pitanga aqui por causa dos locutores, hein? As músicas são boas, mas a gente gosta de ouvir o barulho de vocês mesmo. Do teu aí, do Samuel.
0: Oi, eu vou do Bronze,
2: da Batuda, vocês aí que são a chamariz da coisa. Parabéns pelo serviço, meu. Estamos sempre na sintonia aqui.
0: Abração. Valeu, Fernandinho. Fernandinho aí que tá lá no restaurante da Leonora, aí sempre escutando nós na Alexa. Um grande abraço aí, Fernandinho, pessoal do restaurante da Leonora. Mas olha, é igual o restaurante da Leonora, então, rádio, né? A gente vai lá, mas além aí do café da manhã bom, além do almoço muito bem feito, aí também a gente vai por causa da Leonora, né? Por conta da amizade, por conta aí da galera aí, a equipe toda, né? Então assim, é o rádio também, né, Fernandinho? A gente escuta aí por conta dos locutores, por conta aí da amizade que tem também, por conta das músicas, por conta do sorteio, por conta aí da parceria, né? Valeu, Fernandinho, grande abraço aí, obrigado pela audiência.
1: Eu graças a você, esses dias eu fui experimentar a marmitona da Leonora lá.
0: Peguei.
1: Bom, né? Bom, fui lá buscar. Mesmo. Fui lá buscar, experimentei, gostei, voltou, vai, ganhou o freguês.
0: Aí sim, um grande abraço aí, restaurante da Leonora, na audiência, desde cedo, já com o rádio ligado, de bronze a bronze, só desliga aí a hora que a Leonora vai pra casa, né? Liga o rádio a hora que ela chega e desliga a hora que vai pra casa. Grande abraço aí, Leonora. Vamos fazer o seguinte, eu vou já de cotação aqui no mercado agrícola, chegando agora aqui da Cevada Agroindústria, e daqui a pouquinho a gente volta, vamos lá.
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0: 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Cevada Agroindústria atualizando o preço do soja nessa manhã de terça-feira. Preço do soja, R$134,30. Preço do milho, R$50. Trigo tipo pão, R$79. E o dólar fechou, casou aí na casa dos R$5 exatos, né? R$5 hoje é a cotação do mercado agrícola. Então, repetindo, preço do soja, R$134,30. Preço do milho, R$50. Trigo tipo pão, R$79. E o dólar fechou nos R$5 exatos, R$5. 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

0: tô achando que o povo não acordou ainda. Será? Será que já acordaram ou não? Será que o povo já acordou, já amanheceu, já 10h30? Será que ninguém... O que tem de funcionário encostar no balcão uma hora dessa aí, abrindo a boca de sono, os patrão bem louco, né? Vendo aí os piazados aí nos balcões, tomando um cafezinho, né?
1: Olhando pra aquela prateleira suja, será que eu me aventuro em mexer nisso? Será que eu nem começo? Porque se eu começar eu tenho que terminar... Aquele lugar bagunçado, sabe? Aquele estoque pra ajeitar.
0: É.
1: E o patrão fica... Será que ele vai ter... Né,
0: será que vai
1: proatividade de começar sozinho?
0: Não vai, não vai, né? É. Hoje que dia, né?
1: Aí que eu não posso reclamar. Os meus eu cheguei, era 8 horas. Nossos colaboradores, tudo. Mexendo estoque, arrumandinho. É meu orgulho, cara.
0: Ah, diferente.
1: Né? Meus piá é meu orgulho. Sabe uma pessoa que tá ouvindo nós, Samuel? Sim. E eu não posso deixar de falar porque ela nunca me... Eu acho que ela nunca me ouviu no rádio porque ela sempre trabalha de sexta-feira. Uhum. Minha mãe?
0: Hoje.
1: Minha mãe...
0: Ela trabalha sexta?
1: Quinta e sexta ela ajuda lá no sushi da Valdeires.
0: Ah, ela tá lá junto
1: com a Valdeires. É, ela ajuda de dia, bem no horário do programa lá. Tá? Uhum. É, tal de trabalhar e também conversar, né? Mulherada,
0: é, junto, papo, né?
1: Umas 10, 12, 15 mulheres conversando. Você imagina se não quer estar lá?
0: Falando a pitanga inteira, do céu.
1: Né? Aí agora há pouco eu falei, putz, hoje é terça, né, cara? Vou mandar mensagem pra minha mãe. Minha mãe tava lá, tá em casa, lá de boa. E ela falou, não, já vou ligar o rádio aqui, filho. Tá, então não, queria mandar um grande abraço pra minha mãe, que quase não me ouve, mas hoje eu acho que ela deve estar me ouvindo. Ela falou que eu ouvi, né?
0: É.
1: Então, um grande abraço, mãe, te amo, se cuide, qualquer coisa, tamo aí. E mais um ano que teu filho fica mais velho.
0: Mais velho.
1: Ele

0: só não cresce de altura mais, que a idade aumenta, aumenta.
1: Daqui pra meu frente é só Deus pros lados, na verdade. Céu.
0: Dizem que daqui pra frente é só pros lados, né?
1: É, aquilo que eu te falei, né, cara? Eu vou na academia pra poder comer, né? Não é pra emagrecer, não é pra ficar forte, é pra poder comer.
0: Chegando com nós aí, Mecânica Gaúcha e a JR Autopeças, amigo Rodrigo Boscato,
1: bom junto dia,
0: com
1: nós,
0: bom dia. Hoje tá numa galera hoje aqui, né? Hoje tá numa galera aqui.
1: Oi, cadê minha benção?
0: Viu? Benção, padrinho, né?
1: Deus abençoe. Ah, aqui, filho. Vamos. Me chamou pra padrinho de casamento, agora vai bater benção, não quer nem saber.
0: O Anderson tá lá na escuta. Alô, Anderson, bom dia, Anderson, lá da RA Multimarcas. Também aí, nosso amigo. Cadê ele? Janelinha, bom dia, Janelinha.
2: Fala, Samuquetes, bom dia, um abraço, um cheiro, um amasso. Ele é louco, lá ele, né? De um abraço aí, Tubarão, bora.
0: Bora,
2: uma correria. Nas lidas dos entregas dos ovos, muita H2O caindo de ponta cabeça, né, cara?
0: Água, hein?
2: Meu Deus, que chuva. Lá em casa, 4 peixes morreram afogados. Logo pra nós, o Negro Salimões, aquela... Que quer saber onde estou?
0: Ô, mano.
2: E foi nós de sorteio, velho.
0: Claro que sim, um abraço aí, Janelinha, tamo junto, obrigado pela audiência. Antônio Luiz Miranda, bom dia.
3: Bom dia, Samuel, bom dia, Joãozinho. É, João, é assim mesmo. Rapaz, a voz a gente acostuma, o povo acostuma, bicho.
0: Olá, João.
3: Parabéns aí pro seu aniversário. É aqui que deseja, Antônio Luiz Miranda, pra você. E parabéns também pelo programa. Nem tudo. Nem todos que tem a voz
0: concordando
3: com isso. É radialista. Vai lá, ó. Rapaz.
0: Vai lá, ó.
3: Mas parabéns aí, continue. Sim. Continua nessa andança aí. Alô! Um bom dia que para essa chuva.
0: Que para essa chuva.
1: Rapaz, agora eu fiquei até orgulhoso, cara. Não! Olha, o cara falando, não importa a voz, né, cara? Tem gente com voz bonita que não tem o carisma,
0: né?
1: Não tem,
0: né?
1: O carisma que nós temos.
0: A tocada,
1: né? Meu Deus do céu, mas muito obrigado, Antônio Luiz Miranda. Deus abençoe. Obrigado por estar nos ouvindo, né, nessa manhã de terça-feira. E que continue assim, né? Continue ouvindo. Insista com a gente, pelo amor de Deus.
0: Aqui, ó, mais um pra você aqui, ó. Bom dia, Samuel. Bom dia, João. Meus parabéns e muitas felicidades, saúde e paz. Certeza que você tá no caminho certo. Logo, logo, vai estar aí dominando aí os estúdios a sentido.
1: Olha que beleza, ó. Nerson Rei, esse Nerson é nosso fã, cara. Esse Nerson é atentado.
0: É atentado. Ó, eu tô contando aqui o povo que tá parabenizando o João que sexta-feira tem sorteio, né? A
1: gente não, começa a anotar os nomes
0: já,
1: não,
0: né?
1: Sexta-feira nós volta ao normal com sorteio.
0: Não, o seguinte, que deu o povo que tá parabenizando hoje, tem mais chance de ganhar o prêmio na
1: sexta. Ah, já vai pra lista, né?
0: Com certeza.
1: E não é que a minha mãe tava escutando mesmo, cara.
0: Mas acabou de mandar um áudio aqui pra mim.
1: Ô, tio!
0: Tô em casa,
1: mano. Vem ajudar teu pai, desgramado.
0: Puxar os galhos pinheiro.
1: Vai lá puxar os galhos pinheiro, fingir que nem era comigo hoje.
0: Eu vi que você se escapou hoje.
1: Você viu? Né? Saí pela...
0: Bem.
1: Ô mãe, obrigado por tá ouvindo, né? Pelo menos você. Você na minha vida pra me escutar.
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0: Valeu!
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1: 12 horas agora, 37 minutos, estamos numa roda de mate aqui, umas conversaiadas, né, João? Hoje tá bom, hoje aqui, né? Estamos tomando mate aqui, conversando com um amigo meu que fazia tempo já que não via e não vinha aqui na rádio. Era só de áudio, né? Mais pra perto, final de semana, áudio pra lá e áudio pra cá, mas a gente não se via mais, né? Então a gente tá contando agora, parece que depois da pandemia, a vida ficou mais corrida pra nós, né? Ficou mais corrida, né? Bom dia, mano. Seja bem-vindo mais uma vez.
2: Olá, tudo bem? Bom dia, tudo certo? Samuca, João, feliz aniversário aí pela data, né? Vim passar dar um abraço no amigo hoje e falar umas trocas de palavra aqui.
3: Que orgulho, né, cara, desse amigo.
2: Quase perdendo o carreiro aqui, homem, não lembrava mais o caminho.
1: Como é que eu fazia pra chegar aqui, né? Viu? Mas
2: tinha que colocar no GPS, ó.
1: Quantos anos já, né? O quê? Uns 4 anos já que não vinha, né?
2: Uns 3 aninhos, certeza.
1: Certeza, né? Mas que bom encontrar aí, eu sei que de novo, junto com nós aí. Sempre áudio manda, escuta e tudo, mas tá aqui junto com nós e tomando mato, conversando, é outra coisa, né?
3: É, pelo menos ele escuta nós, né? Porque praticamente todo o programa de sexta-feira ele tá mandando um áudio, né? E não, é qualquer áudio, né?
1: Não, é áudio.
3: Áudio,
1: né?
3: De ser um minuto pra frente, bicho, velho. O cara é locutor. Então, locutor de rádio. Pelo menos ele mandava áudio toda sexta-feira, mas. E não dá pra reclamar, né?
1: Não dá pra reclamar, né? Mas o que tem dele de mandar áudio, tinha o Fabiano também que dançava aqui. Já viu o Fabiano dançando ou não?
3: O Fabiano dançando? Ah, o Mardi Tarok, sim. É ele e o Neizo, né? O
1: maior dançarino, né?
3: Os dois são, dá uma competição boa, né? Ele com o Neizo.
1: Dá.
2: O swing ragatanga dos homens é fera, né? Homem?
1: Não, tá, os são dançador, né? Não adianta. Mas que bom encontrar você aqui, Wagner, junto com nós também, o Rodrigo aí, mecânica e autopeças gaúcho também, junto com a gente aqui, batendo papo. Hoje foi o encontro da galera hoje aqui no estúdio, né? É 11 horas agora, 40 minutos. 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João!
3: Sabe quem tá ouvindo nós? Acabou de mandar mensagem aí. O Juju.
1: O Marcondes.
3: Juju Marcondes. Até o Wagner foi comigo semana passada lá no Juju dar uma.
2: O compadre Coruja.
3: É, conheceu. O Wagner não conhecia as novas instalações
1: eu
3: dele.
1: Eu conheço também. Você não.
3: É.
1: Quantos anos já que não.
3: O Juarez tá ouvindo, né? Ele sabe que os dois foram convidados esses dias atrás. Convidei os dois. Quem que foi? Foi o Rodrigo vindo de viagem. Ele foi lá com nós um minuto lá no Juarez. Exatamente.
1: Mas fiquei sabendo que semana que vem tem outra.
3: É, eu também fiquei sabendo que semana que vem vai ter outro 30 litros lá. Tô sabendo por sei lá, por alguém. Um passarinho verde passou e me contou. Então.
1: O João, ele faz aniversário, ele que deu presente de um barril de chope
3: pro Exatamente. Juarez. Então o Juarez, ele vai fazer um chopinho semana que vem e já está convidado todos vocês. O Rodrigo, o Wagner, o seu Samuel, vamos ver quem vai aparecer no evento de semana que vem.
1: Vamos ver quem que vai, né? Vai ser bom, a gente com criança pequena agora fica mais corrido, né? Chega na casa e não vê a hora, na verdade, chegar em casa, né?
3: Pior dos nós quatro aqui, só tá sobrando eu, né?
1: Só você agora.
3: Porque você tem, o Wagner já tem dois, o nosso amigo Rodrigo daqui já tá meio caminho andado, né? Já tem 50% de...
1: Mais
3: de 50? 5 meses e meio. Olha que beleza. Então passou de 50. Só vai sobrar eu, então.
1: Você agora, hein?
3: O mais velho e
1: o que não tem jeito.
4: Eu acho que o João é meu falhado, cara.
3: Será? Cara, eu não acho. Eu tenho certeza, cara. Me defenda, Vanessa. Pelo amor de Deus, manda um áudio contando aqui. Eu boto no ar o áudio, Vanessa. Me conta aí se eu sou falhado ou não. Pelo amor de Deus.
1: Viu? A gente tá com o Wagner também aqui da Basf, né? Basf aí que atende o produtor rural da região aí, A região dele é Manoel Ribas, né? A tua região ali, né?
2: Vou falar uma segunda casa é Manoel Ribas.
1: É Manoel Ribas. Mora em Pitanga, mas é a tua segunda casa lá, né?
2: Isso aí.
1: Atendendo o produtor rural de lá, então. Junto com nós, a presença aí da Basf aí, hoje o Wagner junto com a gente. E aí, esperando o Fabiano, né? Será que o Fabiano vem pra cá ou não? Um dia desse? Será que parece ou não? Qual que é a... As ideias do homem, será que vem ou não vem? Porque visitar, pelo menos, uma visita, um churrasco, alguma coisa, né? Agora ficou longe, o homem tá na Global, Curitiba, né?
2: Isso, Araucária.
1: Araucária.
2: Araucária. Tá lá, tá. Fabiano é uma fera, né? O Gorizada conhece ele. Mas, homem descolado. E tá lá hoje fazendo um trabalho como gerência, tocando duas lojas, né? Sábado a gente tava tomando uma lá em casa, lá foi padrinho do meu piá agora.
1: Agora,
2: né?
1: É com o padre. Padre
2: duas vezes,
1: amigo. Padre Fabiano. É.
2: Ele tava aí, tava conversando bastante com o bicho. Tá animado, tá parceiro.
1: Mas é o seguinte, tocar um bloco comercial, daqui a pouquinho a gente volta com mais moda sertaneja, daqui a pouco a gente volta aí com mais. Porque o povo tá devagar com o áudio também, né, João?
3: Ah, mas é chuva, né, cara? Com o tempo desse aí de chuva, você quer o quê? O pessoal saiu de um feriado prolongado. Chovendo. Você quer o quê? Que o pessoal tem. Não dá, cara. O pessoal nem acordou direito.
1: Como é que é? Tirar o.
2: Deve ter algum ramelo gandozó ainda, né?
1: Ainda nem acordou, né? Fala, Neis. Grande abraço aí, Neis.
3: Falou do Neis, do Mother Talk, que ele sabe dançar, né? Ele apareceu. Só que áudio que é bom, né, Neizo? Bosta nenhuma, né, cara? Você acorda e manda o áudio hoje.
1: Só figurinha, né?
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0: Gilmar, você nem acredita quem tá aqui comigo aqui, Gilmar. Ele mesmo, diretamente das Araucárias, no Paraná. Aí ele que tá hoje à frente da Global, o homem que... acho que o cara que eu conheci mais assim, vendo máquina agrícola aí, você e o Wagner aí foram os que despontaram toda a região aí, que estão ainda na frente, né? Meu amigo Fabiano, e o maior dançarino de Modern Talk que
1: eu só, já vi. Só perco pro Neizo.
0: Só perco pro Neizo. O Neizo também é outro, né?
1: Fala, meus queridos, amados, diretamente ao dos estúdios da Rádio Pitanga FM, para a região central do Paraná. Lembra, Samuel, aquela historinha? Que compre o Jundir e comece a sorrir.
0: Compre o Jundir e comece a sorrir, né?
1: Né? E sou Fabinho lá, a gente vai escutando assim, é aquela música que é pra você, que sabe que é pra você.
0: Sabe que... ela sabe que é pra ela, né? Nossa, isso aí deu alguma confusão, Luciano, na época. Essa música é pra você que sabe, eu sei que você tá escutando, é pra você mesmo, né?
1: É pra você mesmo, né? Cara, mas é uma alegria imensa estar aqui de novo nos estúdios da rádio. Tá o Joãozinho da JR Rolamentos Marcato, né? Aqui do lado. Gato Dourado, meu compadre Wagner, delício, né, cara? Um calabreso enorme, né?
0: É o nosso Davi Brito da Pitanga?
1: É, ele...
0: que achou, né?
1: Ele é fenômeno, né, cara?
0: Fenômeno, esse homem é diferente dos iguais, né?
1: É, Unicampo e Basf com você tem tudo a ver, né?
0: Tudo a ver, é outro que agora... é outro, né? Não, ele lança, agora tem que lançar agora da JR Rolamentos, né? Agora você vai ter que pensar alguma coisa da JR Rolamentos.
2: Eu vou contratar o Fabiano pra fazer uma frase bem bacana, bem rimadinha aí pra JR Rolamentos. Não precisa ser agora, Fabiano.
0: Dingo. Porque ele também faz parte, seu compadre já está estando, ele faz parte dos Botas do Sul, não é? Botas do Sul.
2: E o que é os Botas do Sul?
0: Rapaz, esse é um grupo musical que, na verdade, eles só não estouraram ainda porque eles não quiseram.
1: Na verdade é assim, né?
0: Segurando as pontas, sabe?
1: Não sei se você acompanhou lá no Instagram. Eles
0: não saíram do armário ainda?
1: Não, eles estão segurando o sucesso ainda. Na verdade, Samuel, se tu olhar lá no Instagram, estamos com 30 mil seguidores já.
0: É.
1: 30 mil seguidores.
0: Gigante.
1: Não, a banda assim estourou, né, cara?
0: É, viajou.
1: A banda assim é... Deixa eu contar aqui, cara. Acho que falta dedo pra contar aqui, mas... Ó, nesse ano de 2026, a gente já tá completando 3 shows já.
0: Três shows.
3: É. É porque tá no começo do ano ainda.
0: Um na casa dele, ou na casa do Geleste, o terceiro?
1: Isso, nós tocamos também na praia de Ipema.
0: Penha.
1: Na Ipema também. Santa Maria do Velho Oeste.
0: Santa Maria do Oeste, o cara que mais?
1: Tocamos no meu aniversário, ano passado também.
0: Teu aniversário?
1: É, lembro. É, o Joãozinho tava lá também, inclusive.
2: Ah, é aquela banda lá do teu aniversário, então. Essas que é o Chapéu do Sul.
1: Bota do Sul. Ah, tá. Não é aquela menina da bota lá.
0: É diferente.
1: Os botas. E o Geleste tá escutando aqui, pelo jeito, né,
0: João? Tá, quer ver?
1: Ilha, a galera toda aí, da região.
0: O homem...
1: A turma.
2: O Gilesco mais conhecido como Botox, né, cara?
0: O Gilesco
2: Botox. Sabe do procedimento? Procedimento de Botox, o nosso amigo Gilesco.
0: Como é que é o nome? Ácido hialurônico?
2: Exatamente. Ácido hialurônico. Ele explicou pra nós toda a formulação do Botox que ele colocou na... Que ele fez o procedimento. Isso é verdade, cara.
1: Tomara que ele só fez o preenchimento labial, né?
0: Será?
1: Não, tomara, né? Eu, Deus o livre, não quero falar nada aqui, ainda mais no ar, né, cara? Não. Milhões de pessoas escutando nós agora.
0: Viu, mas o compadre Leski, ele colocou ácido hialurônico. Ele não fez botar, ele colocou ácido hialurônico aí no rosto. E deu uma mexida um pouco também na feição dele. Mas tudo isso por conta do sucesso, né?
1: Mas eu falo assim,
0: cara... Quando o cantor começou, ele não colocou ainda aqueles dentes de resina que fala?
1: Mas o homem é bonito,
0: mas cara. Não vai muito tempo, pô, também.
1: Mas o homem é bonito, cara. E eu vou falar a verdade pra vocês.
0: De boina?
1: Não, ele é bonitão, cara. Eu sou casado com uma mulher, né? Claro, com a Gislaine, tem faz 20 anos, eu tenho 3 filhos. Mas assim, o homem é bonitão, homem.
0: Ele é o nosso...
1: Ele não precisava disso. O nosso galã da banda.
2: Eu, no meu caso, eu me acho mais bonito que ele. Eu me acho.
1: É, eu quando eu corto o cabelo ali no Zé do Bigode, aí eu me acho mais bonito também.
0: Agora começar, né? Agora quem que é mais bonito também, né? Agora. Vamos ver quem que é mais bonito.
2: Mas se você. Agora por que quando você corta o cabelo, você não faz a barba?
1: É que a barba, assim, João, é que assim, são poucas pessoas que têm assim o privilégio de colocar navalha no meu pescoço. É, e eu não confio muito, assim, porque a navalha pode escorregar. Então, quem faz minha barba é minha esposa, né? É só ela que faz minha barba no banho.
0: Depende
1: ela,
0: do dia também,
1: depende,
0: né?
1: Depende do dia. Então, eu deixo pra ela fazer, porque daí ela sabe fazer com jeito, né?
0: É o dia certo
1: também. Então, assim, não é qualquer um que põe assim a navalha no pescoço, né?
0: Não, e nem, dependendo do dia também, nem da mulher dá pra confiar.
1: Não, nem da mulher, nem da mulher.
0: Né, às vezes dá um interpéries da vida, né?
1: É que a gente, assim, graças a Deus, a gente é muito comportado, né? A gente não tem, assim, um histórico, assim, dizer assim, que não. Mas a gente, é que nem eu falo, né? Eu e meu celular é um livro aberto pra minha esposa.
0: É.
1: Eu não sei se alguém tá escutando o teu mesmo. Às vezes,
0: alguém
1: não pode, né? Às vezes
0: não,
1: o celular não. Meu...
2: Sabia que eu tô até com medo de fazer algum comentário, a gente, nessas situações, que a gente começa a pisar em ovos, sabe?
0: Né?
2: Aí, ficou, quase que pairou um silêncio aqui no estúdio agora do que falar numa situação dessa.
0: Não, e o Bradley daqui a pouco ele já começa, né? Vou mandar uma música que é pra você que sabe que é pra você, né? Olá, ó. Olá, ó. Por favor, fale do boteco.
2: Ah, tá.
0: Boteco, agora tem o...
2: Samuca, é pra você entender, fala do boteco?
0: Vou falar já,
2: Tá. Mas é um boteco sério, né?
0: É um boteco sério isso aí. Como é que é, Fabiano? Como é que é?
1: Então, na verdade, gurizada fandangueira da região central do Paraná, a gente traz em primeira mão aqui, a gente, com a ajuda de Nossa Senhora Aparecida, onde foi um dia muito abençoado, né? Dia 12 de outubro, e ontem a gente... assumiu, eu e minha família assumimos o Boteco do Mercado Paraná.
0: Boteco do Mercado Paraná.
1: Exatamente. O Chicken Off Boteco. Frango de Boteco.
0: Rapaz, eu vi, eu falar pra você que eu direto peço lá de noite, hein?
1: Olha aí, então você já é cliente, agora você fica mais cliente ainda.
0: Viu? Aquele franguinho, viu? Com aquele molho que eles fazem.
1: Puta, molho bangalô diretamente de Guaratuba.
0: É?
1: Não,

0: prestigia ali no Mercado Paraná, né, um boteco ali. Aguarde que tem novidades, né? E hoje, para as mulheradas, já tem chopp de framboesa já.
1: Chopp de framboesa?
0: Chopp de framboesa no boteco.
1: Como é que é esse negócio
0: aí? É o frambeer.
1: Frambeer.
0: Aí você pega, você esposa que tá escutando agora, vai lá no boteco, no Mercado Paraná, pede uma porção de frango frito, o melhor da região central do Paraná, do sul do mundo.
1: Tá casquinha, né?
0: Aí o marido vai pegar um chopinho Brahma pra tomar.
1: Opa.
0: E aí a moça fala assim, eu não bebo. Aí, não, mas aí você vai tomar um chopp de framboesa.
2: Agora a pergunta que não quer calar, aniversariante paga?
0: Pra você, João, que tá fazendo aniversário hoje,
1: quero ver.
0: Você não paga.
1: Viu? Ó, pra não dizer que, eu tenho o cardápio deles no meu celular. Eu tenho o cardápio aqui,
3: Opia é diferente.
0: Não, ao vivo já pode ir lá, João. Pega a tua digníssima esposa, Vanessa. Pega um chopinho de framboesa, porque eu sei que ela gosta. Você vai pegar um chopinho e vai comer um franguinho frito.
2: A partir de qual horário?
0: Rapaz, a partir das 6 horas já tá na banha já, o bicho velho. Já
1: tá lá, já.
0: bom demais, hein? Então agora é de vocês ali, o Hurry, é Hurry Chicken.
1: É o Chicken Off Boteco.
0: Chicken Off
1: Boteco. Mas pode chamar de boteco, que é mais tradicional.
0: Boteco do Paraná.
1: Boteco do Nene, Boteco do Nene.
0: Boteco do Nene, né? Boteco dos Botas do Sul?
1: Dos Botas do Sul, também. Pode ser.
2: O Boteco do Fabiano não ia combinar mais?
0: É que, assim, né? Pode ser, né? Mas...
1: Não, boteco, né? Boteco dos Botas do Sul, né?
2: Mas é que daí os cobradores vão saber que é teu, né? Então é melhor não colocar teu nome, não, verdade.
0: Não, que Deus o livre. Tomara que, ó, aqueles que eu tô devendo, não escute a rádio agora, tá? Vão escutar outra coisa.
1: Vamos perguntar tudo em bola de frango.
0: Pega ali uma JBLesk, já liga uma JBLesk aí, um Spotify, um teaser...
2: Eu tenho um amigo meu, não vou contar o nome nem o que aconteceu, mas eu tenho um amigo meu que colocou 10 mil de câmera numa pizzaria aqui em Pitanga, e aí pra ele receber ele pegou 10 mil em pizza, cara, acredita? Nossa. Era toda semana, cara, toda semana, porque não vou contar, né, nem qual a pizzaria, nem vou contar nem quem é o caboclo, mas eu sei de um caso aqui de Pitanga.
0: Então eu vou ter que comprar mais fritadeira pra depois...
1: Vai ter que aumentar o tamanho
0: do fritadeira. Vou ter que montar uma viária, então pra poder fazer... Alguém tem frango pra vender barato?
1: Olha, o que serve lá?
0: É um frango especial, né? Nosso carro-chefe, a identidade do boteco hoje é o frango, né? É o frango no pote. E outra coisa, Samuel, os bolinhos, compadre. Vamos voltar a fazer os bolinhos também.
1: Como é que é
0: bolinho de feijoada, bolinho de costela.
1: Né?
0: Exatamente. Feito pelas mãos da minha mãe, Dona Cinira.
1: Né?
0: Especial de primeira. Vamos voltar com os bolinhos também. Aí tem a parte de lanche, alcatra, cebolada, tilápia. Quem que compra uma tilapinha fresquinha? Imagina você com uma porção de tilápia com limãozinho, cara. Assim, meu tomando Deus um chopinho gelado. Não, não tem igual, não tem igual.
1: Horário do almoço agora, não, falando nada, um negócio desse,
0: né? Falei agora, não. E tem novidades que eu não posso falar ainda, mas no decorrer dos próximos capítulos vai ter uma coisa inédita em Pitanga.
1: Inédito
0: em Pitanga. No boteco do Fabiano.
1: No
0: Chicken Off Boteco. Inédito, Samuel.
1: Inédito.
0: Vai ser coisa assim espetacular. Não é Homem-Aranha, mas vai ser espetacular.
1: É, mas vamos ver então. Assim, mas quanto tempo assim? Porque uma coisa fala, vai ter mais que dia?
0: Ah, mas é aí o suspense, digamos, né, cara? Você pode ir lá até lá e ter essa surpresa lá. Bacana, hein?
2: Mas essa surpresa não é você cantando às vezes lá ao vivo, não, né?
0: Na verdade, isso aí, cara, se eu fosse cantar lá, eu ia parar o Paraná, ia parar o movimento, todo mundo ia sair lá de comprar as coisas e ia lá escutar nós cantar.
1: Você sabia que eles pintaram aquela faixa de Pelé na frente do Paraná por conta da fila que faz ali, o povo ali atravessa a rua, né, pra esperar o frango, não?
0: Não, mas ali é, ali, na verdade, assim, hoje é 1.400 quilos por dia de frango que é vendido ali.
1: Frango.
0: Tem um caminhão que vai... Já coloca por trás ali um
1: camarada. Vem lá da Copacol direto.
0: Vem direto da Cevale, lá na Cevale, da Cevale, da Copacol.
3: Uma esteira rolante ali
0: que vai já cai ali. São 35 mil litros de óleo por dia ali consumido.
1: Dá pra um caminhão tanque de óleo. Caraca, acabou com conversar.
2: A minha pergunta é: qual o valor que o Samuel vai cobrar desse marketing, cara? Porque eu nunca fiquei tanto tempo falando da loja aqui, e os homens estão afiados. Eu quero saber agora. Ó.

0: Ó, oh, eu que liguei pro Fabiano, ó, oh, dividia 50-50, pelo amor de Deus, hoje.
1: Pode ser ou o baldinho do frango, ou essa novidade do bolinho aí, que vocês estão falando, que eu fiquei curioso.
2: Rapaz, também. Eu acho bem novidade, vai ter que dar uma janta pro Samuel junto com o João.
0: Eu tô ficando
1: inveja, João. Ai, do céu, cara, mas o João é que é assim, cara.
0: Mas, né?
1: É, mas é que o João merece hoje,
0: né,
1: cara?
0: João é
1: hoje
0: o dia
1: todos,
0: dele, né?
1: Todos os holofotes estão para o João hoje.
0: Hoje, né, é o dia dele,
1: né? Hoje é um cara privilegiado, né, cara? Amigo, nós somos privilegiados, ele tem ele como nosso amigo, né?
0: É um homem diferente,
1: né? Não, um homem tem uma humildade, esse cara, eu falo pra você, cara, eu gosto de paixão. Se eu não fosse casado com uma mulher, não sei, cara. Não sei.
0: E se eu não conhecesse o Fabiano há tanto tempo, eu podia até acreditar no que ele tava falando, sabe? Mas como eu conheço...
2: Não, o caminhão tá em 35 mil litros de óleo, né? Nossa, mãe de Deus, onde que vai tanto óleo?
1: A Coamo já tá fazendo assim um encanamento ali já, sabe?
0: É, já pode descarregar direto lá na fritadeira.
1: E a óleo de algodão ainda.
0: E, né? Eu vou tocar a moda então pro teu boteco, então, ó. Ó, aqui, ó.
1: Conhece essa,
0: mano? É ele, né? Ó.
1: Esse cara também é ajeitado, hein, bicho?
0: E vai estar lá, né?
1: Vai, não, na verdade, então, essa é a segredo, né?
0: Essa que era o segredo.
1: Show do Gustavo Lima diretamente.
0: Não, traz verdade.

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0: um pouco. Muito obrigado.
1: Valeu, gente.
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2: Senhoras e senhores, meninos e meninas do meu Brasil, Baraninho, cheguei! Ótima tarde para todos nós, tarde de chuva, né? Terça-feira, hoje, dia 13 de outubro. Que Papai do Céu, nosso Deus, esteja nos abençoando grandemente. A partir de agora, Marcão chegando na área, já liberando o WhatsApp para você participar comigo, pedir música, indicar para quem quiser, tá valendo a sua participação a partir desse momento, tá bom? Sejam todos bem-vindos. É um prazer ter você aqui nesse humilde programa. E você pede música a partir de agora e comanda a programação. Sejam todos bem-vindos, show do Marcão no ar. Vamos que vamos!

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1: Segura, Enzo.
2: Meu amigo Zé Felipe.
1: É nóis, hein?
2: Tamo junto.
1: Explodiu.

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10: É nóis. Tá por aqui, ó. 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Ô, Marcão, boa tarde. Toca aí pra nós a música Água de São Francisco com Gino e Geno. Prazer pra minha filha Eduarda, pra todos os ouvintes. Alô, Rosângela. Abraço, minha amiga. Obrigado pelo carinho. Ótima tarde pra você. Mandar já. Deixa eu pegar aqui onde que tá essa música aqui. Deixa eu ver se tá no meu computador. Essa do Gino e Geno, Água de São Francisco. Deixa eu ver se tá aqui. Acho que é essa aqui. Deixa eu ver. Aqui, ó. Achei. Tá aqui. Ó, ouça lá. Vamos lá. Cadê?

Sem chororó, Leonardo, é preciso saber viver. 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Abraço, meu amigo Adriel. Obrigado pelo carinho da audiência. Ô, participação do ouvinte, vamos lá trazer mais gente para participar com a gente aqui. Pega lá mais participação, meu amigo Tigrão. Ô, Marcão, boa tarde. Tigrão, aqui em Cândido de Abreu, estamos na sintonia. Manda Zé de Camargo e Luciano, leva a minha timidez. E manda abraço aí pra Oncinha, que também está na sintonia. Alô, Oncinha, alô, Tigrão. Abraço pra vocês aí, ótima tarde, pessoal de Cândido de Abreu.

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Ô, galerinha, estamos de volta às 13 horas e 41 minutos. Deixa eu mandar um abraço lá pro meu amigo Nelson Teles. Ô, Nelson, e aí, como que tá? Tranquilo? Marcão, tamo na escuta por cá. Manda aí por um gole a mais. Manda pra nós ouvir. Ô, Nelson, o campeão aí já manda aí, tá bom? Obrigado pelo carinho da audiência. Um abraço lá pra Jaque. 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Cadê a música?

0: de Castelo Ouvinte, rolando nesse humilde programa, no show do Marcão. Ah, participação do amigo Zezão, deixa eu pegar ali o que tá o Zezão pra falar comigo no programa. Pega lá a participação do Zezão, trazer um boa tarde dele. Boa tarde, Zezão. Cadê você, o Pia?
1: Fala, meu amigo.
0: Ah, Zezão.
1: Boa tarde, meu amigo. Tamo por ali, descansando o almoço, ouvindo o programa, chuva que Deus manda, bem de boa. Tocar a música de Paulo e de Paula. Quarta dimensão pra nós ouvir essa tarde maravilhosa. Te falei, Marcão, já tinha dado pra encerrar o resto do ano, né? Chupa, Deus manda, tô falando que o novembro vai ser mais chuva do que agora, né? O mês de outubro, então. Vamos lavar as ferramentas e guardar no cantinho, boa. Só a partir de janeiro em diante. Valeu, Marcão. Até o programa, até uma boa tarde com Deus. Até mais, tchau, tchau.
0: Até mais, meu amigo. Obrigado pela audiência, tamo junto. 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
7: Agora são 2:03. Vamos lá conversar com o Ademir já. 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
7: 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Ô, meu amigo Nelson, aí sim, Nelson Teles. Tamo junto e misturado, irmão. Obrigado aí. Ah, minha amiga Nadir, Marcão, tamo aí ligado à programação. Hoje a Mana e o Maridão estão de aniver. Olha aí. E dá-lhe chute, então, parabéns. Ah, hoje a Mana e o Marido estão de aniver. Aniver de casório hoje, você, Nadir? Não entendi. Você, Nadir, você que tá de aniversário de casório ou a mana aniversário de... Agora eu me confundi aqui com o povo, ó. Me conta aí. Me conta que eu já falo de novo aqui. A mana. Ah, tá. Então a mana tá de aniversário hoje? É isso? Então parabéns. Qual que é o nome da tua irmã, Nadir? Vou mandar um abraço pra ela. A Nadir tá escrevendo ali, só me lembro. Ver aqui qual é o nome da irmã da Nadir. Sandra e o Ronaldo, é isso? É, a Sandra e o Ronaldo estão comemorando aniversário de casamento, é isso, né? Agora, lá em Santa Catarina. Então, um abraço aí pra Sandra, Ronaldo. River de Casora, então, parabéns aí, que Deus abençoe, que o Senhor abençoe grandemente a união de vocês aí. Né, irmã aí da minha amiga Nadir. Felicidades pro casal aí, tamo junto e misturado, ótima tarde aí, tá bom? E dá-lhe chuva, né, Nadir?

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Adriel, um abraço para vocês aí, obrigado pelo carinho da audiência. 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Tamo junto e misturado, daqui a pouquinho tem recado pra vocês na programação também. 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

0: 2:24, 2:24. Deixa eu dar um abraço aqui, o pastor da Igreja Universal. Pastor, qual é o nome?
1: Clebson.
0: Pastor Clebson e a pastora?
2: Jane.
0: Jane, estão vindo de Curitiba, vão pastorear aqui a Igreja Universal agora e estão dando uma olhada aqui no sistema. Daqui a pouquinho estarão na programação a partir das 18 horas, né, pastor? 18h30, a partir das 18h30, então todo mundo está convidado para acompanhar aí a programação. Agora são 2:24, 2:24. Excelente tarde para você que está chegando. Vou conversar com a Jaque aqui na programação. Ela vai estar participando com a gente, trazendo as ofertas, dicas de economia, na programação direto Loja Vale a Pena. 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
0: 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Vamos de música, trazer mais som aqui para você matar a saudade e relembrar aqui no programa.

mais do Leonardo aqui na nossa programação. Meu amigo Adriel lá do Pesque Pague, Recanto Miguel, um abraço pra vocês aí. Hoje estão descansando, né? É que ontem, né, que era feriado, eles trabalharam. Então hoje estão descansando, mas estão ouvindo a programação. 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Oh, deixa eu mandar um abraço também lá em Portugal, né? Quem tá ouvindo a gente através do aplicativo. Ô, Marcão, boa tarde, é o Diego. Diego de Portugal, estou no trânsito em Lisboa, curtindo a 102. Abraço pra você, Diego. Cara, eu sou apaixonado por Portugal. Local que se pudesse um dia ir embora, eu iria pra Portugal. Gosto demais de acompanhar todas as informações, tudo que vem de Portugal, hein? Um abraço pra você, viu, amigo? Obrigado pelo carinho. Né, tá lá o Diego, tá lá em Portugal, né, estão no trânsito, ouvindo pelo aplicativo, ouvindo a programação em Lisboa, né, o trânsito de Lisboa e ouvindo a 102. Um abraço pra você, amigo. Obrigado pelo carinho aí. Tamo junto e misturado aí, tá bom? Ô, meu amigo Sebastião Ferreira, e aí, como que tá? Aquele abraço também. 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Abraço pra vocês, né? Obrigado pelo carinho. Ah, vamos de música, vamos de mais som aqui, o Sebastião Não Positivos, Marcão, tamo ligado, sintonizado no programa. Abraço pra vocês, tamo junto aí, tá bom?

0: a Maria Eduarda e o Eduardo Costa. Essa noite foi maravilhosa.
1: De palmas, gente.
0: De nada, obrigado pelas palmas, né? Obrigado, obrigado. 2h36 agora, 2h36. 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Ouvindo a programação, tamo junto e misturado, meu povo!
2: Sem cachorro!

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volta, senhoras e senhores, 2:42, último bloco já da programação. Como passa rápido, né? Ah, passa ligeiro o tempo aí, mas faz forte, né, meu povo? Daqui a pouquinho o programa do Bronze na programação e nós não paramos por aqui, porque tem mais som pra você curtir aqui. Pega lá, ó.

então por aqui na sequência, o Bronze chega para comandar a programação e eu volto amanhã às 8 horas da manhã no nosso Jornal da Manhã, o Jornal Manhã Livre com o Jairo Farias. Agradeço a todos pelo carinho, pela audiência. Obrigado, gente. Fica na companhia do Bronze na sequência aí. Tchau, tchau.

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12: Olá, tudo bem? Boa tarde pra você, eu sou o Bronze Botura e começa agora pela 102 FM, programa do Bronze, o delegado da audiência. Olha as informações pela manhã. Hoje o climatempo marca para hoje 67 milímetros de chuva. Você que tem aí medidor de chuva na tua casa aí, ó, mande para cá quantos milímetros que choveu aí na sua região. Amanhã chove ainda 38 milímetros. Mas a notícia boa, gente, uma notícia boa para nós começarmos a nossa tarde é que aí chove mais amanhã, quarta-feira. E a partir de quinta-feira, segundo as informações do Climatempo, olha que beleza, para a chuva. Sensacional. A partir de quinta-feira, para a chuva, segundo as informações do Climatempo. E aí teremos previsão de chuva somente na terça-feira, mas é pouquinho, 1,5 milímetros, lá na terça-feira, dia 20. Aí depois disso volta a chover um pouquinho mais. Mas até terça-feira não há previsão de chuva. Chove mais amanhã, chove mais amanhã. Aí para de chover, volta a chover só na quinta-feira, dia 20. Daí tudo bem, boa tarde. Quem está ligado curtindo o Botudo, responda a chamada se você está ligado. Presente Botudo. Quem está ligado curtindo o Botudo, meu amigo. Alô, Ricardo Michalak, tem gente para falar na rádio. Aí, boa tarde.
13: Boa tarde, meu amigo.
12: Boa tarde.
13: Pô, no sino na rádio, perdi a chave do meu carro, sabe? Aqui da frente do Multiloja até na papelaria JM, sabe? Vá aqui ver se alguém achou, deixou com lugar para mim, por favor.
12: Esse é o nosso amigo Ivo Queijinho lá da Campo Ford, perdeu a chave do carro. Se você encontrou, por gentileza, você pode comunicar a gente aqui da 102 FM pra gente entregar essa chave do nosso amigo Ivo Vulgo Queijinho. O telefone para contato é 84345822. Anotou o telefone? 98345822. Telefone do nosso amigo Queijinho. Boa tarde, Brasil! Sejam todos bem-vindos. Olha, um caso inusitado, seu Ricardo Michalak, que aconteceu em Sapucaí do Sul, na região metropolitana de Porto Alegre, em setembro. Um homem invadiu uma residência no bairro Cambuiu e, antes de fugir, ele utilizou da estrutura da casa de forma surpreendente. Olha o que ele fez. Olha o que ele fez, meus amigos. Um homem invadiu a casa lá no Rio Grande, um furto em Sapucaí do Sul. Ganhou um detalhe inusitado. Segundo o relato da vítima, um homem entrou em uma residência, tomou banho, usou aparelhos de cuidado pessoais e deixou o imóvel carregando uma mala cheia de objetos. O caso teria acontecido por volta das 7h15, na rua São Paulo. Ao retornar para casa, a moradora encontrou os cômodos revirados e percebeu que diversos objetos haviam sido levados. E, de acordo com o relato, o homem teria levado uma mala verde de rodinhas encontrado na residência e colocado diversos objetos dentro da mala. Entre os itens levados estavam um PlayStation 5, iPhone 13 branco, uma parafusadeira e dois notebooks, além de outros pertences. Antes de sair, porém, o suspeito teria aproveitado alguns recursos da própria casa. Ele teria comido alimentos que estavam na geladeira, nos armários, e deixaram uma peça de roupa suja no chão. A vítima também relatou que o homem teria vestido uma roupa do marido antes de deixar o local. Banho e depilação chamaram a atenção. O detalhe mais inusitado do relato veio depois. Segundo a moradora, o homem teria tomado banho na residência e utilizado aparelhos do marido para fazer a barba e cortar os pelos. Quando a vítima voltou para casa, encontrou pelos espalhados pelo chão e nos aparelhos utilizados pelo suspeito. Após passagem pela residência, o homem teria deixado o local, levando a mala com os objetos. O relato não informa se ele foi identificado ou preso pelas autoridades. É, rapaz, ele fez até a barba, bicho, velho. Mas não é que ele prestou barba amarelinha, que ela corta, gente. Mas é bom aquilo também. Vai lá,

0: Se faz tempo que você não aparece no programa, aparece no cartão amarelo pra você. Alô, Nelson Teller respondendo a chamada aqui, o nosso amigo presente Boatudo, alô Celso, a professora Lourdes presente Boatudo, é a chamada da audiência, cadê os alunos do rádio? Vamos lá, meu povo! Vamos lá, respondendo a chamada, quem tá ligado, diga oi!
1: Presente Boatudo!
0: Responda a chamada, o Alan tá lá cuidando de uma... do Massaveiro, alô rapaziada, um abraço pessoal da HDL, a Josiane tá respondendo, presente Boturno, pessoal do grupo Amigos do Boturno, no WhatsApp, a Maria Miranda também tá ligada, e já quer ouvir uma bem gauchona desse programa, claro, deixa comigo, viajado. Mas não tinha um caboclo, que uma mulher que invadia as casas e limpava as casas antigamente, é? A Boturno, você acha ruim, Boturno? É? Tinha uma mulher, eu não me lembro qual cidade que era, mas tinha uma cidade, uma vez, que virou notícia, uma mulher que invadia as casas e limpava a casa pra outras mulheres e ia embora. Só que não roubava nada.
2: Ai, amor, para!
0: Ué, mas não ia gostar, não? Ainda mais com o tempo chuvoso isso aí, rapaz. Entra lá, limpa a casa e se arranca. E vai embora.
2: Ai, amor, para!

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Tá bom, rapaziada? 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
1: 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Sexta-feira ele desapareceu, é um cachorrinho todo branquinho, peludinho. Qualquer informação no 99840-2373, 4299-840-2373. 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
11: 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Ô, amoroso, tuas meninas tiveram aqui na rádio agora há pouco, amoroso. Ô, perguntei, cadê o pai? O pai tá no barracão. Alô, eles ganharam presente aqui no programa da Botuda. Vamos lá! Quem tá ouvindo Botuda, responda a chamada. Diga lá, Marinova, boa tarde, tamo junto. A Ilô teve aqui na rádio agora há pouco. Diga lá, Ilô,
12: boa tarde. Boa tarde, meu amigo Bronze, tudo bem? Tudo tranquilo? Que Luiz Xeliga, esposo amoroso. Estamos na escuta. É na frente da rádio hoje, viemos buscar nosso prêmio. Gostaria de mandar amo você do Javes, do Jadson, pro meu Almir, o Matos, famoso, amoroso. Tudo de bom, meu amigo. Ótima tarde. Estamos na escuta da melhor com o melhor.
11: Vamos lá, Zinho. Eu quero saber qual música você vai ouvir hoje aqui na 102. Eu vou tocar com o maior prazer. A criançada tem uma dormindo no carro. Vamos lá, pessoal que tá aí ligada. Vamos embora, rapaziada. Um abraço para as meninas do Amoroso, a Ana e a Antonelli. Estão lá ouvindo o Botudo. Obrigado pela companhia. Ah, o Nelson Teles de Andrade tá na sintonia do Botudo também. Diga lá qual música você quer ouvir aqui na 102 FM. Fala, Botudo. Consegue divulgar aí meu cachorrinho? Sumiu ontem. É, ele tem medo de foguete, ele é um pincher marrom, ele sumiu de perto da Atleticana Pizzas. Então atenção, cachorrinho do nosso amigo Otávio, desapareceu ali de perto da pizzaria Atleticana. Ele é um pincher, desapareceu devido aos fogos, se assustou, né? Ele é um pincher. Então, se você souber qualquer informação desse cachorrinho, telefone para contato 98480561, 984.

0: 98-0561, fale aí com o nosso amigo Otávio. Você pode mandar mensagem aqui na rádio que a gente vai passar o telefone para vocês, tá bom? Então, dois cachorrinhos estão desaparecidos. Um pincher do nosso amigo Otávio desapareceu ali perto da Atlética Pizzas. E também o cachorrinho branquinho lá do nosso amigo Rodrigo, que é do Piado Rodrigo, do Rodrigo Seguro, do Suprema Supermercados. Ligado, continua tudo. Lucas, você não vai voltar a trabalhar mais, não?
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0: Ô, moroso. Ô, Elô, fale pra tua irmã. Tua irmã tá trabalhando na loja do Vintão, ele vai pra arrumar um comercial pra nós. A tua irmã tá trabalhando ali na loja do Vintão, né? Vai pra arrumar um comercial pra nós, gastamos tudo em coisa lá na loja do Vintão. Ô, Dulce, como é que você tá? Fala, meu amigo Magrão. Falando nisso, eu tô com a camiseta aqui, ó, a placa preta, meu amigo Marcelo Banco. Desde que eu ganhei essa camiseta aqui, eu não troco, rapaz. É tipo uniforme agora, Marcelinho. Obrigado, meu amigo Alto Latas Boico.
2: Fala, Bronze Botudo. Boa tarde, bom.
0: Boa tarde, beleza? Bom. Vamos lá.
2: Respondendo a chamada aí, presentes. Pra um ouvinte aplicado aqui.
0: Vamos
2: é um
0: lá.
2: Ouvinte aplicado, mas aplicado de canetinho, de Monjaro.
0: 50 quilos a menos. Vamos chocar cascavel nesse momento? Olha, eu tinha perdido 47 quilos e agora eu perdi 50 quilos. Pois eu vou postar uma foto minha lá no Facebook, lá, vamos lá curtir lá. Ai, perdeu, tomando mais rara. E daí, rapaz? Ganho 20 mil por mês. Ô, Boico, 10 quilos a menos, Boico.

0: Alô pra Amoroso, vamos você e você quer ouvir qual aqui no programa do Boturo? Vamos lá, meu povo, daqui a pouquinho tem o direto e ao vivo da Rusan, meu amigo Adilson. 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
2: Rapidinho do Bronze, as melhores amizades são com as pessoas que podem responder as suas brincadeiras com mais brincadeiras, em vez de ficarem ofendidas. Um estudo de 2015 testou sarcasmo em conversas simuladas. Quando as pessoas confiam uma nas outras, o sarcasmo gera mais criatividade e não gera conflito. Já entre quem desconfia, o mesmo sarcasmo soa como desprezo. Ou seja, a confiança muda como a piada é recebida.
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0: Olha, vamos ao balcão de achados e perdidos aqui no programa do Bronze. Foi perdido uma chave de carro. Quem encontrou, por gentileza, deixar na rádio ou lá na Campo Forte, ou ainda pelo WhatsApp do Queijinho, 983-45222. Desapareceu um cachorro branco, que é do Piá do Rodrigo Seguro, lá do Suprema. Você pode informar aqui na rádio ou lá no mercado. Um cachorrinho branco peludinho, que é do filho do Rodrigo Seguro. E ainda desapareceu um pincher de próximo ali, próximo à Atleticana Pizzaria. Qualquer informação, você pode mandar também aqui na rádio ou pro Otávio no telefone 98480561, tá bom? 98480561 é o balcão do Botudo. Achados e perdidos, você pode contar conosco que nós encontramos. Vamos lá, rapaziada. Será que posta minha foto? Vocês querem ver minha foto antes ou depois de 50 quilos perdido ou não? Eu não sei se vocês querem ver também, né? Vocês querem ver ou não querem ver? Vocês vão dizer, ah, mas tudo queremos ver. Daí eu posso, 50 quilos perdidos em um ano. Vocês querem ver ou não? 50 quilos perdidos em um ano, vocês querem ver? Eu falo assim, não, queremos ver a tua foto, mas eu vou postar. Não, que eu tenho medo de postar, a pessoa fala, ah, nada a ver, fica postando essas fotos aí, fica se exibindo, agora que emagreceu. Vocês querem ver minha foto antes e depois, sim ou não? Diga lá.
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0: 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Vamos lá, quem tá aqui, diga lá, boa tarde. Boa tarde pra você que tá ligado com o Júnior Botoro. Quem manda mensagem aqui na Cidade das FM, diga lá, meu povo, boa tarde.
12: É esse aqui, Bronze?
0: Quem que é, Fê?
12: Bronze, procurando você.
13: Branquinho e peludinho.
0: Branquinho e peludinho. O Anderson Jacinto tá ouvindo o Botura, um abraço, cadê? Te mandei um áudio lá na rádio, mas cadê o áudio que não chegou ainda? Espera lá, rapaz, carma lá. É daquele que dá tijolado no caboclo, você não vê a mensagem. Carma, rapaz. Mas por que a pressa, índio velho? É a pá, tijolado na cabeça, viu? Não vai ver meu áudio. O que que o homem dos ovos grandes tá louco? Vai lá, um abraço pra Carol do Hospital do Dente, o mês do aparelho ortodôntico. 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Vamos lá, meu povo, diga lá qual música você quer ouvir, que o Botura vai tocar no vídeo, tocou do Botura aqui na 102 FM. Boa tarde pra todo mundo. Vocês querem ver minha foto, 50 quilos a menos, chega. Se vocês quiserem ver, eu vou postar. Eu tô até com a foto pronta já aqui. Mas tem que falar assim, ó, Botura, queremos ver você. 50 quilos mais magro. É, tô feio igual, mas tô mais magro.
14: Boa tarde, Brosa.
0: É que na verdade eu sou bonito, né, gente? Eu brinco, mas eu sou lindo. Boa tarde.
14: Boa tarde, Brosa. Aqui é o Gilmar na página Debochando. Ô. Viu? Tudo certo com você?
0: Tudo
14: viu?
0: Certo.
14: Primeiramente, antes de tudo, antes que eu me esqueça, toca pra nós uma música bem animada aí.
0: É.
14: Pode ser Minha Pressa, do milionário José Rico aí.
0: Minha
14: e
0: pressa.
14: E eu queria pedir pra você divulgar aí.
0: É.
14: Que ontem o meu amigo, Adolfo, sabe? Ele foi no bar, estourou os foguetes lá e acho que ele se perdeu, hein? A esposa dele tá procurando a Valdete, não sei se você conhece, às vezes. É, mas anunciei pra piazada, ele se perdeu, hein? Um abraço pra você, Brosa. Até olha, mais.
0: Atenção, depois de um cachorro, dois cachorros perdidos, um homem perdido. Depois de, atenção, depois de dois cachorros, um homem se perdeu ontem. Devido aos foguetes. Ô Ney, um abraço. Tamo junto aí, rapaziada. Alô, página Debochados do Turbo, um abraço. Segue lá, piazada, já me segue também, @ Bronze Botudo. Bronze Notícias, segue lá. Segue nós lá, piazada, nas redes.
15: 10 quilos e contando, né, Botudo? 10 quilos e contando, vamos pra cima.
0: Vamos pra cima.
15: Vamos perder o resto.
0: Eita, vamos emagrecer pra engordar no Natal. Eu já tô pensando nas comidas de Natal já, Boico. Ô, Boico, só que eu tenho um empecilho lá em casa que é minha mulher, rapaz. Minha mulher, agora minha mulher, eu tenho que contar. Porque você sabe que eu engordei tanto com a minha mulher. Ela fala, não, amor, tá bom assim, tá bom assim, rapaz, tá bom assim. Quando eu subi na balança, tava com 200 quilos, pia. É. E daí, amor, tá bom assim, tá bom assim. E vamos fazer um bolo aqui, e aquele bolo, né, comi inteiro. E vamos fazer outro bolo, e depois do bolo, comer pizza e um lanche. E hoje já começou de novo hoje. Ai, que vontade de comer uma carne com gordurinha. Hoje é terça-feira, já fui eu pro açougue, já comprei uma carne, já comi 3 quilos de carne no almoço. Não tem manjado que segura nossa fome agora, Boico. De repente vamos ter que trocar aí uma ampola minha por uma ampola tua, trocar de marca. Será que o pessoal, quem usa manjado, já dá pra fazer a troca de marca, né? De repente eu te dou uma marca minha, você dá uma marca tua aí pra ver se faz efeito. Não tá vendo efeito, vai. Ó, inclusive tem o Paulinho Mussolini que fez uma música pros tomadores de manjado. Vou tocar daqui a pouquinho, vai.
16: Fala, boa tudo, boa tarde, bom, tudo beleza?
0: Boa
16: tranquilo,
0: tarde.
16: Amoroso por cá,
0: boa
16: diretamente
0: tarde.
16: Do Pinhalzinho.
0: Olha aí, ó.
16: Paraná, Brasil.
0: Pinhalzinho.
16: Bora, bora, também ali buscar a marca com o Magrão.
0: Olha aí, ó.
16: E aí, Luiz, já foi aí com a meninada, Botudo?
0: Já tava aqui,
16: lá, beleza.
0: Tava agora há pouco.
16: Pois, Botudo, manda um abração pra nós e tudo que há de bom.
0: Olha, pro pessoal que trabalha com as máquinas, os pedreiros, o pessoal aí dos lavacar, né? A galera que trabalha precisa que o tempo não esteja chovendo. Tem uma notícia boa, viu? A previsão de chuva mais amanhã, daí para de chover, volta a chover só dia 20, tá, pesada? Chove mais amanhã, daí para a chuva. Ô André, tudo bem, André? Segundo clima tempo. A Cecília tá ouvindo o Botudo na Vila Rural, lá na IBEMA. Fala comigo, apressadinho.
17: Fala, Bronze, boa tarde.
0: Ele me mandou mensagem, meu particular, viu? Eu mandei um áudio lá na rádio. Me deu uma tijolada agora, então.
17: Fala, Bronze, boa tarde.
0: Boa tarde.
17: Vem pra dentro agora. Meu Deus do céu, que chuvarada. Já foi mais gente boa, né, Bronze? Tá louco, tá comentando. Mandei mensagem 2 horas, eu estava indo pra casa, não sei nem tchum, entrei, descarreguei os ovos.
0: E eu não te vi, rapaz.
17: Saí pra fora, mas parece que a hora que eu saí do portão do Vireste, ainda ele respondeu. Ah, tá louco, Bruno. Morrendo de saudade.
0: Tu tava morrendo de saudade. Ó, ele foi lá na minha casa que deixou os ovos lá, disse que eu não vi ele, rapaz. Também tava caindo o mundo em chuva. Desculpe não ter te visto, rapaz.
17: Você tá falando que o único programa que não tem sorteio é o teu, né?
0: É.
17: Vou patrocinar o sino na bandeja de ovo. Esse sorteio pra galera, você acha?
0: Ah, mas tem que ser.
18: Ai, carinho, eu não acredito.
0: Tem que ver, tem que ser pelo menos 30 ovos, né, Janela? Aí você manda de vaca, rapaz. Pelo menos 30 ovos. Que uma cartela de ovo é demais, né? Não dá, se for uma cartela de ovo com 30 ovos.
17: Você tá rolando?
0: Eu faço agora o sorteio aqui.
17: O único programa que não tem sorteio é o teu, né?
0: O programa da rádio mais humilde que tem. Não tem lucro. Ele não tem fins para sorteios.
17: Vou patrocinar o sino na bandeja de ovo.
0: Não, mas tem que ser.
17: Sorteio pra galera.
0: Ó, tem que ser uma bandeja com 30 ovos. É, 30 ovos. É. Vamos, se você sortear, se você me der,
18: eu
0: sorteio.
18: Ai, Chavinho. É. Eu não acredito que o Bronze fez isso, Chaves, para você. Te deu com uma porta fechada, Chaves. Olha. Eu não vinha te receber, te dar um abraço, ver como você estava. E hoje não veio, Chaves.
0: Hoje o Janela foi lá em casa levar os ovos. E eu não vi o Janela, ele tá triste. Piazara, vamos fazer o seguinte então. Promoção do programa, o Janela vai dar 30 ovos para sortear esse programa, com o programa mais fitos do Paraná, o único programa de rádio no mundo que sorteia ovos. Eu quero ser o maior mico da pitanga, se algum programa de rádio já sorteou uma cartela de ovos. E quem quiser comprar ovos, fale com o Janela que ele vende aí, ó. Eu compro dele e os ovos são graúdos. 4298702269. Ele não me dá os ovos, viu? Eu compro, não é que eu compro os ovos de vocês, ele não me dá os ovos, né? Eu compro os ovos já faz tempo, né, Renato? Tô te deixando rico, já, o tempo que eu tô comprando ovo de você. É. Ó, então atenção. Vamos fazer o seguinte, então, a partir de agora. Eu ia falar pra você mandar uma mensagem assim, eu quero ovos. Mas acho que não dá certo, né, gente? E se você mandar uma mensagem dizendo aqui, eu não sei se tem coragem de mandar uma mensagem dizendo assim, eu quero ovos, Matuto. Aí não vai dar certo, né? Vamos fazer o seguinte, então a partir de agora, se você quer mandar um boa tarde pro Matuto aqui, eu vou sortear uma bandeja com 30 ovos. Eu falei, ô Janela, mas quando é que você vai trazer os ovos? Viu? Vamos fazer o seguinte, aí eu passo o nome do ganhador. Eu passo o nome do ganhador, se entrega na casa dele, beleza? Daí se combina aí com o ganhador, beleza? Eu, a hora que sortear aqui, eu passo o telefone do ganhador e você entrega os ovos aí pro ganhador. Pode ser assim? Pode ser, né? Eu quero ovos do Janela. Você manda um boa tarde, tá bom, né, Janela? Nós vamos complicar os ouvintes, né? Eu quero ovos. Viu, na verdade, só boa tarde, tá bom, né, Janela? Um sorteio diferente, um programa diferente com sorteio diferente. Vamos lá, rapaziada. Cadê o Nhonho? A Lana mandou mensagem, o pai, gostei do Chaves, é o Nhonho, filho, aqui, ó.
18: Ai, Chavinho,
0: é o Nhonho,
18: não acredito que o Bronze fez isso, Chaves, para você. Te deu com uma porta fechada, Chaves. Todavia, eu vinha te receber, te dar um abraço, ver como você estava, e hoje não veio, Chaves.
0: É o Nhonho, filha. Viu, manda um abraço, você acabou do Nhonho pra Lana, a Lana gostou.
17: Agora tem que ser divertido, tem que causar discórdia no povo.
0: É, você quer usar.
17: Judiação, né, cara? É. Não dá sorteio, quando dá uma bandeja de ovo aí na minha, nossa.
0: Tá bom, né? Manda um abraço pra Lana aí, Nhonho. Ô, Nhonho, manda um abraço pra Lana lá. Quem quiser abraço do Nhonho, fala aí com o Nhonho, vai mandar abraço hoje, ó. Fala o nome com o Nhonho e manda abraço. O Nhonho Magro, vai lá, programa do Botudo. Então, atenção, hoje temos aqui 30 ovos pro sorteio do meu amigo Janela. Fala comigo, meu amigo. Que feriado hoje. Olha o... Alô, Carlinhos da Voscão, um abraço. Ó, já tem o Adilson direto na Rusan com as promoções. Dê seu boa tarde que hoje tem aqui no programa o Boico. Imagina você ganhar 30 ovos aí. E ainda detalhe, nós vamos entregar na tua casa os ovos, né? Bem isso, mano, tu dá um susto no organismo, mas comi uma carne hoje, rapaz. Inclusive, mandar um abraço pro pessoal lá que tá ligado, curtindo o Botudo. Alô, Piazado lá do Bart, com um abraço. Ô, Bronze, aqui é o Diego de Portugal, estou aqui na cozinha lavando a louça para Camila. Mande aí na rádio uma notícia urgente, que os homens estão proibidos de lavar a louça. Mande a música Associação dos Maridos, mandado pelas mulheres. É o Diego de Portugal, a mulher dele está escravizando o próprio Diego e ele está ligado ouvindo o Botudo. Então, atenção, um programa diferente com um sorteio diferente. O Janela dos Ovos, ele vende ovos, quem quiser fala com ele aí, ele entrega aí os ovos da casa e ele me mandou aqui 30 ovos para nós sortear e nós vamos entregar na tua casa, ele vai entregar, quem for o ganhador, você me passa o teu telefone aí que nós vamos entregar na tua casa essa semana até sexta-feira um bandejão com 30 ovos. É o carro do ovo chegando no programa. Olha, inclusive a Rosângela da Silva falou assim que já comprou o ovo dele. E é muito bom mesmo, olha, viu? Aí, ó, clientela do Janela, era, ó. O Janela é nosso ouvinte. O Janela dos nossos. O Nhonho Magro, quem quer abraço do Nhonho Magro?
18: Um abraço do Nhonho para nossa amiguinha, ouvinte, Alana. Ai, Chavinho, temos mais um ouvinte.
0: Quem quer abraço do Nhonho? Alô, criançada, que quer abraço do Nhonho Magro? Manda aí que nós vamos mandar abraço, manda o nome. A Lúcia Capixec, eu vi, Renan e Jair, um abraço, tamo junto. Quem quer ganhar? Boa tarde, quem quer ovos?
19: Opa, boa tarde, boa tarde.
0: Boa tarde.
19: Locutor dos ovos.
0: Aqui é o locutor.
19: Ricardo, por é cá na escuta aí. Capricha no modão pra nós aí, coloca meu, meu nome aí pra concorrer aos ovos aí. É. Na janela.
0: Vai nos
19: come ovos. Ovo o mês inteiro aí.
0: Olha aí, rapaziada, é o cara do ovo no rádio, vai.
20: O que é isso?
0: Mano, o que é isso aí?
20: O que é isso?
0: Alô, Marilva, ligado com o Dino Botulho, meu amigo Alan lá da HDL, um abraço pra Jéssica Marins. Tá ouvindo o Botulho também, ela ganhou presente no programa da Botuda. Eduardo Rodrigo tá ligado, participar do sorteio, você pode escrever a palavra ovos também pra participar. Ou só boa tarde, já tá valendo.
21: Viu, Bronze, me conta? É.
0: O quê?
21: Você que pega o ovo direto aí do... É. Do Janela?
0: É.
21: Você já saboreou o ovo do Janela? É bom ou não?
0: Ah, é bom e é grande. Não, é um ovo miudinho. Porque nós que somos, porque a gente emagreceu, mas a gente é, eu sou eternamente gordo, né? Porque a cabeça de gordo a gente não muda com remédio, né, o Boico? Então é o seguinte, eu quando vou no mercado, rapaz, eu escolho o maior pão, o que tem a fatia maior. Quando eu quero comprar ovo, eu escolho os ovos maior. A gente, tudo a gente quer do grande. O gordo, ele pensa assim, irmão. Ele não vai no menor. Os ovos da Janela são gigantes. Então, atenção, 30 ovos aqui no programa. O único programa de rádio que tem moral pra sortear 30 ovos. É o nosso programa. É o nosso programa, porque o nosso programa é diferente. O nosso programa é da cara do povo. E quem quer ovo? É o carro do ovo. E quem quiser encomendar, fale com o nosso amigo lá, o Janela, que ele tem pra vender também. Ele entrega na tua casa aí, ó, 9870-2269, beleza? Janelinha!

0: ganhou do Supremo e você gosta de que tipo de ovo, você que tá ligado? Eu, por exemplo, eu já faz um ano, né? Depois que eu emagreci 50 quilos, faz um ano que os meus ovos, o jeito que eu como, eu deixo ele cozinhar por 9 minutos, ele fica com a gema molinha e eu como com colher. Faz um ano já que eu não como o ovo frito. Antes eu gostava do ovo frito com queijo por cima, só que ele era muito calórico, né? Pra perder peso não dá. Não, fazia cetogênico, eu vou comer 10 mil calorias. Não, eu vim aqui na internet, aqui que é essa aqui, emagrece. E aí eu me atacava, rapaz. Pegava uma pasta de amendoim, falando assim, que pasta de amendoim é bom na cetogênica. Sentava lá, rapaz, e detonava. Eu não conseguia emagrecer, homem. E hoje nós vamos sortear pros fitness que estão ouvindo aí 30 ovos. O único programa de rádio que sorteia ovos é o nosso aqui. Como é que você gosta? Se gosta de um ovo bem frito, mal frito, com queijo. Ovo é bom de qualquer jeito. Eu adoro ovo, né? Quando eu era criança, eu lembro que eu ficava esperando a mãe fazer a maionese pra mim comer um pedacinho do ovo antes da mãe preparar ali a maionese. Se quiser, eu frito um ovo pra você aqui, ó. Como que você quer? Bronze na cozinha. Hoje o nosso amigo Janela mandou aqui uma cartela de ovo com 30 ovos no programa mais fit no estado do Paraná. Vamos lá! Mandou boa tarde a Concordes. É até uma arte aqui, que é inteligência artificial, né, Pia? O Janela fez uma arte e eu faceiro olhando pros ovos. A Cauane da Vera está aqui para começarmos a semana depois de um feriadão, né, Cauane?
1: Isso mesmo. Boa tarde, Bronze. 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
0: 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Até amanhã, Cauane.
1: Até amanhã.
0: Amanhã a Cauane volta. Inclusive, eu tava vendo aqui como é que faz os ovos de hotel. Só que eu esqueci. Porque os ovos do hotel, ele tem um segredo. Ô, Batuda, tem como você pesquisar a partir das 5 da tarde, por gentileza, na hora que você terminar o serviço da casa e trazer pra nós aí qual que é o segredo dos ovos cremosos do hotel? Porque hoje, e a gente vai, você pode contar aí o jeito que você prepara o teu ovo. Inclusive, o Sete, ele é um caboclo comedor de ovo, né, Sete? Comedor de ovo com virado. O ovo é bom demais, né? O Sete mandou hoje pela manhã, ele tava comendo um viradão com ovo. Não tem coisa melhor essa combinação. Virado com ovo e café preto. É sensacional, hein, Sete? Já imaginou se ganhar essa cartelona aí, Sete, de 30 ovos hoje? Oferecimento do nosso ouvinte Janelinha. É ovos que você quer. É ovos que eu tenho nesse programa aqui, ó. Direto agora pra Rosan Dilson.
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1: Aí, Semana do Eletricista, eu tava pensando que ninguém quer receber o meu... Ninguém quer ver minha foto dos 50 quilos a menos. Mande pra nós, onde é que você quer que nós entregue os ovos hoje aí, com janela? Onde é que você quer que nós entregue 30 ovos da bandeja pra você? Conta pra nós aí, onde é que você quer que nós entregue esses
2: Giro
1: ovos?
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1: Agora que eu vi que você tá com os ovos brilhando, janela. Que tá aqui os ovos brilhantes. 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
3: E quando nós era pequena que ensinaram nós tomar ovo cru, rapaz, pra curar as espinhas. Eu pegava ovo de pato, falei assim, ovo de pato. E eu era com a cara, velho, que eu parecia uma esfregadeira de espinha. Tomava tudo, que era terrível, velho. Não acabava com as espinhas, nada. 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O Pedro Azul quer ouvir a música do guarda-roupa nesse programa. Olha o programa do Botudo, o meu amigo Rodrigo. Rodrigo Segundo está dizendo aqui que já encontrou o cachorrinho branco. Atenção, hein? Agora falta o cachorrinho Pincher, de próximo à Pizzaria Atleticana. Quem souber o paradeiro pode informar aqui na rádio. E também um molho de chaves lá do nosso amigo Queijinho da Campo Forte. Quem encontrou vai ter uma gratificação. A Josi quer ganhar ovos aqui do programa do Botudo. Carlinhos, chega lá. Um abraço para todo mundo. Aonde se quer que nós entregue os ovos aí? Ô, Botudo, boa tarde. Manda um abraço aqui para nós do Açougue do Mercado Pague Menos, em Palmital. Estamos na escuta. Alô, Josmar, como é que tá todo mundo? Alô, Palmital, minha terra, inclusive, hein? Boa tarde, meu amigo. Eu morei aí muito tempo, hein? Em Palmital, na Parque Júnior. Obrigado pela companhia. Todo o pessoal, lembra, esses dias eu tava lembrando do pão da Tereza do Ferreiro. Daí ela falava assim, ô, Laco, quer comer pão que a Tere fez? Eu ia lá, rapaz. Faceira. Ela tirava aquele pãozão bonito do forno, passava margarina e me entregava. Eita, que gostoso, hein, rapaz? Eu colocava açúcar por cima. Aquele tempo, viu, o Boico? Aquele tempo não se sabe usar manjar, já. O Josmar tá lá. Alô, pessoal do Mercado Pague Menos e Palmital. Obrigado pela companhia. O Tiagão tá ligado. A Carol no Hospital do Dente também tá ligada. Vamos lá, meu povo. Eu tenho ovos. O único programa de rádio que dá uma cartela de ovos. É 30 ovos. É ovo grande. É ovo gigante. Quem quer ganhar é ovo vermelho. É quase caipira esses ovos aqui. Ô, Batudo. Só na escuta do seu maravilhoso programa, viu? Quero uma música bem bonita. Ontem foi meu aniversário. Minha amiga Isolene fez aniversário ontem. Olha, então vamos mandar os parabéns para você, Isolene. Tudo de bom. Feliz aniversário. Que Deus te ilumine. Que Deus te abençoe. Canta os parabéns para Isolene, gente.
4: Parabéns.
3: Alô, Isolene.
4: Saúde.
3: Atenção.
4: Felicidade.
3: Atenção, Isolene. E o nosso amigo Janeiro, perguntei se ele polia. Ele pule os ovos, rapaz. Gargulha. É ovos polido. Não, dá pra você pentear nos ovos? Mas dá pra você pentear. pentear nos ovos. Olha no balcão de achados e perdidos do programa do Botudo, estamos à procura de um cachorro pincher que desapareceu de próximo Atleticana Pizzaria. Estamos à procura de um molho de chaves, amigo que a Campo Forte perdeu e der gratificação. Se você souber do paradeiro, entre em contato que a gente passa o telefone aqui, ó.
5: Oi, boa tarde, tudo bom?
3: Tudo bom.
5: Eu gostaria de concorrer a cartel de ovos,
3: Então,
5: um abraço, tchau.
3: É 30 ovos, onde é que você quer que nós entregue os ovos aí? Diga lá, boa tarde.
6: Vamos lá, boa tarde. Ô, Bruns, boa tarde.
3: Boa tarde.
6: Estamos nas escuta do programa.
3: É.
6: Se der tempo, toca uma música do Maurício e Mauri, tá nas coisas, tá maravilhosa. Valeu, Bruns, boa tarde. Uma boa noite, até mais, tchau, tchau.
3: Valeu, Zé, vamos lá, rapaziada, quem quer ovos? É o cara do ovo. Onde você quer que nós entregue o ovo aí, ó? Eu vou junto entregar o ovo aí, olha.
7: E aí, bro?
3: Grande coisa.
7: Mas, né? Boa tarde, esse programa hoje tá meio diferentão, né? É sorteio de ovo, o nhonho tá dando boa tarde pra todo mundo, é cachorro perdido com foguete, é homem se perdeu com foguete, né? É marido torturado pela esposa.
3: Ô, Nhonho Magro, manda um abraço pro Nelson Teles, Nhonho Magro. Vai lá, quero o Nelson Teles, que é um abraço do Nhonho Magro, vai lá.
8: Boa tarde, bronze. E daí? Ovo de janela?
3: Ovo de janela.
8: Rapaz, virou polêmica, hein?
3: É.
8: Viu? Será que esses ovos de janela não é feito de laboratório, não?
3: Eu quero ovo.
8: Olha, rapaz, que já estão fazendo.
3: É.
8: Vai ver que é. Ovo de laboratório, do janelinha.
3: Eu quero ovo! Não vi que tem algum caboclo que manda eu quero ovo. Ô, botou aqui a Sirlei de Santos, olho d'água, tô ligado. Ó, deixou boa tarde, já concorre os ovos. Alô, Loli, boa tarde. Dá boa tarde pro delegado aí, ó. Eu quero ver, se eu tenho algum homem de falar assim, eu quero ovos, botou.
9: Oi, boa tarde, Marcão, tudo bem? Felicidade.
3: É?
9: Tentando a barreira, chuva.
3: Chuva!
9: Mas precisar sair, tem que sair, né? Agradecer a Deus pela chuva maravilhosa. Uma boa tarde para vocês da equipe do programa aí. Tocando a FM sempre.
3: Valeu, Leonida, tamo junto, vamos na boa tarde pra Andressa, ouvindo o Botudo no meu intervalo de serviço, ligadinho, escutando a Amarelinha, obrigado, Andressa. Fala, Botudo, manda a música aí pro Nestor Tigrão, estamos te escutando aqui em Cândido Abreu, é a Oncinha, oi, Oncinha, toque Renan Jair pra nós, a Maria Chafron quer ganhar ovos, vamos lá, ovos do Janela, são ovos grandes, ovos polidos, ovos gigantes, vai lá, é o carro do ovo na rádio. Eu ia soltar um vídeo aqui, mas não carregou. Vamos de novo, vamos tentar de novo aqui, vamos lá. Tentei de novo, não carregou. Vamos lá mais uma vez, agora vai. Vamos ver quem que mandou o vídeo aqui. Foi o meu amigo amoroso que mandou o vídeo pro Botura aqui, mas não tá carregando teus vídeos aqui. Vamos tentar de novo aqui, amoroso. Atenção. Carregando o vídeo do ouvinte, agora vai, vamos ver. Ó. Tava apelhando, ó, amoroso. Ei, a piada.
10: Ó. Maquininha até carregada e amarrada.
3: Ó. E amarraram a máquina lá. É.
10: Bora. E água pra todo lado, do tarde, pinhalzinho. Oze, Botudo.
3: Oze. Bem, um abraço pra vocês aí. Tudo de bom aí, meu amigo amoroso. Obrigado pela companhia. Previsão de chuva até amanhã e aí para de chover. Volta a chover só no dia 21. Ô, Márcio José tá ligado. A Madalena também tá. O Tiagão quer ovos. Ô, Botudo, sorteio aí, ô. Fazer com linguiça e queijo. Ah, ovo com linguiça e queijo. É muito bom, né? A Tereza Stoski tá ligada. Hoje que tá chovendo, nós vamos dar ovo pro teu virado nesse programa aqui. A Madalena também tá ouvindo. Obrigado pela companhia. Vamos lá, só que o seguinte: se não chegar pelo menos 100 mensagens aí, eu não vou sortear. Pelo menos 100 mensagens hoje aí pra cartelona de ovos e 30 ovos, né? Senão eu não sorteio. Se não vir pelo menos 100 mensagens, eu não vou sortear. Ô, meu amigo Ben, está ligado, pessoal. Um abraço pra todo mundo. De amanhã em diante, 50 minutos de sol. Estão com saudade do sol já, né, Renato? Alô, Renato Brai, vulgo Benço. Ligaram o Godinho no Botão, um abraço, Bruno, estamos aqui, entrega os ovos na rua Campos Salles, número 140, Vila Planalto, onde é que se quer que eu entregue os ovos aí, manda o endereço que nós vamos entregar. A Ângela tá ligada com o Godinho no Botão, a Regiliane lá de Santa Maria, mande pra cá o endereço que nós vamos entregar. O Charles, é o maior comedor de X-Egg de Pitanga, quase 10 anos comendo X-Egg. Alô, rapaziada, um abraço pessoal lá do Charles Burger, a Jéssica, o Charles, todo mundo aí. O Charles é o maior comedor de X-Egg de Pitanga. Um abraço, Charles. A Edilene tá ouvindo o Botudo. Encontraram o Carrefour, né? Ó, inclusive, a nossa ouvinte mandou aqui, ó. A Edilene encontraram o cachorro branco, só falta o Pinter agora que desapareceu com os foguetes e o molho da chave. O nosso amigo Repolho tá na sintonia, a Simone Tomporós, que é minha amiga comadre, tá lá querendo pegar seus ovos pra transformar tudo em bolacha. É mesmo, você que vai ganhar os ovos aí, o que que você vai fazer com esses ovos? Qual que é uma receita que você vai fazer? Conta pra nós aí. Ah. Vou fritar um ovo pro Repolho aqui. Você quer bem frito ou mal frito, Repolho? É, diga lá. Se você ganhar os ovos hoje aqui no programa do Botudo, diga lá. O que que você vai fazer com seus ovos? Qual que é a receita? O Botudo toca a música aí, ela apaixona muita gente, é o André, o Alan Barba, tá ligado? Ele tá comendo ovo cozido, viu? Eu também gosto. É 9 minutos, às vezes passa do ponto, Alan, mas é 9 minutos, que eu gosto de comer com a colherzinha, sabe? É.
11: Manda pra cá, hoje aqui já foi 10 ovos já. Manjar e ovo. É. Essa é a vida.
3: Quem será que é o maior comedor de ovos? Eu como em torno, assim, de 10 ovos por dia. Você falou pra mim que come 15 ovos por dia? Eu como 10 ovos por dia. Eu como 5 ovos no café da manhã, cozido. E à noite, quando me dá fome, eu cargo mais 5 ovos no peito. É quase uma dúzia de ovos por dia. Você come 15 ovos por dia, meu amigo Alan, é isso?
7: Tá vendo, Bruno? Você tá querendo lograr os ouvintes nos ovos do Janelinha?
3: Quem que tá querendo lograr?
7: Tá vendo, Bruno? Você tá querendo lograr os ouvintes nos ovos do Janelinha?
3: Vou fritar um ovo, você que é atenção, né? Você quer mal frito ou bem frito aqui, ó? Vamos fritar os ovos aqui, ó. Programa que frita ovos pros ouvintes aí, ó. Ô, Janela, manda um abraço com o Nhoio Magro lá pro Nelson Teles. O Cassiano Janins, que é lá em Manoel Rivas. Estamos ouvindo aqui, ó. Alô, pessoal de Manoel Rivas, um abraço de bom. É a nossa audiência em toda a região central do Paraná. O Botudo poderia vir junto um vidro de vinagre pra fazer azedar os ovos. Olha aí, as deles que vai fazer lá um ovo azedo. Olha aí, ovo azedo é muito bom, conserva de ovos, né? Olha. É mole pra mim comer aí uma 30 ovos na conserva aí, ó. O Noidi tá ligado, curtindo o Botudo, meu amigo Repolho tá lá no Faxinal das Águas, boa tarde. E agora o resultado do caboclo que vai. Eu como 10 ovos por dia. O Alan que come 15 ovos por dia. Resultado da galera que come ovos todo dia aí, ó. Ai, tá, galera! Boa tarde pra Cleide de Santa Maria, tá ligado, ouvindo o Botudo, diga lá, eu quero ver.
12: Ai, Chavinho, alô, Nelson Teles, Chaves, quer um abraço do Nhonho da Chupi. Ai, Chavinho, estão ficando famosos, Chaves.
3: Viu, o Janela tá empolgado aqui, ele quer que vocês sigam ele no Instagram agora. Agora já subiu o sucesso dos ovos na cabeça. Ele já quer agora que vocês sigam ele no Instagram, gente. É arroba João Carlos Bonassoli. Siga lá o homem dos ovos. E já me segue também, Bronze Notícias e arroba programa do Bronze. Vai lá, programa do Bronze. Boa tarde, Edilson. Tá lá ligado, curtindo o Botudo. Obrigado pela companhia, o pai do Jack. Alô, um abraço lá pra toda a rapaziada.
13: É mais ou menos. É. Mais ou menos 15, mais ou menos. Vai 5 no omelete de manhã. Uhum. Vai 5 cozido no almoço com salada, uma carne às vezes. E pra não dar borda, de 4 a 5 de tarde pra noite.
3: Olha aí, isso aí é
13: ótimo. Tamo aí pra concorrer. Quem come mais ovo na cidade? Manda pra cá.
3: Ele come 15, eu como 10. Quem é o maior comedor de ovo da cidade aí, ó? Alô, Ângela da Luz do Parque São Basílio, tomando chimarrão, ouvindo o programa do Botudo. Fala aí, Sérgio, você tem cara que vai fundo no ovo, rapaz. Diga lá, boa tarde, fala comigo, não tá carregando os vídeos aqui. Eu vou tentar diferente aqui, ó. Vamos ver se eu consigo aqui. Vamos ver, não tá carregando os vídeos aqui hoje, vamos ver. Fala aí, rapaz. Fala aí, Sérgio. Ué, ficou mudo agora? Olha aí, rapaz.
14: Olha aí, Bruno, animação, esse povo aqui do Jato Oliveira.
3: É.
14: Olha, rapaz. viu? Onde tá o Marquinho lá,
15: Marco! Marco!
3: Ó! Piazada! Obrigado, hein, Sérgio?
14: Escutando a 72. Olha o meu amigo de Bonzinho aqui, ó. A banda Ferraginha.
3: Ô, Divãozinho, um abraço.
14: Com a música bem boa, com a música bem boa pra nós, ó. Bem boa, cara, bem boa a música. Bora, Bruno Batudo.
3: Alô, Sérgio, um abraço pra vocês, pessoal do Oliveira aí com Rádio Ligado, vou tocar uma bem boa pra vocês. A Jéssica tá ouvindo o Botulo também. O Bronze, tô ouvindo você aqui, a Jéssica, lá na Planalto, na Sintonia. O Maurício Silva, ligado com o Dino Botulo. O Walter Vaz também. O Bronze, faz um presente de ovos pro Nelson, vamos lá. O Lolito que vai fazer uma farofa, rapaz, Lolito lá de Santa Regina. Eu lembro quando era criança, a mãe carcava, que nós não tinha condição, né? A mãe carcava dois ovos e quase meio quilo de farinha, é. Mas era bom, né? Ô, Bruno, escutando você aqui, ó, você acredita que eu como quatro ovos no almoço e na janta todo dia? Ah, é verdade, André, olha aí, ó, piazada comedora de ovos, que beleza, eu adoro um ovinho, viu? Fala a verdade aí, ó, conte pra nós o que você vai fazer aí com os ovos aí, tem alguma receita já que você vai colocar em prática daqui a pouquinho, das promoções?

0: falou que aquela música do Flash ali do Hugo Guilherme, que é de quem farma aura. É eles que estão ensinando a passar perfume, né? Joga o perfume assim e pega no ar. Ah, na verdade, não sabemos nem passar perfume, né, Igor? Agora, o correto de passar perfume, você joga no ar, pega assim, ó. É assim que passa perfume, rapaz. Você não sabia, é? Então, ô Igor, como é que tá aí na borboleta? Você vai programando as suas músicas aqui na 102 FM nessa tarde, velho, gostosa. Que a gente vai sortear uma cartela com 30 ovos grandes lá do nosso amigo Janelinha, que mandou pra cá. Você pode fazer bolo omelete, cozido, frito, é ovo pra semana. É 30 ovos. E pra participar é só mandar um boa tarde aqui pro Boturo. Mandou um boa tarde, já concorre. Cadê seu boa tarde que eu quero ver?
1: Até 2028 sem beber. É isso mesmo,

0: e tô muito feliz com isso, disse Panda.
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0: E ele é diferente, a gente já sabe, os looks extravagantes, nada convencionais. Tô falando dele, do Guilherme, dupla Hugo e Guilherme Bronze. Ele viralizou essa semana novamente com algo diferente. Vamos combinar. No conceito sertanejo, eles estavam fazendo uma gravação e aí eles fotografaram, fizeram um vídeo do Guilherme Bronze. Ele estava usando uma bota branca, bico fino. Até aí, digamos que tudo bem. Até que o pessoal percebe que essa bota tem salto alto. Aí já não deixa de ser normal mais, né, Bronze? Guilherme estava usando uma bota branca, bico fino, salto alto.
1: Olha, inclusive, deixa eu mandar um abraço aqui pro meu amigo Cirineu Hatti, que programou a dele e ouviu. Se eu não tivesse ido, Carlos Progopil, que também tá ligado, e Dorno Choma tá aqui, ó. Todo mundo quer ganhar os ovos grandes do programa do nosso amigo Janela. Ele entrega na tua casa. E quem quiser encomendar os ovos do Janela, 9870-2269. 9870-2269. Fale com o Janela. Ele entrega aí no conforto da tua casa os ovos. 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
1: Olha, daqui a pouquinho tem o tema do dia. Já tem tema do dia. Foi pedido um molho de chaves. E também um cachorro desapareceu por causa dos foguetes. É um pincher. Qualquer informação pode ser aqui na rádio. O cachorrinho é de próxima pizzaria, ali da pizzaria atleticana, tá bom? Se você, de repente, viu esse pincher, entre em contato conosco, que tem uma gratificação. E também um molho de chaves do nosso amigo Queijinho, lá da Campo Forte. Se você encontrou, você pode mandar mensagem pra gente, que a gente vai passar o telefone do Queijinho e você vai ganhar uma gratificação.
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5: Olha, daqui a pouquinho tem destaque do Deixugo Motos aqui no programa do delegado Forqueiros de Guarapuava. Seu Batudo, eu quero ter ovo. Mande pra nós aqui, me mande ovo, Batudo, eu quero ovo. Vamos lá, rapaziada, onde tem ovos gigantes nesse programa. 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Alô, Piazada de Boaventura, meu amigo José Forquesque, que quer ovo. Vamos lá, rapaziada, vamos pro nosso tema do dia. Tema do dia nesse programa, qual que é o tema do dia aí? Diga lá, senhorita Botura, qual que é o tema do dia pra nós bater papo com a nossa audiência? Hoje é terça-feira, depois de um feriadão maravilhoso, queremos saber o tema do dia.
6: Você no programa do Bronze, agora eu quero saber, ainda em clima de Dia das Crianças, qual sonho você já realizou? Aquele sonho de criança, aquilo que você achava muito legal, que você via na casa dos seus coleguinhas, que você sonhava em ter, e hoje pra você é comum, tem na sua casa, me conta, qual é esse sonho, um deles, né, que graças a Deus eu tenho certeza que você já realizou muitos. Conta pra nós.
5: Olha, sonho de criança pode ser algo como profissão, pode ser uma comida, algo que você sonhava. A gente, quando é criança, a gente é meio burrinho, né? Eu só tinha vontade, assim, não sei se você tinha, de ir no mercado, assim, comer todas as bolachas recheadas. Tinha vontade de entrar no mercado de noite e detonar as bolachas recheadas. Sonho de criança, você realizou! Algum sonho pode ser uma profissão, pode ser algo de comer, algum brinquedo, né? Que depois de grande você realizou, ou você passou esse sonho e realizou com os filhos. Também pode ser, né, Batuda? Vamos lá, sonho de criança, é o tema do dia, porque ontem foi dia das crianças. Conta pra nós aí, rapaziada. Eu sonhava desde criança ser radialista.
7: Sadelado, meu companheiro.
5: Vamos lá, pessoal, a Terezinha tá ouvindo o Botudo. É. Dá um boa tarde pra você concorrer ovos do Botudo hoje. É ovo gigante, é ovos polidos, são 30 ovos, o único programa de rádio que dá uma bandejona pra você comer teus ovos aí, fazer um virado, comer cozido, fazer uma conserva, né? É, por que não? Os vídeos não estão carregando hoje aqui, a internet tá me chateando hoje aqui, rapaz, não tá carregando nenhum vídeo aqui, vamos de novo, vamos tentar aqui, vamos lá, vai lá, vamos ver se conseguimos agora, sim ou não, diga lá, quero ver. O Alexandre, ah não, Eduardo. É o Eduardo que mandou o vídeo agora.
8: Fala, Bronze, ele chuva no Rio.
5: E chuva! Ó o Eduardo lá, rapaz. O Eduardo tá ligado, vamos lá, rapaziada, um abração pra vocês, obrigado pela companhia, tamo junto aí, rapaziada dos barracões. A notícia boa é que a partir de amanhã, amanhã chove ainda, mas depois de amanhã, no caso, a partir de quinta-feira não há previsão de chuva, tá? A partir de quinta não há previsão de chuva, passe o endereço que eu vou entregar os ovos aí, atenção.
9: Boa tarde, Bronze, tá aqui a música, um Chitãozinho, Chororó, fio do cabelo, manda pra cá, Cisona, fazer um cozido, Bronze.
5: Olha ela, olha, até você que quer fio de cabelo no meu paletó, esse é um clássico da moda, sertanejo. Alô, Santa Maria, alô, minha amiga Valdete. Fala, Botudo, quero escutar o Murilo, 3 ovos por dia, Murilo. Você é comedor de ovos também, rapaz. Já é bom, né? Alô, Márcia, ligado, continuando, voltando. Um abraço pra você também, obrigado pela companhia. A Ednilda, tá ligado, ouvindo o Baltudo? Pelo menos 100 mensagens, eu vou sortear essa cartelona de ovos pra vocês hoje. São 30 ovos. É 30 ovos no Janela hoje.
9: Ô, Bruno, coloca meu nome no sorteio, que o meu irmão, ele come 8 ovos por dia.
5: 8 ovos?
9: Uma caixa de ovo não dá uma semana aqui em
5: meu
9: casa.
5: Meu Deus, você é um lagartinho, piada, velho. É, mas é bom, tarde ovo, né? Vamos lá, quem que é o lagartinho aí da tua casa, hein?
10: Estância da Liberdade.
5: Mande pra cá o nome do lagartinho. Quem mais tá aí? Diga lá, eu quero ver. O que vocês estão aprontando aí, pizzada? Programa do Bronze, ao vivo na 102 FM. A galera tá mandando os vídeos aqui. Vamos ver o que o Nilson mandou. Deixa eu ver, tá, parece que matou um frango, árvore. Frango caipira.
11: Ô, Batudo.
5: Ó.
11: Vamos comer ovo e frango caipira aqui no...
5: É.
11: Na chácara aqui.
5: Olha aí, ó. O Nilson.
11: Pra trabalhar, vamos.
5: É.
11: Frango caipira.
5: Frango caipira. Ó, o tema do dia hoje, valeu, Nilson. Ah, eu tô falando que tem vontade de comer aqueles frangos com ovo. É um frango travesti. Parece que não é uma frango mesmo, vinha. É porque nunca mais encontrou um frango com ovos. Qual que é o macarrão que é? Qual que é o macarrão que é transexual? Qual que é? Não, o macarrão com o que é? Renato com ovos.

0: Ana, obrigado pela companhia. Fala, Bruno, estamos aqui tomando um café com bolinho, aproveitando essa chuva que, né, não para mais. Chega São Pedro, André Sagui do São Basílio, e estão lá inventando uma cueca rasgada, olha, cueca rasgada, cafezinho preto, tempo chuvoso, não há nada mais gostoso, né? E um abração pra vocês aí, Andressa. Marinalva tá ouvindo o programa do Botudo, obrigado pela companhia, vai um abraço pra todo mundo. Um abraço pro Nelson Caetano, tá lá ligado, curtindo o Botudo, um abraço, tudo de bom aí, tarde chuvosa, ligado, curtindo o Botudo, que ele quer os ovos do Janela. Quem quer ganhar os ovos do Janela? É 30 ovos aqui no programa do Botudo. E hoje estamos perguntando aqui, sonho de criança, você realizou o sonho de criança? Ó, amoroso, já tá lá, estão lá trabalhando. E já chegaram com a máquina, um abraço. Piazada que estão aí, ó. Vamos ver aqui, ó. A Ana Maria. Ô, Ana Maria, você quer ganhar os ovos, Ana Maria? Ana Maria tá ligada. Leonilda tá lá em. O pessoal do 15, né? Um abraço pro pessoal do 15, um abraço, tudo de bom aí.
1: O bom, quando você comprava, ganhava bolacha recheada, comia só o recheio e guardava as bolachas.
0: Teve um tempo que eu trabalhava em caçador, e daí era pouco recurso no rádio, e daí eu lembro que o meu almoço era um pacote de bolacha recheada, era o que tinha, viu? Era o que tinha, e era o almoço, um pacote de bolacha recheada, e à noite um copo de vinho. Voltei pra Vitanga com 70 quilos já. Olha, mas imagine como que era o cardápio, né? Você nutricionista que está aí ouvindo no carro agora, era pouca vitamina que eu colocava no meu corpo na época, né? Era um pacote, no almoço eu dormia até tarde, porque né, não tinha café da manhã. Sofria da vida radialista já. Vocês olham o radialista sorrindo, é fácil, agora é fácil, graças a Deus, né? Quando antigamente, rapaz, pensando agora, e às vezes não tinha, não, acabava o vinho, tinha um pé de figo lá atrás de casa, eu comia um figo pra dormir. Fruta mais ruim do mundo. Eita, não posso rir, rapaz, que fruta mais ruim do mundo. Vamos lá, gurizada, o pessoal que tá aí ligado curtindo o Botudo, programa do Bronze, Valdineia Martins, tá ligado, ouvindo o Botudo, manda os ovos pra cá, Botudo, é os ovos do delegado. Vamos lá, todo mundo ligado, curtindo a 102 FM, a Marlene tá ouvindo o programa do Bronze também, alô Marlene, um abraço. A professora Lourdes, que ela gosta de, diz que é uma lagarta lá, diz que ela gosta de ovo com arroz. Ah, ovo com arroz é muito bom mesmo, né? Um arrozinho branco ali, um arrozinho branco e um ovinho frito é muito bom. Aí se fura aquela gema, escorre por cima daquele arroz. Ah, que gostoso. Luiz Carlos de Santa Maria do Oeste, quem mais tá ouvindo o programa do Botudo? O que vocês estão comendo de bom aí nessa tarde aí? Tarde chuvosa hoje, já no almoço, já comemos uma carne gordurosa hoje, já saímos do regime, hoje não tem regime, né? Quando não parar a chuva, não vou fazer regime. A Gilvana, ela tá comendo um pão de queijo. Olha, inclusive tem espetinho rolando e cervejinha gelada lá no Posto Bandeira do Chapeludo. Ela gosta demais do Chapeludo.
2: Boa tarde pra tudo.
0: Boa tarde.
2: Eu sou o João Samuel do Muvac da Malistela. Tá, eu tô aceitado o sorteio. Tchau, obrigado.
0: E você gosta de ovos também, queridão? Um abraço, dona Neuza. Tá ligado, curtindo o Botudo. É 30 ovos, é o carro do ovo. Você quer que eu entregue aonde o ovo? Manda teu endereço aí. O Carlos tá ligado em Santa Maria. Ô, Botudo, tô lidando com frango aqui, ó. Ó, tô lidando com frango aqui. Acabei de matar. É frango graúdo, rapaz. Eu quero ganhar os ovos aí, ó. Mande pra cá. Mande pra cá que nós vamos entregar aí os ovos com meu amigo Janela. O Nhonho Magro, o Nhonho, por que que você não mandou um abraço pro Nelson Teles? O Nhonho falou, o Nelson falou assim, eu quero que o Nhonho mande um abraço pra mim. Você não mandou um abraço pra ele, você tá se achando, cara. Já subiu a fama na cabeça do Nhonho, no Nhonho Magro. É. Falei, manda um abraço lá pro... Manda um abraço lá pro Nelson Teles, até agora não apareceu aqui. Deixa eu mandar um abraço que manda o Corpo de Galepado pro compadre Marcão, que tá arreado nas costas do compadre Marcão. Um abraço pra vocês. Um abraço pro nosso amigo Lucas, tá ligado, curtindo o Botudo, obrigado pela companhia. Alô, rapaziada! Aí um abraço pra você que tá ligado, curtindo o Botudo. Tá vindo um abraço, Nelson? Demorou um pouco, acho que eu que não vi aqui, me perdoe aqui, Janela. Eu que não vi aqui.

0: Ô, Nelson, desculpe, eu não tinha visto que o Ion tinha mandado já.
1: Ai, Chavinho. Alô, Nelson Teles Chaves, quer um abraço do Nhonho, da Chupi. Ai, Chavinho, estão ficando famosos, Chaves.
0: E eu que não tinha visto, que me perdoe, Janela. Ele tá comendo lá um torresmo agora com pepino, olha aí, ó. Torresmo com pepino. Vamos lá, gurizada. Programa do Botudo, sonho de criança realizado. Conte pra nós, da 102 FM, dessa tarde, vem agora. Quem quer ganhar os ovões? Gigante do Janela. Ovos graúdo, ovos polidos. No programa de rádio mais diferente do Paraná.
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0: no Rio Grande foi chamado a Brigada Militar devido que o pessoal falou que encontrou uma perna humana. Os bombeiros foram até o local e descobriram que era uma perna de boneco. Que barbaridade! E aquela vez que o caboclo chamou a polícia que tinha um urso polar avançando nos carros, o caboclo foi lá, a polícia chegou, bombeiro, todo mundo. Isso aconteceu em Santa Catarina, viu? Chegaram lá, que era uma ovelha. Olha, uma situação inusitada chamou atenção às margens da BR-209 em Butiá, no Rio Grande do Sul, na tarde dessa segunda-feira. Um objeto encontrado em meio ao barro levantou suspeita que pudesse tratar da parte de um corpo humano. A situação foi identificada por uma pessoa que caminhava nas proximidades. Ao perceber a aparência do material, ela registrou uma fotografia e acionou os canais de informação para que o caso fosse verificado. A Brigada Militar foi acionada, se deslocou até o local para averiguar a ocorrência. Os policiais examinaram o objeto encontrado às margens da rodovia para esclarecer a suspeita. Após a verificação, os agentes constataram que o material era, na verdade, um boneco de plástico. Com isso, a suspeita de que fosse restos mortais foi descartada. Você tem imagens, inclusive, no arroba Programa do Bronze e Bronze Notícias, Instagram e Facebook. Se não me segue, segue lá, senão tua sogra vai vir passar o final de semana até o Natal com você. 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Sonho de criança, você realizou algum? Bronze, eu sonhava em casar na igreja e ter dois filhos, realizei, graças a Deus. E a Paula, te ouvindo, quer ganhar os ovos. Ô, Batura, eu achava muito legal ir na casa dos meus amigos, eu tinha iogurte lá em casa, era raro, viu? Só quando algum irmão ficava doente. Hoje, graças a Deus, em casa, temos tudo que era muito difícil ter na infância. A Maria de Lourdes, e mande pra cá os ovos do Janela. Já tem sorteio aqui, 8 minutinhos, vamos saber quem vai levar os ovos pra casa hoje. E a pergunta do dia é: sonho de criança, você realizou? Pode ser algo que você tinha vontade de comer quando criança, agora você cresceu, consegue comprar. É bacana isso, né? Você quer dividir conosco o teu sonho de criança, seja um sonho também de profissão, né? Que você sonhava em quando era pequeno, ser caminhoneiro, ser patrulheiro, né? E agora conseguiu. Você pode compartilhar sua história aqui no rádio.
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1: Olha, inclusive, faltando 8 rodadas pro final do Campeonato Brasileiro, o campeonato mais disputado do Brasil e do mundo. O Flamengo tem 64, o Palmeiras tem 63. E essa semana tem Palmeiras e Fluminense, Libertadores da América.
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1: Erva Doce da Cleide, o Nelson tá dizendo aqui, boa tarde, o Bronze, manda aí o Geraldinho entregar na Pitanguinha os ovos, eu vou fazer macarrão caseiro. E a Sandra Fausti, diga lá onde é que você quer que entregue os ovos do Janela, é o programa de rádio, o único programa de rádio que sorteia ovos, hoje é 30 ovos, e queremos saber o teu sonho de criança, se você realizou, pode ser algo que você tinha vontade de comer, porque eu não sei se é a nossa geração, né, porque nós tínhamos vontade de comer tudo, né, nós tínhamos vontade de comer tudo. O meu sonho de criança era dirigir caminhão. Hoje o sonho é realizado. Meu amigo Nelson Teles, olha que legal. O Nelson Teles contando que o sonho de criança, ele sonhava em ser motorista de caminhão. Dirigir um caminhão. E agora realizou o sonho. Que beleza. A Diana Chão da Vila Botulho também. Vamos lá. Programa do Bronze. Já na reta final daqui a pouquinho e as últimas músicas da nossa programação. Vai lá, boa tarde para todo mundo, diga lá, eu quero ver.
2: Boa tarde, Botuta.
1: Boa tarde.
2: Aqui é Terezinha da Vila Rural do 15 de Baixo. Toque a música do Chapeludo.
1: Vou mandar para você o Chapeludo. Ela gosta demais do Chapeludo. Alô, Tereza! O Bronze Nelson tá esperando os ovos aqui do Janelinha. Vem em mim, ovos do Janela. O Bronze, era bom esse pirulito de antigamente. Ah, aquele pirulito em forma de chupeta. Mas esse... Sabia que esse pirulito em forma de chupeta ainda tem, sabe aonde? Lá no Perla tem esse pirulito. Adorava esse pirulito aí. Mandaram aqui a foto do pirulito de chupeta, aquele vermelhinho. Que gostoso, né? Era em formato de chupeta. A gente ficava ali. Ai, era bom demais, né, gente? Vamos lá. Programa do Botudo. Nossa, você fez até o barulho da chupar o pirulito. O teu programa é muito diferente mesmo. 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
1: 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Muito bem! Tem mais aí as últimas mensagens, deixa as últimas músicas, tem a música do Chapeluto, tem a música nova do Paulinho Mocelin, que é a música do Monjaro.
3: Tarde, Bronze!
1: Boa tarde! Bem?
3: Será que chove nessa pitanga?
1: Chove na pitanga!
3: Coloque meu nome aí no sorteio, Michele por cá.
1: Alô, Michele.
3: Eu amo esses ovinhos aí, né?
1: Olha aí, ó, ovos do Janela, programa de rádio que dá ovos pra galera. Vamos lá, meu povo. Ô, Bruno, boa tarde. Olha, estamos aqui ouvindo você, toque aí Chimarrão dos Monarcas. Meu sonho quando era pequeno era ter uma gaita. Olha aí, Eduardo Teles, que hoje é gaiteiro, né? E um baita gaiteiro. E aquele pirulito que era de açúcar queimado. Olha aí, se tinha um pirulito que acho que toda criança queria... Queria dar uma chupada, era aquele pirulito do nhonho, né? Aí era o nhonho do pirulito, né? Vai lá, gurizada. Programa do Bronze. Todo mundo ligado aqui. Diga lá, quero ver quem que tá aqui.
4: Boa tarde, Bronze.
1: Boa tarde.
4: Eu sou o João Proença, quero participar do sorteio do Bandejão de Ovo.
1: Vai no Bandejão.
4: Essa música com o PPA aí. PPA. Beleza?
1: Beleza. Tamo junto aí, João. Vou mandar o PPA pra você aí. Diga lá, pesada, as últimas mensagens.
5: Boa tarde, Bronze.
1: Boa tarde.
5: Toca a musicona aí pra mim, do Teixeirinha.
1: Teixeirinha.
5: Aquelas bem antigonas pra me ouvir com essa chuvaiada. Abração, Bronze.
1: Vou deixar tocando.
5: Tô pra aqui você, ligadinho na amarelinha.
1: Vou deixar tocando um Teixeirinha pra você. Fique ligado aí, ó. Dia na Show tá ligado. Um abraço. Vamos lá, meu povo! Dia de ovos no programa!
6: Meu sonho, eu achava que eu nunca ia conseguir, mas pela graça de Deus eu consegui chegar lá na praia em Santa Catarina. Eu falei, nós nunca vamos conseguir comprar um terreno aqui, porque era muito caro esse terreno, né? Mas a gente que batalha, batalha, Deus prepara tudo. Deus preparou, compramos o terreno, fizemos a casa, graças a Deus, tem minha casa na praia, mas até agora eu olho assim, sabe, penso, nossa, uma coisa que eu achava que eu não ia conseguir, mas graças a Deus consegui.
1: Olha que legal, relata nosso ouvinte e conseguiu uma casa na praia, o nome dele é Marinalva. Que maravilha, Marinalva. Parabéns pra você aí pelo seu sonho realizado, tudo de bom aí.
7: Boa tarde, Bronze, tudo bem? Olha, pirulito de chupeta, eu vi lá no União, sábado eu fui fazer compra lá e eu vi bastante ali no caixa onde a gente passa as compras, ali tem.
1: Olha aí, ó, que beleza, hein? Alô, Tênis Estrasco, um abraço, vai lá.
8: Tá na previsão do tempo pra amanhã com a Giselda, Bronze.
1: Não sei se a Giselda não se aposentou da rádio. Ana Dini, Santa Maria do Oeste, tá ligado, vambora, gente, vou deixar as últimas músicas. 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Muito bem. Vambora, que tá na hora de ir pra cá. Vamos deixar as últimas músicas tocando aqui. Mas antes de deixar a última música tocando, tem informação do esporte aqui, porque tem jogo e é hoje, Botuda. Informações do esporte com ela, repórter Botuda.
0: Rapidinho do Bronze, futebol, Campeonato Brasileiro, 31ª rodada do Brasileirão, começa sexta-feira. Hoje tem jogo pela Sul-Americana, Boca Juniors e Vasco da Gama, às 21h30, jogo de ida. E a Conmebol já mandou um recado. Caso haja mais alguma mudança de local, a semifinal entre Vasco e Boca Juniors, até então marcada para o Maracanã, será jogada no Paraguai. Esse foi o aviso da Conmebol para a CBF. Hoje é o jogo de ida, o jogo de volta está marcado para o Maracanã. Caso haja mais uma mudança, vai ser no Paraguai. E amanhã tem jogo pela Libertadores, Fluminense e Palmeiras, às 9h30.
1: Olha, amanhã tem Palmeiras e Fluminense, a Silvana tá ligada, chegou no finalzinho do programa, vamos lá, quem vai levar aí 30 ovos do Janela, eu vou passar o contato pro Janela, e o Janela vai combinar com o nosso ouvinte aí pra entregar os ovos, e vocês fazem uma foto lá, e não tá salvo o nome do abençoado aqui, eu vou ter que passar o nome, o contato dele aqui, ó, final do telefone, 9831. Ele que mandou mensagem pro Botudo e vai levar aí uma bandeja de ovos. Obrigado, meu amigo Janela, pela audiência e pelo presente hoje que os ouvintes levaram aqui, né? Olha.
9: Fala, Bronze Botudo, boa tarde, bom, beleza? Respondendo a chamada aí, presente. Você falou um ouvinte aplicado, aqui é um ouvinte aplicado, mas...
1: Olha, ouvinte aplicado, final de telefone 9831, você acaba de ganhar uma cartela de ovos. Vou passar teu contato pro Janela, o Janela vai entregar. Fica as últimas músicas na sequência. A gente volta amanhã às 5 da manhã. A Botura vem aí às 7 horas da noite no rádio.

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Olá, que Deus abençoe, uma boa tarde. Estamos aqui agora ao vivo nessa programação. Agora são 18 horas e 35 minutos e você está acompanhando pela 102.3 FM. Eu quero desejar uma boa tarde a você que ouve essa programação e quero me apresentar aqui hoje pela primeira vez. Estamos aqui nessa programação, aqui em Pitanga. Eu, pastor Clebson de Oliveira, estaremos aqui sempre de segunda a sexta, às 18h30 até às 19h. E quero também pedir a sua participação pelo nosso WhatsApp. E você pode pedir, fazer o seu pedido de oração. E eu pergunto a você, o que tem tirado a sua paz? O que tem levado você a viver os piores momentos da sua vida? Eu não posso saber quem é você agora, nesse momento. Mas agora você sabe quem eu sou e você também sabe que eu posso ajudar você. Quantas pessoas que se encontravam nessa situação e hoje estão livres da depressão, livres da insônia, livres de todos os problemas que, segundo a medicina, não tinha jeito. E eu quero aqui, por meio dessa programação, ajudar você. Você tem vivido uma situação difícil, um problema que tem tirado a tua paz, a qual você não tem conseguido dormir, não tem conseguido parar para pensar? Pois é, eu quero já abrir aqui a nossa central telefônica, o nosso WhatsApp, e pedir para você entrar em contato aqui, deixar sua mensagem. Eu vou daqui a pouco falar aqui no programa ao vivo, né, trazer para você um relato aqui das pessoas. Se você quiser, a gente pode até aqui no ar falar aqui a sua mensagem. Caso não, quando você enviar a sua mensagem, você vai falar que não precisa falar ou não precisa identificar. Mas se você puder, já envia a sua mensagem agora, porque eu quero fazer uma oração daqui a pouco, daqui a alguns minutos, por você. Anote o nosso número, 42 é o nosso DDD, 99852-9275. 42 é o nosso DDD, 99852-9275. Tá certo? Eu vou de canção bonita e daqui a pouco eu falando mais o que vai acontecer aqui no domingo, aqui na Igreja Universal do Reino de Deus de Pitanga.

0: Qual o nome da senhora?
1: Terezinha.
0: Dona Terezinha, o que que aconteceu usando a água?
1: Eu tava com uma dor de estômago muito forte, 3 dias já. Aí eu não tinha remédio que fizesse passar, né? Aí eu peguei a água, disse, eu lembrei, eu digo, meu Deus, eu tenho água na geladeira, poxa, eu guardei. Eu vou usar essa água, passei no estômago, tomei aquela água. Daí dormi, acabou, sumiu, sabe, aquela dor. Eu disse, meu Deus, eu tenho que usar mais a fé.
0: Era, foi um milagre mesmo.
1: Eu lembrei da água e daí tomei.
0: Dizem que a dor era forte.
1: Era forte, era uma dor que dizem o pessoal aí, que diz que é um vírus. De dor de estômago para todo mundo, tem bastante gente com essa dor, sabe? E tem gente indo no médico, se tratando e tudo por causa dessa dor. E eu lembrei da água, digo, não, essa água vai me curar, e me curou mesmo.
0: Aperta aí pra ver se tem a dor.
1: Não, não dói mais.
0: Mas nada?
1: Nada.
0: Nunca mais teve esse tipo de problema?
1: Não, não, foi de ontem pra cá.
0: Olha só, tua fé te salvou, Deus abençoe, tá curada.
2: Então, o meu filho pegou Covid, né?
0: Aham.
2: E ele tava com 60% do pulmão comprometido. Já.
3: 60%?
2: E ele não conseguia nem falar direito, mas ele só ficava falando assim, eu vou morrer. O médico falou que eu vou morrer, ele falava.
3: O médico dizia.
2: Só que, por sorte, não tinha vaga para internamento no hospital.
3: Uhum.
2: Daí, ele foi tratado em casa. E eu levei a água e ensinei para minha nora como que usava, né? Porque só ela entrava no quarto dele.
3: Sim.
2: Ela, do jeito que o médico ensinou, ela fazia certinho. As injeções, tem o irmão do genro dele, que é enfermeiro, ia lá para aplicar, né?
3: Sim.
2: E ela foi usando a água em tudo, do jeito que eu falei para ela, porque eu não podia entrar, né? Eu não podia fazer nada. E ela foi usando, daí passou uma semana, ela já fez outra tomografia do pulmão, já tinha diminuído, já estava melhor.
3: Uhum.
2: Ah, isso foi no começo... Não, foi dia 12 de março, uhum, que começou o tratamento. Hoje ele já tá bom. Ontem eu cheguei a chorar de alegria, porque ele saiu e foi levar a cesta básica para a família carente.
3: Já foi ajudar as pessoas.
2: Foi. Ele já tá até dirigindo.
3: E o pulmão dele estava bem comprometido.
2: Estava bem comprometido. A ideia é que ia morrer, né? Só que eu usei a fé, falei assim, não vai morrer. Eu vim aqui, peguei uma garrafa d'água daquela grande, levei.
3: Mas vai continuar bebendo a água.
2: Mas está continuando, sim.
3: Graças a Deus, bem forte para o senhor.
4: É a Luciana.
3: Dona Luciana, o que que a senhora estava sentindo antes de beber a água do tratamento?
4: Não, eu fui curada, para honra e glória do Senhor Jesus, de um câncer de intestino.
3: A senhora foi curada
4: tomando a água do milagre.
3: A senhora foi curada de um câncer no intestino.
4: Sim.
3: O quanto a senhora sofreu com este câncer?
4: Ai, quando eu fiquei sabendo, eu fiquei abalada, mas uhum, Jesus não deixou eu sofrer.
3: É, né?
4: Eu não precisei fazer quimioterapia,
3: só não
4: nada
3: precisou
4: disso.
3: Fazer
4: graças a Deus.
3: A senhora não precisou fazer?
4: Não.
3: Que maravilha.
4: Para honra e glória de Jesus, eu agradeço muito a Deus.
3: A senhora foi curada bebendo a água.
4: Bebendo a água.
3: Há pessoas que dizem assim, mas a água pode curar.
4: A minha fé.
3: A fé. Jesus curou um cego
4: através
3: lavando os olhos dele com a água.
4: Uhum.
3: E foi recorreu logo à água.
4: Sempre.
3: A água
4: a Deus
3: do tratamento.
4: Em primeiro lugar.
3: Recorreu a Deus e através da
4: Sim.
3: água só foi curado. Só não tem mais câncer hoje, então, nada, absolutamente nada.
4: Nada.
3: Curado aqui na água do tratamento.
4: Curado.
3: Recebeu a imposição de mãos?
4: Sim.
3: Graças a Deus.
4: Graças
3: bem forte
4: Deus.
3: Para o nosso Deus.
0: Bem, como é que é o nome da senhora? Fica aqui. Qual é o nome?
5: Maria do Carmo.
0: Maria do Carmo.
5: Maria do Carmo.
0: Dona Maria do Carmo, o que aconteceu com a senhora? O que a senhora recebeu de Deus quando a senhora chegou aqui na igreja?
5: Ah, eu recebi muita bênção. Às vezes ficava tanto, não tinha coleiro que sarava minhas vistas, né? Eu tinha que pôr arco para me orar. Daí eu fiz o óculos, né? Daí eu falei assim, eu não vou usar o óculos. Eu já estava aqui na igreja, né? Se eu não vou usar o óculos, Deus vai me curar. Eu chegava na igreja, o pastor falava assim comigo, quem tiver problema, põe a mão. E eu ponho a mão nas vistas, né? E toda vez que eu vinha falar com ele, punha a mão nas vistas, ele fui pra cá. Eu não usei o óculos, não usei. Eu tava com 5 anos já. E eu não cheguei a usar o óculos. Daí eu fiz um óculos bem forte, 2 graus, né? Um de solo, não sei de quê. Mas eu não usei. Chegava aqui e falava, põe a mão nas vistas. Eu punha nas vistas, minhas vistas ficavam tão vermelhas que eu tampava de
0: Quer dizer, a senhora tinha um problema nas vistas? E a senhora sentia dor também?
5: Muita
0: que é?
5: Muita dor. Ele falava que tinha que operar, mas que tava muito pequenininha. E eu trabalhava no panificador, eu tinha que sair quando não aguentava trabalhar. Daí eu fiz o óculos, né? Daí eu chegava aqui na igreja, eu passou a mandar eu pôr a mão na, gente, pôr a mão na enfermidade, eu punha e fui curado, nem usei o óculos.
0: Quer dizer, mesmo com o óculos, a senhora...
5: Não cheguei a usar.
0: Mesmo com o óculos, a senhora ainda sofria?
5: Sofria demais, eu nem usava, eu não usava. Porque minha fé, eu falei, Deus vai me curar, Deus vai me curar. Aí foi eu trazia uma água aqui, o pastor usava, eu fui lavando e sumiu. Nunca usei.
0: Só não tem mais nada nas vistas hoje?
5: Nada. O posto de mira, nossa, da Maria Senhora, pela idade da senhora, se não usar o senhor, não uso não, não uso óculos não.
0: Quer dizer, quem curou a senhora, suas vistas, foi Jesus?
5: Foi Jesus.
0: Além disso, a senhora tinha algum outro problema de saúde?
5: Tinha. É, as pirradeiras que davam em mim, que não podia pegar no murão, não podia ver pó, não podia ver coberta. E daí,
0: tinha um problema alérgico.
5: Alérgico, isso. Daí eu estava na casa do doutor. Era a panificadora e ele. Maria, vamos lá no meu hospital para curar essas vistas, essas perradeiras suas. E não, eu falava, não tem cura. Eles compravam remédio. E o doutor falava dele, não tem cura, Maria. Sim, mas tem cura, para Deus tem. Eu parei de tomar aquele remédio que ele me tomava todo mês. Eu acabei por tomar, o doutor saiu.
0: Quer dizer, recebendo a oração aqui na igreja, a senhora recebeu a imposição de mãos?
5: Recebi.
0: Imposição de mãos?
5: Muitas vezes. Não tem mais pirradeira, não tem nada.
0: Jesus curou a senhora.
5: Jesus curou.
0: Está livre?
5: Estou livre.
0: Amém, pessoal? Olha só. Deus abençoe a senhora.
6: Graças a Deus, você acompanhou aqui os resultados do que vem acontecendo toda semana, todos os domingos aqui na Igreja Universal. Pessoas sendo curadas, sendo libertas, sendo livres de todo tipo de marzela, problemas. E eu quero também aqui estender a você, amigo, amiga que está me ouvindo agora nesse momento, programa que é ao vivo, e estamos aqui para dizer a você, o seu problema tem jeito. A sua luta, ela vai ser resolvida, esse problema vai ser resolvido. Você acredita nisso? Você acredita que esse problema, ele vai ser vencido? Ainda que você tenha recebido um diagnóstico, ainda que você tenha ouvido falar que não tem cura, que não tem jeito, dá uma chance. Você diz assim, olha, eu já fiz de tudo. Pois é, mas você já fez o que eu estou te orientando aqui agora? Para que você tenha os resultados, ou o resultado do que essas pessoas que você acabou de ouvir, pessoas sendo curadas, sendo libertas com o tratamento do propósito das águas. Você me ouve agora e diz assim, olha, eu tenho uma doença, tenho uma enfermidade, meu problema é grave. Meu amigo, existe uma saída para você. Vamos fazer uso da fé. Eu vou fazer uma oração daqui a pouco, daqui a alguns minutos. Eu vou me preparar aqui, vou colocar para você uma canção, uma faixa musical. E depois vou voltar fazendo uma oração por você. Faz uma prova, faz um teste. Pega uma garrafa com água agora aí onde você está, ou até mesmo um copo com água. Eu vou dar esse tempo para você, enquanto eu coloco aqui a faixa musical, você vai pegar uma água, seja uma garrafa, seja um copo, e a gente vai fazer uma oração aqui. Após a oração, você vai tomar dessa água. E quando você tomar dessa água, você vai ser livre dessa depressão, dessa dor de cabeça constante, dessa dor que você tem na alma, desse vazio, dessa falta de paz, essa ansiedade. Você vai vencer isso. Creia. Se você pode pegar aí o nosso WhatsApp agora, por favor, já pega o seu celular, tome nota do nosso contato, envie uma mensagem para o nosso WhatsApp, anote aí, 42 é o nosso DDD, 99852-9275, 42 99852-9275. Combinado? Daqui a pouco eu já volto fazendo uma oração por você e determinando que você seja abençoado. Tá certo? Fique de canção e daqui a pouco eu volto.

Se você preparou seu copo com água, vamos agora ao momento da oração. Meu Deus, em nome do Senhor Jesus, eu peço, meu Deus, em prol de cada pessoa, que o Senhor sabe o que ela passa. Só o Senhor sabe a luta, a dificuldade, o choro, a agonia que ela sente, de não conseguir dormir por causa da ansiedade, de não conseguir se concentrar por causa da depressão, de não ter paz. Ela já procurou tantas coisas, já viajou para tantos lugares. Talvez esta pessoa, ela tenha vivido os seus piores momentos da sua vida e ela não sabe mais o que fazer. E não foi por acaso que esta pessoa conectou agora nesta programação. Pelo contrário, foi o Senhor que o inspirou. Foi o Senhor que fez esta pessoa ela se conectar para que o Senhor possa abençoar. Então eu te peço, meu Deus, arranca toda a maldade, toda a inveja, toda a dor, toda a depressão, toda a agonia. Seja consagrado esse copo com água. Seja consagrado neste momento agora. E do momento que esta pessoa beber, ela seja livre. Livre, liberta. Ela já veja agora o teu poder agir. Seja abençoado neste momento, em nome do Senhor Jesus. Seja consagrada essa água. Em nome do Pai, do Filho e do Espírito Santo, seja consagrado. Graças a Deus. Beba dessa água, beba com fé.

0: Graças a Deus. Deus abençoe você, meu amigo. Você está livre. Você está liberto. Não tem mais nada que vai te atormentar. Você está livre agora de toda a maldade, toda a dor. Seja curado aí agora. Tá certo? Se você creu nessa oração, a gente está ali também para te ajudar na Igreja Universal, aqui no centro de Pitanga. E você pode entrar em contato com a gente pelo nosso WhatsApp ou pode ir lá receber uma oração. Nesse domingo agora, ali na Igreja Universal, nós teremos uma oração pela sua família e pela sua saúde. E em especial, por todos da área da saúde. Sabe por quê? Porque todos que trabalham na área da saúde dão saúde. E quem cuida da saúde deles? Deus estará ali para poder abençoar você. Você conhece alguém, enfermeiro, médico, recepcionista, ainda que seja, você pode convidá-lo. E se você é uma dessas pessoas, especialmente às 9 horas da manhã, como também às 7 da manhã, às 18 horas, ali na Universal de Pitanga, eu espero por você. Tá certo? Ouça essa chamada, eu fico por aqui, eu encerro minha programação e amanhã estaremos de volta.
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te curtir com esse climinha mais ameno, chuvoso, nublado. Gente, 17 graus agora em Pitanga. Você quer saber se continua chovendo? Vou contar pra você, hein? Dona de casa já está de cabelo em pé. Hoje já perguntei o preço de roupas íntimas. Ai, ai, ai. É muita chuva, né, gente? 7:10. Amanhã, quarta-feira.

Lili. A Eli é nossa amiga da academia. Ela é irmã da, Lili, da Lilian, aqui da Vera Calçados, a gerentaça da Vera Calçados, que eu adoro essas duas irmãs. Um beijo pra vocês, obrigada pelo carinho da sintonia. E a Eli falou assim: Aninha, fui lá no Instituto Soul, na Casa Lúdica, já garanti os presentes, falei que eu vi no seu programa e ganhei desconto. É sempre assim, gente. Falou que escutou aqui com a Aninha, a sua amiga da rádio. A galera, os parceiros da Matuda dão desconto mesmo. Um beijo, Eli. Boa noite pra você. Hoje, terça-feira, dia 13, é dia do fisioterapeuta e dia do terapeuta ocupacional. Amanhã, quarta-feira, é dia nacional da pecuária. Cadê o menino da pecuária? 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

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E o bote da música que não entrou. Então, gente, vamos carregar aqui. Agora foi, Mega Hair, música nova, 712.

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2: Batidão da Batuda, todo mundo sintonizado. Noite gostosa de terça-feira pós-feriado. Como é que foi o seu feriado? Nós passamos o feriado em companhia aqui com a 102 FM. Quero mandar um beijo.
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2: 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Gente, deixa eu te contar que hoje é o dia do fisioterapeuta, né? Quero mandar um beijo pro Michael lá da Evolute, a academia que eu treino, meus parceiros, meus amigos já há mais de 4 anos. Tudo de bom, Michael. Eu sei o trabalho incrível que você faz pra toda a nossa região, gente de fora que vem atrás

Jéssica, o Eric, o Vitor, a Ellen, a Adri, o João, todo mundo sintonizado, gente. Se eu esqueci, a Rô também, todo mundo, me perdoe se eu esquecer de algum nome, mas vocês sabem que vocês todos moram no meu coração. Alô, Academia Evolution, um beijo, boa noite da sua amiga da rádio, da sua companheira de todos os dias. 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

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Quero mandar um super beijo pros meus amigos que estão sintonizados lá no Alto Posto Bandeira. 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

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Boa noite, Pitanga. Boa noite, Suelen. Confirmando a audiência aqui no Batidão da Batuta. Boa noite, queridona. Hoje eu recebi foto da ganhadora do cavalinho, que foi a netinha da Marilva, né? Mandou um vídeo bem bacana. Já tá aproveitando o seu cavalinho que ela ganhou da Clínica dos Colchões. O ganhador da bola de futebol oficial também mandou foto. A ganhadora da bota galocha. A ganhadora da caneca lá da loja de todo tipo. Todo mundo feliz da vida com os melhores parceiros do mundo. Obrigada pra todos vocês que participam, porque cada prêmio é com muito carinho que vocês merecem. Boa noite, Marilva. Alô, José Laurindo, Bar Bala Perdida, sintonizado, Botuda, manda pra nós aí, ó, o uísque sem gelo, tá tomando uma Jamel, tá ligado na Botuda, um abraço pra você, José Laurindo. A Sueli mandou videozinho, ai, que coisa linda, a Maralis, ela ouve rádio desde a barriga da mãe, então ela gosta muito, ela é 102. Que linda, meu Deus. Um beijo pra você, Maralis. Você é maravilhosa. Pega meu beijo, lindona. Obrigada, Suelen. Vocês são maravilhosas. Alô, Marielle Bueno. Oi, Aninha, tudo bem com você? Passando pra confirmar a audiência, quero ouvir Bala Alojada. Eu já vou mandar pra você, ó, rapidinho, na próxima playlist. No próximo bloco já tem a sua, Mari.

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12: Aninha, sua amiga da rádio 728, a Mara Liz. Você come ovo cru, minha amiga? Minha amiguinha. A Mara Liz do céu. Ó, oh, a Mara Liz diz que ela é bem assim, como é que eu posso dizer, aquelas crianças seguras. Ela diz que é tão segura que ela bate nas crianças da creche. A Mara Liz, a Mara Liz. E agora, e ela também ajuda a mãe dela a organizar o armário. Como que ela faz? Ela tira tudo do armário e a mãe dela tem que organizar de novo. E agora, mais um fato sobre a Mara Liz. Ela come ovo cru. Meu Deus, ela toma o ovo cru, minha amiga Suelen. Caramba, a Mara Liz, você, vamos ver o videozinho dela. Meu Deus do céu. Sabe São Tomé, só acredito vendo? Ela mandou o vídeo. Vocês vão conferir depois nas minhas redes sociais. Manda foto, manda vídeo do seu rádio, curtindo a sua

0: Lua, filho, acendemos um fogo embaixo aí, mas não tá fácil.
1: Aí é.
0: Passando aí pra confirmar a audiência, né? Todo dia que podemos mandar mensagem, mas estamos todo dia na escuta.
1: Ah, que bom, meu amigo.
0: Toque pra nós aí a roupa de lua de mel, se for possível. Positivo, Batu, tudo
1: claro
0: de bom?
1: Claro que sim. Um abraço pra você, Gabriel Jacaré. Essa aqui quem pediu é a Mari. Marielle Bueno.

0: 8h40, Jean Giovanni pro Jacaré sintonizado. Um abraço, Jacaré, obrigada pela sintonia. 7h41, hoje tem jogo. Hoje tem o time do Neizo na Sul-Americana, Boca Juniors e Vasco, às 9h30 da noite, jogo de ida. Deu o maior bafafá, vai no Baracanã, não vai, vai, não vai, pega, não pega, eles não querem. É, não tá fácil pro Vasco, não. Tanto que a Conmebol emitiu uma nota dizendo: se mudar mais uma vez, o jogo vai ser no Paraguai. É, eu vim do Paraguai. Não, não vou falar essa piada, não, pelo amor de Deus. Boa noite, meu amigo Zezão. Como é que você tá?
1: Boa noite, Aninha. Tá na escuta do programa ali, ouvindo pra mim, que boa.
0: Que maravilha. Com
1: a música do Trio para da Dura, palco do mundo, pra nós curtir essa noite maravilhosa.
0: Valeu,
1: Aninha. Até meu programa, tenha uma boa noite. Deus, até mais, tchau, tchau.
0: Até mais, Zezão. Fica ligadinho que já já toca palco do mundo pra você. E ele chegou, chegou o Vascaíno da noite e chegou arrasando, porque ele já chega com carne assada. Ele já chega com as cartas na mesa. Alô, Neizo, toda manda pra nós. Renan e Raí, claro que sim, Neizo. Bom jogo pra vocês. E agora, Neizo do céu, não querem emprestar o Maracanã pra vocês? Mas são guloso, né? Tá numa briga acirrada pra ter o jogo de volta contra o Boca aqui no Maracanã, mas não tá fácil. Vamos ver se vocês conseguem. Já era o Vasco? Não, Neizo. Você é igual eu, né, Neizo? Você já fica assim, ah, não vai dar nada. Aí vem e pau. Tomara, tomara que dê Vasco. Mas com o Boca, realmente, não sei não. Mas, ó, energia positiva, Neizo. Um abraço pra você. Boa noite. Tá curtindo a noite de terça-feira muito bem. Diga-se de passagem, tá assando carne lá na Borracharia Santa Rita. Minha amiga Marinalva, a Marinalva Vicentina, saída pro Rio do Meio. Um beijo pra você, Mari. Obrigada pelos videozinhos que você sempre manda curtindo a Botuda. Depois eu posto tudo, eu fico muito feliz com as fotos e vídeos que vocês me mandam, hein? Um beijo e boa noite. 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Alô Guns, nosso queridão Guns sempre sintonizado, tá trabalhando até agora, mas ó, o radinho tá com a botuda. Um abraço pro Janelinha. Oi Aninha, coloca a gente no sorteio, tamo na sintonia. Hoje nós patrocinamos o bronze nos ovos. É, pois é. Foi um sorteio diferente, né, Janela? Você falou bronze, não tem sorteio, então toma meu ovos, meus ovos pra você. E o galera, que isso, os ovos do Janelinha? Inclusive, daqui a pouco cai o pix da tua mãe, Janelinha do céu. Ela sabe, né? Até 48 horas depois que ela entrega os ovos, eu lembro de pagar ela. Um abraço pra você e pra Eva. Obrigada pela sintonia, foi bem legal o sorteio dos ovos. 30 ovos hoje no programa do bronze.
2: Boa noite, amiga Botuda.
0: Oi,
2: estamos
0: meninas.
2: Ligadinhos aqui na programação. Aqui pra nós.
0: Aí é o Nicolas.
3: Oi, amigo Boduda.
0: Oi, Lívia. A Lívia e o Nicolas fazendo a festa. E o papai, hein, Lívia? Tá em casa, ele deixa fazer bagunça? Ou o papai tá nas estradas? Que daí a mamãe é mais linha dura, né? A mãe tem que ser, um dos dois tem que ser, né, Rosiele? Um abraço pro meu queridão Nelson Teles, nosso repórter São Paulino. Temos uma trégua, né, Nelson? Parece que São Paulo joga só fim de semana. 31ª rodada do Brasileirão. Retorna sexta-feira, hoje tem Sul-Americana. Amanhã tem jogo também. Já vou contar pra vocês, Palmeiras e Fluminense, né?

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9: 102, 756, boa noite. Nelson Telles está me informando que o próximo jogo do São Paulo é contra o Vasco. E Inês, me perdoe, mas eu falei pro Nelson, dos males o menor. Aí ó, a arrogância que eu tô tendo agora, né? Tomara que possa ter um baldão de água em mim. Viu, só pra aprender. Eu mesma caí na própria armadilha. Então, São Paulo, sábado, dia 17, contra o Vasco. Eita, Lele, quem vence essa? Amanhã tem Fluminense e Palmeiras pela Libertadores. E São Paulo e Vasco vai ser sábado às 9 horas da noite. Boa noite pra você que tá chegando, sintonizando. O Nelson, você escuta? Ontem eu trouxe o bafafá dos homens que estão fazendo harmonização glútea. Não, não é para rir. Quem tá apertando o mouse sou eu. Não! Não é para rir. Mas tudo bem. Eu já contei pra vocês que com o emagrecimento foi-te embora a bundinha do bronze. Ele já não tinha. Foi-te embora. Mas homens, não. Isso não é pra parar. Pode parar. 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Não vai parecer aquele siliconão, sabe? 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Não, calma, é aos poucos. O Nelson falou, vou fingir que nem escutei. E hoje, Nelson, veio à tona o nosso amigo. Ah não, amigo é foda. O Guilherme, da dupla Hugo e Guilherme, Ana Maria, olha os balão. A locutor que fala que é amigo do cantor. Aí, Nelson, ele tava usando uma bota branca. Eu passei o inverno inteiro querendo comprar uma bota branca, não pude, mas ano que vem eu compro, se Deus quiser. E ele tava usando uma bota branca, bico fino, salto alto, falei, olha ele. Mas gente, é estilo, e estilo você tem que bancar. Se você gosta, use mesmo. 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Alô, Maria. Alô, Janelinha. Falou, Botuda. Travou a net bem na hora que você viu minha mensagem. Eu não acredito, mas olha, Janelinha. Deus o livre, cara. Um abraço pra você, Janela. Obrigada pela sintonia. Foi bem legal o sorteio hoje. 30 ovos, oferecimento do Janelinha no programa do Bronze. Um abraço pra você e pra Eva. Amoroso, boa noite.
3: Fala, boa noite, Nelson. Bom. Veio agora, bora?
9: O nosso iniciar. Amigo. Ah, não, a minha
3: com a terça-feira chovendo, tá mais lindo, né?
9: Meu Deus. Guilherme, Ana Maria, olha os balão. Amoroso do céu, mas esse homem, ou ele tá trabalhando, ou ele tá...

0: carona pra Botuda. Botuda, manda pra nós. Encontros do Renan e Raí. Estamos passando essa barreira rumo a Piquiri.
1: O que no salto alto, falei, olha ele.
0: Um abraço, João Paulo. Obrigada pela carona. Já já tem a sua moda aqui, ó. Zezão, a música que você pediu pra mim, eu tô com uma roupagem muito, muito ruim de ir pro ar. Então eu troquei a música, mas é o mesmo cantor.

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desenrolada. Porque a gente sabe que tem as pessoas que enrolou, que deixa pros outros, que não viu, não sabe fazer, não, não foi ele. O que mais tem, não fui eu. E a gente sabe que foi. Mas assim, ó, eu achei muito legal. Habilidades, eu faço acontecer. Cara, isso, olha, isso é sensacional. Eu sou fã de gente que faz o trem acontecer. Ah, você precisa de mim? Se eu vou te ajudar, eu vou fazer o meu melhor. Eu disse hoje isso pra Lana. Eu falei, Alana, quando você for lavar louça, fazer qualquer coisa pra mãe, faça bem feito, pra que ninguém mande você fazer de novo. Tudo que você faz com amor, por menor que seja, ninguém vai te falar pra fazer.

quero ver é fazer bonito. Um abraço, jacaré. Exatamente, volta daqui. Quem quer dar um jeito e quem não quer arruma desculpa. E outra, você não é obrigado a prometer nada pra ninguém, mas se prometeu, cumpra. Não é risada, é palmas, porque é verdade. Palmas, jacaré. Tanto que jacaré do céu, eu acho que o pai não tá escutando agora, tadinho. E a gente sempre tem que saber cada quem é. Mais uma frase pra vocês: qualquer coisa que aconteça na sua vida, não é o que aconteceu, é quem fez. Aí sim você vai analisar os fatos e ver se vale a pena a sua preocupação ou não. O meu pai, ele tem 7 filhos. Então assim, ai meu Deus, ó a boca de gamela. Tá bom, vou compartilhar com vocês. O pai fez de tudo e faz até hoje tudo pelo bem da família. Filhos, netos e na correria. E eu sou mãe hoje, eu garanto que eu também vou deixar alguma coisa por fazer, porque a gente promete, às vezes uma coisinha ou outra, a gente acaba esquecendo e tá tudo bem.

verdade. E o pai, jacaré, quando eu era criança, ele me prometeu alguma coisa que agora eu não lembro. Eu só sei que ele me prometeu, mas tadinho, ele não lembrou e não cumpriu. Mas ó, foi uma coisinha, pai, te amo com todo o meu coração. O senhor não tem nem que me, pelo amor de Deus. É coisa da minha cabeça, porque pense num ser cabeçudo. Sou eu. Se eu prometer, jacaré, que eu vou fazer, nossa, eu vou ter que fazer. E eu acho isso muito bonito. E como eu tive essa experiência, que eu não lembro o que é, é, eu não consigo prometer e não cumprir. Se eu falar que eu vou fazer, eu vou dar um jeito. E ó, eu vou arregaçar a manga e vou dar um jeito de fazer. Isso é uma coisa minha e vou fazer o meu melhor, pode ter certeza. Mais uma vez, reforçando, foi o meu pai. Ele nem lembra o que é e nem eu. Por isso que foi uma coisinha. Só que nós, como quando somos crianças, nós não temos a dimensão das atitudes dos nossos pais, de tudo que eles fazem. E nós também não podemos guardar mágoa, rancor de nada, porque hoje somos os pais. Você, jacaré, não é pai ainda, mas um dia vai ser. E por mais que a gente tente fazer de tudo,

fato foda que marcou minha vida é que um amigo nosso, nossa, eu adoro esse nosso amigo, ele ia me dar um presente que eu queria muito, que era um uniforme do São Paulo. Eu queria muito, muito, muito. E alguém moiou. Alguém perto moiou, não deixou esse meu amigo me dar esse conjunto do São Paulo. Então, assim, é uma coisa que se alguém falar, ai, o que eu faço? Vou dar tal coisa, eu falo, dê mesmo. Eu jamais vou atrapalhar a bondade de ninguém, porque eu acho isso tão chato. Então, eu acho que, assim, que todos os traumas, até os traumas da gente, servem como lição pra você não repetir pra outras pessoas. Esse é o poder do trauma. Se você souber extrair o melhor dele, você vai fazer diferente. Um abraço, Jacaré. Isso aí, quem é? Quem é de verdade, sabe quem é de verdade. Pronto, acabou, falou? Agora sai. Um abraço pro meu amigo Sidney Sabra Velha, tá sintonizado com a esposa Giovana. Um beijo pra vocês. E a minha amiga Jaque. 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

0: que você ama, que você dá a vida. E a gente vai ter essas coisas. A gente é um ser decepcionante. Eu posso dizer sim, Dulce, pra tudo que você me pedir. A partir do momento que eu possa dizer não, dependendo da pessoa, você não presta mais. E essa é a lei da vida. E a gente tem que saber rebolar e saber que não é problema nosso isso, né? Um abraço, Dulce. Obrigada pela sintonia. E a Dulce já tá imaginando o Nelson com a sua nova harmonização glútea. Vocês no bailão com a calça bem justinha, né, Dulce? E o Nelson com o bundão. Um abraço pra vocês. Obrigada pela sintonia. É muito bom ter vocês aqui.
1: Essa canção traz o título do DVD.
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galera Barros no Batidão, 8h23. Uma galera mandando mensagem aqui pra Botuga. Obrigada pela sua sintonia, maior audiência do rádio 102 FM. Bom churrasco pra você, amoroso, pra você e pras meninas em Manoel Ribas. Edenilson Koliski, um abraço. Obrigada sempre pelo carinho da audiência, você e toda a sua família também. A dona Neuza lá no alto da colina tá ligadinha com a Botuga. A Dulce falou que o Nelson e o Bronze vão juntos marcar um horário lá com a nossa clínica de estética. Vamos combinar, Dulce. Vamos desenrolar os trem. Um abraço, Dulce. Quem mais tá chegando por aqui? Caroline Blasius, confirmando a audiência. Um beijo pra você, Carol. Já vou mandar uma do Zezé de Camargo Luciano pra você curtir nessa noite chuvosa, fria. Amanhã ainda tem previsão de chuva. Já na quinta-feira, não. A gente pode atacar, correr máquina. Vai ser a coisa mais linda do mundo. Todos os varais da cidade repletos de roupas, né? O meu marido tá quase... Já sabe, né? Quase sem sorte. Um abraço, João Paulo Campos. Obrigada pela carona. Ivone Siebre, sintonizada lá no Bom Retiro. Botuda, manda um beijo pro Murilo Levi.

Terça-feira é diferente quando tem feriado, né? Alô, Isabel Rocha, lá em Maringá. Boa noite, Isa. Luiz Carlos, de Santa Maria do Oeste. Boa noite, Botuda, delegada da audiência. Rainha da 102, vocês que são os melhores amigos ouvintes do mundo. Um abraço, meu amigo Luiz Carlos. Vou mandar Tempo Perdido com Zezé de Camargo Luciano. Vai pra você que eu sei que você gosta. Márcio José, seja bem-vindo no Batidão. Boa terça-feira também. Zezão das Abelhas. O Zezão falou, Aninha, a minha bolsa é grande. Vou comprar outra maior. Ainda só pro Miguel Janisque ratear comigo. Ah, é, Zezão. Ele briga com você quando você leva a tua bolsa grande. Miguel, deixa o Zezão com a bolsa dele. Um abraço, Zezão. Vai lá na Roseli Modas, Zezão. A minha risada disparou aqui, a minha risada do além. 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Um abraço pro Clério Veloso, boa noite, Marlene, Maria Miranda, todo mundo sintonizado, 8h25.

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5: Todo mundo ouve, um abraço, Clério, obrigada pela sintonia. 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

Marcão pra fazer aquela querida. Eu de amanhã não passa. Hoje eu falei pro Bronze, amor, tô com vontade de comer uma carninha de boi, sabe, com aquela gordurinha envolvente? Tô com vontade de comer polenta com frango e também quirera. Então assim, essa semana vai ser, vou tirar tudo no papel, os meus cardápios, e tem que ser carnes gostosas, né, pra fazer a diferença. Um abraço, Rô, obrigada pela sintonia. Marina Alva também tá aqui. 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

0: 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Carmen, me perdoe agora que eu vi que você mandou mensagem 7h20, Carmen, meu Deus, faz mais de uma hora.
1: Boa noite, minha amiga, tudo bem? Tudo animado?
0: Graças a
1: Deus. Pensa, é o temporal que tá vindo, né, irmão?
0: É.
1: E chuva. Mas não temos o que nós fazer, né? Só agradecer a Deus pela chuva.
0: É verdade, cara.
1: Manda uma musicão pra nós, que nós estamos escutando teu programa aqui. Tá muito animado teu programa.
0: Obrigada,
1: eu gosto muito
0: carinho.
1: Do teu programa.
0: Deus abençoe vocês, Carmen. E eu sempre gosto de me desculpar, porque eu sempre falo que a gente começa a ler pelas mensagens mais antigas. E quando dá um bug, que é igual aconteceu domingo, que eu fiquei com as cars na mão, que mudou a ordem e tudo mais. Ó, a Carmen mandou mensagem 7h24, fui atualizar o

0: põe um guarda, não guarda os cobertores. Só pra tacar a alergia da gente. Porque tá frio, eu sou muito friuenta. Um abraço, Salvador, obrigada pela sintonia. Marinalva Bueno, Mari, me perdoa também. Gente, a minha risada tá atrasada. Ela já sai, quer ver, ó? Viu? Saiu. Ô Mari, aconteceu a mesma coisa que a minha amiga Carmen. Eu atualizei o WhatsApp, apareceu, brotou mensagens aqui das 7 horas da noite. A Marinalva programou Rio Negro e Solimões, vai ser a próxima, tá bom, Mari? Um beijo pras duas Mari, Marinalva Sentida e a Marinalva Bueno. E a irmã da Marinalva Bueno, que é a Marielle, que também tá ligadinha. Um beijo pra você, Carmen.
1: Tá chovendo muito, minha amiga. Meu Deus do céu. Aqui, nós estamos fuzilados. Pô, Cascata, não passa. Pra Boaventura, não passa.
0: Puxa vida.
1: Muita chuva.
0: Muita chuva, Carmen. Deus abençoe vocês aí no interior. Fica complicado as estradas, né? Deus abençoe sempre, sempre. Meu carinho especial, viu, Carmen? Um abraço pro Luiz Carlos de Santa Maria do Oeste. Tamo junto, Batuda, sempre, né, meu amigo Luiz? Um abraço. Miguel Mazur tá confirmando a audiência. A Jéssica Latsu, que mandou mensagem 7:30 também. Jéssica, me perdoa. Eu não faço isso. Um beijo, Jéssica. Alô, Jonathan Moreira. O Jonathan também tá ligadinho, mandou mensagem aqui no meu celular. Um abraço pra você. 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
1: Vem comigo assim, ó.

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2: 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Gente, hoje a nossa música gospel do final do programa tá uma teteia. Nossa, é linda a nossa mensagem da noite, a nossa música também. Fica ligadinha até as 9 horas. Um beijo, Ângela. Mais uma aqui que o WhatsApp me passou uma rasteira. Mandou mensagem 7 horas da noite. Um beijo pra você, Ângela. Jéssica Latsuki, um beijo, queridona. Obrigada pela sintonia. E pra Jéssica, nós vamos mandar a música Bruno e Marrone. Marina Alva, um abraço, minha querida. A Carmen também. Bora de Bruno e Marrone, relembrando o vidro fumê.

9h50, Bruno e Marrone, eu vou direto pro pedido do meu amigo Loli Borges, que também mandou mensagem no comecinho do programa e a Botuda não viu. Então, pra gente fazer as pazes, né, Loli? Vou mandar pra você Separação, Amado Batista.

cidade, que sou eu, Aninha Lima. Muito obrigada por todos vocês que passaram pelo batidão, deram boa noite pra Botuda. Ó, quem leva rodízio de pizza da Atleticana é a Marielle, final de telefone 0900. Marielle, um rodízio é por conta do batidão, você escolhe quinta ou sexta-feira, combinado? É só vir retirar sua autorização aqui na rádio.

aqui no Batidão. E você pode ir com a sua família toda quinta e toda sexta, um ambiente agradável pra você curtir muito. Em tudo dai graças a Deus. Luxos que esquecemos que são luxos. Poder ligar pra mãe, uma geladeira cheia, ter boa saúde, lençóis limpos, dormir a noite inteira, um banho depois de você suar, voltar pra casa e encontrar quem você ama. Aliás, eu acho que o maior luxo da vida é ter pra quem você voltar depois de um dia bom, difícil, todas as circunstâncias, você ter pra onde voltar é o auge da riqueza. Ter paz de espírito, uma manhã tranquila de domingo, rir tanto até a barriga doer. Ouvir inesperadamente a sua música favorita aqui no Batidão. Ter alguém que genuinamente se importa com você. Isso eu dou um valor que, olha, eu peço pra Deus todos os dias em minhas orações. Obrigada por cada pessoa que verdadeiramente me quer bem e que a gente sempre saiba quem. Então, se você me quer bem, você tá nas minhas orações, você pode ter certeza. Ter alguém que goste de você pelo que você é. Sentir o calor do sol na pele. Ter bichinho de estimação feliz quando você chega. Às vezes a gente pensa que luxo é só dinheiro. A gente passa tanto tempo pensando no que ainda falta e às vezes esquece, né, de perceber o quanto a gente já tem de valioso na vida comum, entre aspas, que deixa de ser comum a partir do momento que você não tem mais. Você pode ligar pra mãe, você tem um dia cheio, mas tem pra onde voltar, você come as comidas favoritas no seu dia a dia. Isso é luxo. Isso é paz. A gente não pode jamais inverter os valores. Esperar ter o carro dos sonhos, a casa dos sonhos, se cobrar tanto num futuro que você nem sabe se você vai estar. Aproveite o hoje e principalmente as pessoas que fazem da sua vida mais feliz e completa. Porque às vezes a gente passa uma vida e a gente tem tantos casos que a gente conhece que a pessoa é um mar de rosas fora de casa, no trabalho, com as pessoas, e tem que ser mesmo, todo mundo merece o seu melhor. Mas e no sofá da sua casa? As pessoas têm o mesmo tratamento? É isso que a gente vai deixar quando a gente não estiver mais aqui. E de que adianta ganhar o mundo e perder a Cristo? Pra mim não adianta nada. E essa música fala isso. Tudo é perda se você não tiver Jesus Cristo no seu coração. Boas intenções são inegáveis. Podem falar o que for de você. As suas intenções falarão mais alto. Um beijo da sua amiga da rádio e até amanhã.

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1: Está no ar a Voz do Brasil. As notícias do governo federal que movimentaram o país no dia de hoje.
2: Olá, boa noite.
3: Boa noite para você que nos acompanha em todo o país.
2: Terça-feira, 13 de outubro de 2026.
3: Vamos aos destaques do dia.
2: Direito do consumidor.
3: Medida provisória estabelece regras para identificar chamadas telefônicas e coibir fraudes e ligações indesejadas.
2: Decreto atualiza o funcionamento dos serviços de atendimento ao cliente. Luana Karen.
4: Em outra frente, está a obrigação de ter